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7: E a gente segue agora com Maria Rita de Davi Moraes, Fred Camacho, Marcelinho Moreira. Cutuca!

Orquestra de Sopros da Proarte, de Baden, Paulo César Pinheiro, Pai. E Criolo, Lá Vem Você, de Criolo. 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Milton Nascimento, Caçador de Mim.

Ângela Rorô, Simples Carinho, de João Donato Abel Silva, e Marisa Monte, de Marisa Monte, Pretinho da Serrinha e Raquel Luz, Feliz, Alegre e Forte.

0: Baby do Brasil, A Menina Dança.
1: Thank you.

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Aqui fala Jussara Mendonça, trazendo para você expressões musicais de todo o mundo. No programa de hoje vamos destacar momentos marcantes da carreira musical do francês Jean-Jacques Goldman, que se estendeu de 1975 até o ano de 2004. Compositor, cantor e produtor musical, Jean-Jacques Goldman é admirado e reverenciado na França até os dias de hoje pelo conjunto de sua obra. Do álbum Chanson pour les Pieds, lançado em 2001, você ouve Elon ne peut rien, depois C'est pas vrai. Música do mundo lembrando o trabalho musical do francês Jean-Jacques Goldman.

Do álbum En Passant, lançado em 1997, do compositor e cantor Jean-Jacques Goldman, você ouve os sucessos Bonne Idée e Sache Que Música do Mundo lembrando clássicos da carreira musical de Jean-Jacques Goldman.

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1: Tutetedi é um blues rock de autoria do compositor e cantor francês Jean-Jacques Goldman, destaque do Música do Mundo de hoje.

J'étais donne é um sucesso do francês Jean-Jacques Goldman, que revela uma performance cantada em inglês e francês, ao lado do compositor, guitarrista e cantor galês-francês Michael Jones. Tema presente no álbum Non Homologué, lançado em 1985. Música do mundo lembrando J'étais donne.

O compositor e cantor francês Jean-Jacques Goldman, de 1990 a 1995, formou um trio musical com o guitarrista galês-francês Michael Jones e a cantora norte-americana Carole Fredericks, irmã do bluesman Taj Mahal. A mais nova irmã de Taj Mahal, Carole Fredericks, faleceu com 49 anos em junho de 2001, vítima de um ataque cardíaco. Eu apresento do trio Fredericks Goldman Jones o sucesso No I. Música do Mundo apresentando o trio musical Carole Fredericks, Jean-Jacques Goldman, Michael Jones.

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1: Do conceituado álbum Chanson pour les Pieds, lançado no dia 20 de novembro de 2001, sétimo e último álbum de estúdio de Jean-Jacques Goldman, você ouve La Pluie. Na sequência, uma canção típica da Bretanha, Tournant le Violon, revelando Bruno Lehoussic na gaita de foles. Música do Mundo destacando composições antológicas do francês Jean-Jacques Goldman.

Je voudrais vous revoir. É mais uma canção bretã do francês Jean-Jacques Goldman, destaque desta edição do Música do Mundo.

Eu me despeço com Ensemble, mais uma composição antológica do francês Jean-Jacques Goldman, astro natural de Paris, onde nasceu no dia 11 de outubro de 1951. 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

0: Aqui eu termino mais uma edição do Música do Mundo, hoje dando destaque ao trabalho musical do compositor e cantor francês Jean-Jacques Goldman, que ficou em atividade musical de 1975 até 2004.
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1: Bom demais ter você aqui com a gente na Rádio Nacional. Vamos ouvir Zélia Duncan, Alma, de Arnaldo Antunes e Pepeu Gomes.
2: Alma.

Milton Nascimento, Raras Maneiras, de Márcio Borges e Tunay. Luiz Melodia dele, Maravilhas Contemporâneas. 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Elba Ramalho, de Geraldo Azevedo e Geraldo Vandré, Canção da Despedida.

0: Zé Ramalho, a terceira lâmina de Zé Ramalho. Belchior dele, todo sujo de batom.
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0: Nessa sequência tem Zizi Posse, O Amor Vem Pra Cada Um, de Beto Faye e George Harrison.

0: Tim Maia, dele, do Leme ao Pontal. Marcos Valle, DJ Nado Leal. Batucada surgiu de Marcos e Paulo Sérgio Valle.
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0: Agora, Casuarina e Delcio Carvalho, de Delcio Carvalho, do Anivone Lara, Acreditar.

João Bosco, papel machê de João Bosco e Capinã, Edinardo de Edinardo, artigo 26. Rádio Nacional com Maria Bethânia e Ana Carolina. De Ana Carolina e Jorge Versilo, Eu que não sei quase nada do mar.

0: Marina Lima, Serei Feliz, de Marina, Vinícius Cantuário e Ronaldo Bastos. Céu, A Nave Vai, de Jorge do Peixe. Marina Lima, Serei Feliz, de Marina, Vinícius Cantuário e Ronaldo Bastos.
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0: 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Alice Caymmi, Como Vês, de Bruno de Lulo e Domênico Lancelotti.

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1: Rádio Nacional, sempre com o melhor da música brasileira. Alceu Valença, Girassol, dele.

0: Bamba, chegar ao fim.
1: Zeca Baleiro de Zeca vai de Madureira. Martinália de Marisa Monte, Não Tente Me Compreender.
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1: Djavan, dele nem um dia.

Ouvimos Roupa Nova, Clarear, de Otávio Bournier e Mariozinho Rocha. Duda Beat, Nando Reis, de Nando Reis, All Star. Rádio Nacional trazendo Rita Lee, Lá Vou Eu, de Rita Lee, Luiz Sérgio Carlini.

0: Caetano Veloso dele, sim, não. Marina Della Riva, de Dorival Caymmi. Marina.
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0: Nação Zumbi, de Gilberto Gil, Refazenda.

Secos e Molhados fala de João Ricardo Lully. Paralamas, a novidade de Ebert Viana e Gilberto Gil. Agora tem Leila Pinheiro, Ânima, de Milton Nascimento e Zé Renato.

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1: Boca Livre, quem tem a viola, diz Renato, Juca Filho e Cláudio Nutti.

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1: Rádio Nacional com Titãs Sonífera Ilha.

0: Sérgio Sampaio, Viajei de Trem, de Sérgio Sampaio. Vanessa da Mata, Longe Demais, Vanessa Liminha.
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0: Fagner Fanatismo, de Flor Bela Spank e Fagner.

Seu Jorge Motoboy, de Seu Jorge. Negrali, Eu Sei, de Marisa Monte Lino Cris. Agora tem Marco Ribas, dele, A Embaixatriz.

Elis Regina, Casa no Campo, de Tavito, Neia Zambuja e Zé Rodrigues. Marisa Monte, Maga Malabares, de Carlinhos Brown. Tulipa Ruiz, Mania de Você, de Rita Lee, Roberto de Carvalho.

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1: Rádio Nacional com o melhor da música brasileira, Ney Matogrosso, Pedro Luiz e a Parede, a Ordem é Samba.

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Alô, bateria! Alô, só!

Tudo, de Emicida e Wilson das Neves. Roberta Sardi, Chico Buarque, essa moça tá diferente. Dulce Quental na programação da Nacional, de Dulce Quental e Jorge Israel, música e maresia.

Marina Lima, Nada Por Mim, de Epi de Viana e Paula Toller, de Javan Dele. Boa noite. Chico César, Pétala por Pétala, de Chico César e Vanessa Bumanha.

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1: Melhor da música brasileira a gente ouve aqui na nossa Rádio Nacional, Adriana Maciel, a televisão de Chico Buarque.

0: Clara Nunes, o Mar Serenou de Candeia, Martinália de Djavan Avião.
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0: Rádio Nacional com Loborges, a Via Láctea, de Loborges e Ronaldo Bastos.

0: Fátima Guedes, o dia em que faremos contato de Lenine e Braulio Tavares. Adriana Calcanhoto, Onde Andarás, de Caetano Veloso e Ferreira Goulart.
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0: Lulu Santos, tão bem de Lulu Santos.

Paula Lima, isso aí, de Sidney Miller. Mariana Aidar, de Mariana, Duane e Nuno Ramos, aqui em casa. Rádio Nacional com o Clube do Balanço, de Matoli, Saudade da Preta.

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1: Alexandre Leão, Beck em Bahia, de Gilberto Gil, para Lamas Alagados.
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1: Rádio Nacional com Nina Becker, de Renato Martins, volto sempre.

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Márcia Castro e Maíra Andrade na Menina dos Meus Olhos, de Monsueto Menezes e Flora Matos. Marina Lima, Ainda é Cedo. Bom demais ter você aqui com a gente na Rádio Nacional, ouvindo o melhor da música brasileira. Seguimos com Marcelo Genesi, Laura Lavieri, Jardim do Éden, de Marcelo Genesi.

Roberta Sá, Bem a Sós, de Rubinho Jacobina. Elba Ramalho, de Zé Ramalho, Chão de Giz. 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Maria Bethânia, Brincar de Viver, de Guilherme Arantes.

0: Skank, Vamos Fugir, de Gilberto Gil e Minha. Simone Gonzaguinha, de Gonzaguinha, Diga Lá Coração.
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0: Agora tem Lenine, dele Ivan Santos, Ninguém Faz Ideia.

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1: Olá, muito bom dia, ouvinte nacional, pontualmente em Brasília, 5 horas. Bom dia para você que está aqui em Brasília, sintonizado na Rádio Nacional, São Paulo, Recife, Rio de Janeiro e São Luís do Maranhão. Lembrando a você que hoje é segunda-feira, dia 1º de junho de 2026. Eu sou Milton Rocha e a partir de agora apresento para você o melhor da música brasileira na programação musical de Leila Sena. Na operação de áudio comigo, Argel Cantileno, hoje nós começamos com Céu.

Tivemos aí Alceu Valença, dele mesmo, Amor Covarde. Gal Costa, de Sérgio Brito, Epitáfio. Abrindo o bloco Céu, de Céu e Beto Vilares, Comadre. Agora 5h11. Muito bom dia, muito obrigado pela sua companhia. Seguimos com o melhor da música brasileira, ouvindo agora Nando Reis, O Segundo Sol.

0: Muito bem, ouvimos Aline Calisto, de Arlindo Cruz e Zeca Pagodinho, Flor Morena. Maria Gadu, Dela Mesma, Bela Flor. Abrindo o bloco, Nando Reis. De Nando Reis, O Segundo Sol.
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0: Agora 5h22, muito bom dia. Eu trago agora para você Roberta Sá, Segunda Pele.

Ouvimos Dão dele e J. Anderson na sua, a primeira Roberta Sá de Carlos Zenon e Gustavo Luiz, segunda pele. Agora 5 horas 30 minutos em Brasília. Djavan, avião.

0: Você ouviu Paralamas do Sucesso de Herbert Viana, Lanterna dos Afogados. Nem Mato Grosso, de Chico Buarque de Holanda, Corrente. A primeira foi de Javan, dele mesmo, Avião.
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0: 5h41, seguimos com Marisa Monte.

Ouvimos Martinália de Dorival Caymmi, Jorge Amado, Alegre Menina, Cássia Eller de Orlando Reis, All Star. A primeira foi Marisa Monte, de Pino Danelli, versão Nelson Motta, Bem Que Se Quis. Uma seleção musical feita para você com o melhor da música brasileira. Agora em Brasília, 5h52. Seguimos com 14 Bis, Espanhola.

0: Daí você ouviu Marcos Valle e Joyce juntos em Valeu, de Marcos e Joyce, abrindo o bloco 14 bis de Flávio Venturini, Guarabira, Espanhola.
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0: Muito bom dia, 6 horas 1 minuto agora em Brasília. Eu apresento para você Rita Lee, Desculpe o Auê.

0: Liminha, Longe Demais. Abrindo o bloco, Rita Lee. De Rita Lee, Roberto de Carvalho, Desculpe o Auê.
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0: Agora 6h22. Eu trago Gilberto Gil em Super-Homem, a canção.

Ouvimos Lulu Santos, dele mesmo, Adivinha o Quê? A primeira, na Ausente, de Itamar Assunção, Sutil. Agora 6h32. Eu apresento para você Paula Morelenbaum, Birimbau.

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Muito bem, ouvimos Milton Nascimento, de Helder Costa, Outro Lugar. Antes, Chico Buarque, de Chico Buarque de Holanda, Para Todos. Abrindo o bloco, Paula Morelenbaum, de Baden Powell, e Vinícius de Moraes, Birimbau. Agora 6h43. Essa com certeza você não esqueceu. Zé Ramalho, Vila do Sossego. Música.

0: Tivemos aí Daúde de Lenine e Caixa Aragão, Hoje Quero Sair Só. Antes, Marina Lima, dela e Antônio Cícero, Acontecimentos. A primeira, Zé Ramalho, de Zé Ramalho, Vila do Sossego.
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0: Agora 6h56. Seguimos com A Cor do Som, Beleza Pura.

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1: Agora 7 horas 1 minuto em Brasília. Vamos ouvir Maria Rita, Tá Perdoado.

0: Muito bem, ouvimos Beth Carvalho e Nelson Cavaquinho, de Nelson Cavaquinho e Guilherme de Brito, Deus Me Fez Assim. Grupo Nós Quatro, de Jorge Maltner e Nelson Jacobina, Maracatu Atômico. A primeira foi Maria Rita, de Arlindo Cruz, Tá Perdoado.
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0: Agora 7 horas 11 minutos, chegando Tim Maia.

Tá aí, agora 7 horas 16 minutos. Você ouviu o Tim Maia dele mesmo, que beleza! Daqui a pouquinho você tem um repórter nacional com as principais notícias do Brasil e do mundo para você começar o dia por dentro dos acontecimentos. Eu te deixo agora na companhia de Belchior, comentário a respeito de John. Logo depois, Dudu Nobre e João Bosco juntos em Kid Cavaquinho e ainda Zélia Duncan, a diferença.

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2: Olá, muito bom dia para você. Agora 7 horas e 30 minutos. Um excelente dia, uma ótima segunda-feira para quem está sintonizado aqui na Rádio Nacional. Brasília, São Paulo, Rio, Amazônia, Alto Solimões, São Luís, Recife. Um ótimo dia para quem está juntinho com a gente de todo o Brasil, por meio das emissoras parceiras da nossa Rede Nacional de Comunicação Pública. Um oi também para quem curte a gente ali no Instagram, no @RadioNacionalNoticias. Este é o Repórter Nacional que está começando agora, comigo Priscila Mazenotti e com ele Dilson Santa Fé. Dilson, bom dia, semana começando, vamos nessa.
3: É isso aí, segunda-feira, 1º de junho de 2026, vamos aos destaques do dia. Casos suspeitos de ebola em São Paulo e no Rio de Janeiro têm outro diagnóstico, mas seguem sob investigação. E mais...
4: Julgamento do caso Henri já é o mais longo em 18 anos na Justiça do Rio de Janeiro.
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2: Dois pacientes com suspeita de infecção pelo vírus ebola estão sendo monitorados aqui no Brasil, um no Rio de Janeiro e outro em São Paulo. O homem internado no Rio teve os primeiros exames com resultados negativos, mas vamos entender esses dois casos com o repórter Gésio Passos.
8: Os primeiros exames do paciente com suspeita de infecção do vírus ebola no Rio de Janeiro neste domingo deram negativo, segundo informou o Ministério da Saúde. Outro caso suspeito em São Paulo ainda não teve resultado divulgado para ebola, mas já foi diagnosticado com meningite meningocócica. No Rio de Janeiro, o paciente proveniente de Uganda, que apresentou quadro de calafrios, tosse e diarreia, está internado no Instituto Nacional de Infectologia Evandro Chagas. Exames de saliva e urina deram negativo para ebola, mas positivo para malária. Ainda é esperado o resultado do exame de sangue. O paciente chegou ao Brasil em 22 de maio pelo aeroporto de Guarulhos e se deslocou ao Rio de Janeiro de ônibus. Cinco pessoas que residem com ele estão sendo monitoradas e permanecem sem sintomas. Em São Paulo, outro paciente com suspeita de ebola foi diagnosticado com meningite meningocócica. A Secretaria Estadual de Saúde confirmou o resultado neste domingo, mas a investigação para o vírus ebola ainda continua. O homem de 37 anos, natural da República Democrática do Congo, foi internado no sábado com sintomas parecidos com os do ebola. Ele tinha viajado recentemente para o país africano, que vive um surto da doença considerado de importância internacional pela Organização Mundial da Saúde. O paciente apresentava febre intensa. Ele está internado em isolamento no Instituto de Infectologias Emílio Ribas, seguindo os protocolos de biossegurança do Plano de Contingência Nacional. Antes de ser transferido para o Emílio Ribas, o paciente foi atendido em uma unidade de pronto atendimento, onde os exames para malária não foram conclusivos. Ele chegou à UPA em estado grave, com diarreia e desorientação, e precisou ser entubado. O Ministério da Saúde reforçou que o risco de transmissão da doença no Brasil e na América do Sul é considerado baixo e que o país possui protocolos para identificação e manejo de casos suspeitos. O Ministério esclarece que os vírus causadores do ebola não são transmissíveis durante o período de incubação e tampouco são transmitidos por via respiratória. Da Rádio Nacional em Brasília, Gésio Passos.
2: Agora é 7 horas e 34 minutos e falamos da PEC 6x1. Texto saiu da Câmara, foi aprovado na semana passada, já chegou ao Senado. Em que pé que ele está, gente? Está aguardando o encaminhamento do presidente da Casa, Davi Alcolumbre, para a Comissão de Constituição e Justiça. A mobilização agora será por lá. O líder do governo, o senador Randolfo Rodrigues, quer que tudo seja aprovado até junho, ou seja, antes do recesso parlamentar, que começa 17 de julho. Por enquanto, nada de andamento, ainda esperando ir para a CCJ para definição de relator. Enquanto isso, a oposição reage. Na semana passada, um grupo de 36 senadores assinou uma PEC prevendo jornada ilimitada de horas, ou seja, contra a 6x1, né? Contra essa redução de jornada. E aí a gente fala de 16 senadores do PL, 5 do Republicanos e do PP, mas tem senador também do PSD, do Novo, do Podemos, do Avante e do PSDB assinando. O Rogério Marinho, que é do PL, líder do PL, líder da oposição, está encabeçando essa PEC e disse o seguinte: olha, quem quiser trabalhar 20 horas por dia, 40 horas por semana, que trabalhe, desde que entre em acordo com o patrão, né? Acordo aí do trabalhador com o patrão. Essa PEC, ao contrário da 6x1, já teve andamento, já está na Comissão de Constituição e Justiça aguardando o relator. Uma reunião de líderes esta semana pode tratar desse assunto, definir os próximos passos. Lembrando que essa semana é mais curta, quinta-feira temos aí o feriado de Corpus Christi. Vamos ver se esse feriado não adia ainda mais essas discussões da 6x1 lá no Senado.
3: Julgamento do caso Henri Borel já é o mais longo em quase 2 décadas da história do Judiciário do Rio de Janeiro. As sessões seguem e no final de semana o destaque foi o depoimento da babá do menino, que narrou fatos que, segundo ela, não eram segredo, sobre como era tratado o Henri, morto aos 4 anos. Cristiane Ribeiro traz as informações. Com você, Cris, bom dia.
9: Bom dia, Dilson. Bom dia aos nossos ouvintes. Dilson, prossegue hoje no segundo tribunal do júri o julgamento de Jairo Souza Santos Júnior e Monique Medeiros, padrasto e mãe de Henri Borel, acusados da morte do menino de 4 anos em março de 2021. É o 8º dia do julgamento, já considerado o mais longo dos últimos 18 anos na Justiça do Rio de Janeiro e que ainda deve se estender por mais alguns dias. Nesta fase, estão sendo ouvidas as testemunhas de defesa de Monique Medeiros e, na sequência, prestam depoimento aquelas indicadas pelos advogados do ex-vereador Jairinho. Cada lado indicou 7 pessoas. Só depois é que os réus serão ouvidos. Neste domingo, o depoimento mais longo foi o da babá do menino, Tainá Ferreira. No inquérito da Polícia Civil, ela deu versões diferentes sobre o caso e alegou ter sido coagida pela mãe do menino para apagar mensagens e mentir durante a investigação. Antes de começar formalmente o depoimento, a babá respondeu a um questionamento da presidente do júri, a juíza Elizabeth Machado Louro, informando que iria se retratar de informações contraditórias anteriores que havia prestado. Tainá relatou à juíza as 3 vezes em que Jairinho levou o menino Henri para o quarto, fechando a porta, o que lhe causou estranheza e desconfiança sobre possíveis agressões que o menino teria sofrido. A babá disse que em todas as vezes contou os fatos à Monique. Ela disse que também os advogados do Jairinho buscaram instruí-la sobre o que deveria declarar a uma jornalista que também se encontrava no escritório da defesa, assim como no momento de prestar depoimento na delegacia. Jairinho responde por homicídio qualificado, tortura e coação no curso do processo. Já Monique é ré por homicídio por omissão qualificado pelo motivo torpe e recurso que impossibilitou a defesa da vítima. Ela também responde por coação no curso do processo. Volto com você, Dilson.
3: Ok, Cris, obrigado.
2: E o prazo para a entrega da declaração do imposto de renda acabou na sexta-feira. A Receita recebeu 44 milhões e 500 mil declarações neste ano, segundo o ministro da Fazenda, Dario Durigan. Quem entregou entregou, né? Mas quem não entregou, Renato Ribeiro, vai ter pagamento de multa, né? Se você tá aí nessa lista, presta atenção nas informações que ele vai trazer pra gente. Renato, bom dia.
6: Muito bom dia, Priscila. Agora, quem enviar a declaração em atraso está sujeito a multa de 1% ao mês sobre o valor do imposto devido, com cobrança mínima de R$ 165,74, podendo chegar a 20% do imposto. E a partir das 9 horas da manhã de hoje, o sistema da Receita volta a receber as declarações originais ou retificadoras. Em 2026, deve declarar quem ganhou mais de R$ 35.500 por ano, possui patrimônio acima de R$ 800.000, recebeu rendimentos superiores a R$ 200.000, obteve lucros em operações no exterior. Lembrando que a isenção para quem ganha até R$ 5.000 só vale para a declaração de 2027, que será feita com base nos rendimentos deste ano. E com o término do prazo, em 29 de maio, a multa começou a ser contada no dia seguinte, né, dia 30, e ela continua acumulando enquanto a declaração não for entregue. Quando a declaração é enviada, a contagem para naquele mês. E se a pessoa não entregar, Priscila, a declaração, a contagem vai até o momento que a Receita Federal fizer a cobrança. E do caso do não pagamento da multa por atraso, ela, juntamente com os respectivos acréscimos legais, ela vai ser deduzida do valor do imposto a ser restituído nas declarações com direito à restituição. E até sexta-feira, Priscila, no prazo, a Receita recebeu um número recorde de declarações pré-preenchidas, cerca de 60% das enviadas, e ainda na sexta, a Receita pagou o primeiro lote de restituições de R$ 16 bilhões, o maior da história para 9 milhões de brasileiros. A gente teve, inclusive, muita gente feliz aqui no trabalho, né, Priscila?
2: Muita gente aqui no estúdio feliz, que entregou no prazo, obedeceu direitinho o prazo da Receita, já está com a restituição no bolso.
6: Pois é, e no dia 15 de julho, mais uma notícia boa, será feita a primeira restituição automática, chamada de cashback, com a devolução de R$ 500 milhão para 4 milhões de contribuintes que não foram obrigados a declarar em 2025 e que vão receber aí até R$ 1.000.
2: Isso para quem entregou. Quem não entregou tem que corrigir, fazer a retificadora, enfim, encaminhar, porque o prazo da multa já está contando desde sábado, né, Renato? Obrigada pelas informações, um bom dia. Agora 7 horas e 41 minutos, a gente fala de eleições na Colômbia. Os candidatos de esquerda e da extrema direita vão se enfrentar segundo turno, Ana Lúcia Caldas. Bom dia para você. Foi surpresa esse resultado ou não?
10: Foi sim, Pri. Bom dia para você e para os nossos ouvintes. Contrariando aí as pesquisas eleitorais, né? O candidato da extrema-direita, Abelardo de Lais Prieia, obteve 43,74% dos votos, com mais de 10 milhões à frente, quase 3 pontos, do que o Ivan Cepeda, que era favorito e que conseguiu 40,9%. Os dois têm projetos radicalmente distintos, né? O segundo turno vai acontecer aí em 21 de junho. E falando das propostas dele, enquanto o Abelardo de Lais Prieia, esse advogado, admirador de Javier Milei e Donald Trump, de 47 anos, que nunca havia se candidatado, lidera o movimento Defensores da Pátria, ele quer o endurecimento da segurança e do combate ao crime pela direita e extrema direita, né? Já o de Lais Prieia. Você entendeu, Pri? Eu vou explicar de novo. É o seguinte,
2: por favor, Ana, fiquei um pouco perdida.
10: Enquanto o Lais Prieia, né, ele defende aí o endurecimento da segurança e o combate ao crime, né? O senador Ivan Cepeda, que tem 63 anos, é da esquerda e defensor dos direitos humanos, ele defende, então, a continuidade das políticas adotadas pelo governo Petro. Tanto o atual presidente, né, como o Cepeda já rejeitaram os

0: Resultados preliminares e aguardam os oficiais, segundo ele. A gente continua acompanhando. Pri.
1: É, um da extrema-direita e o outro da esquerda, então vão para o segundo turno na Colômbia, né, Ana? Obrigada aí pelas informações, um bom dia para você.
2: E a gente fala agora sobre as negociações de cessar-fogo entre Irã e Estados Unidos. O regime iraniano diz que o programa nuclear não está na agenda de negociação enquanto continuam ataques americanos. Vamos aí aos estúdios da Rádio França Internacional em Paris. Ana Carolina Pelli está com a gente e traz detalhes dessa informação. Bom dia, Ana.
3: Bom dia, Gilson, e bom dia a todos os seus ouvintes. O Ministério das Relações Exteriores iraniano acusou nesta segunda-feira os Estados Unidos de violarem mais uma vez o cessar-fogo entre os dois países. Os militares americanos anunciaram que realizaram mais uma onda de ataques aéreos defensivos no sul do Irã no sábado e no domingo, o terceiro desse tipo em pouco mais de uma semana. Os bombardeios tiveram como alvo sistemas de radar e controle de drones na cidade de Goruk e na ilha de Keshmi, no Estreito de Hormuz, segundo o Comando Central americano, na noite de domingo. Em retaliação, a Guarda Revolucionária do Irã afirmou ter atingido uma base utilizada pelos Estados Unidos. O porta-voz do Ministério das Relações Exteriores do Irã, Ismail Baghaei, disse durante uma coletiva de imprensa que Israel também continua desrespeitando a trégua no Líbano. Segundo ele, um eventual acordo com os Estados Unidos para encerrar o conflito no Oriente Médio está condicionado a uma trégua nos combates no país, onde o exército israelense ataca posições do Hezbollah, que é aliado de Teherã. E nesta segunda-feira, Israel ordenou ao seu exército que atacasse os subúrbios do sul de Beirute, que é um reduto do Hezbollah. Ismael Baghaei reiterou que o programa nuclear iraniano não faz parte das discussões em andamento com os Estados Unidos e que não houve nenhuma negociação sobre os detalhes do programa nuclear iraniano. Neste momento, a prioridade do Irã é pôr fim à guerra, segundo ele. O presidente americano Donald Trump afirmou em sua rede social Truth que o Irã se comprometeu a não desenvolver armas nucleares e insistiu que Teherã realmente quer fazer um acordo com os Estados Unidos. As autoridades iranianas também anunciaram nesta segunda-feira o enforcamento de dois homens apontados como responsáveis por saquear e incendiar uma mesquita durante os protestos contra o governo em dezembro e janeiro. A data da prisão e do julgamento desses dois homens não foram divulgados. Eu volto com vocês aí no estúdio, Gilson.
2: Ok, Ana Carolina Pelli, direto da Rádio França Internacional em Paris. Obrigado pelo seu trabalho.
1: 7h46, você já ouviu aqui no Repórter Nacional que os dois casos suspeitos de ebola em São Paulo e no Rio de Janeiro deram negativo para a doença, mas continuam sob investigação. E você ainda vai ouvir.
4: Tribunal de Justiça do Rio de Janeiro realiza projeto literário voltado para mulheres que cumprem penas restritivas. A iniciativa reúne debates sobre livros ligados aos direitos humanos e busca promover reflexões e transformação social.
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2: A Tela Brasil, primeira plataforma pública e gratuita de streaming do audiovisual brasileiro, foi lançada no sábado no Rio de Janeiro, com a presença do presidente Lula. Vamos conhecer todos os detalhes na reportagem de Priscila Tereso.
6: Mais de 500 obras audiovisuais brasileiras disponíveis de forma gratuita. Isso é o que oferece a plataforma Tela Brasil. É o primeiro serviço público de streaming audiovisual, ou seja, vídeos sob demanda do país. Entre as obras disponíveis estão curtas, longas e médias metragens, filmes e séries produzidos entre 1910 e 2025. A seleção contempla diferentes formatos, períodos históricos, regiões do país e expressões culturais. Na cerimônia de lançamento da plataforma Tela Brasil, no Rio de Janeiro, o presidente Lula afirmou que a ferramenta vai ajudar os brasileiros na compreensão do país.
7: A Tela Brasil, investimento em cultura que o Ministério está fazendo, a participação de vocês, ela vai contribuir para a elevação da compreensão de um país chamado Brasil. Por que que nós somos assim? Por que que nós fazemos assim? E a gente não tem nem informação, sabe, de quanto a cultura representa para o desenvolvimento econômico, para o desenvolvimento profissional do nosso país. Cada coisa pequena, cada filme envolve milhares de pessoas, envolve centenas de pessoas trabalhando, cada peça de teatro é centenas de pessoas, cada show musical é dezenas de centenas de pessoas.
6: A ministra da Cultura, Margareth Menezes, destacou que esse é um primeiro passo para fortalecer a soberania do povo por meio da cultura.
8: Uma plataforma gratuita onde o povo brasileiro vai poder se ver, pesquisar, teremos ali uma diversidade grande da produção. Então, esse é o primeiro passo para a gente conseguir também fazer com que o povo se reconheça e fortalecer, né, a nossa identidade, fortalecer o nosso audiovisual, fortalecer a soberania do nosso povo através da nossa cultura.
6: Mais de 300 obras da Tela Brasil já têm recursos de acessibilidade, como audiodescrição, legendagem descritiva e tradução em Libras. As demais receberão os recursos ainda neste ano. Além da oferta gratuita de conteúdo, a plataforma foi concebida para operar sem publicidade, sem cobrança de assinatura e sem rastreamento comportamental para fins comerciais. O acesso à plataforma será por meio do site telabrasil.cultura.gov.br com login pela conta gov.br. As versões para os sistemas Android e iOS estarão disponíveis em até 30 dias. Ainda durante a cerimônia de lançamento da plataforma, foi assinado um acordo de parceria entre o Ministério da Cultura e a EBC, Empresa Brasil de Comunicação, para permitir a integração gradual do acervo da TV Brasil à plataforma Tela Brasil. O acordo também prevê que futuros licenciamentos realizados pela EBC possam incluir a exibição das obras na Tela Brasil, ampliando o acervo disponível ao público. Da Rádio Nacional no Rio de Janeiro, Priscila Terezo.
2: Esportes. E no futebol, a seleção brasileira vai para a Copa do Mundo após a goleada de 6-2 sobre o Panamá em amistoso disputado nesse domingo no Maracanã. Gols de Vini Júnior, Casemiro, Rayan, Paquetá, Igor Thiago e Danilo Santos. O técnico da seleção colocou todos os jogadores de linha em campo logo no intervalo, fez 10 substituições. A delegação brasileira embarcou já à noite para os Estados Unidos. O próximo compromisso do Brasil é no sábado em Cleveland, um amistoso contra o Egito. A estreia na Copa é contra Marrocos, dia 13, em Nova Jersey. No tênis, o Brasil volta às quartas de final de Roland Garros, depois de mais de 22 anos. Desde Gustavo Kuerten, isso não acontecia. O carioca João Fonseca, que já havia feito história ao eliminar o sérvio Novak Djokovic, entrou em quadra contra o norueguês Casper Ruud, duas vezes finalista de Roland Garros, como uma das grandes promessas do torneio. A vitória foi por 3-7-1. Na conversa com jornalistas, João Fonseca avaliou a partida. Disse estar confiante.
9: Jogo muito bom, muito consistente. Tava difícil porque ele é um bom sacador, enfim, um ótimo jogador, poucos pontos fracos. Foi meio que uma batalha ali de quem era mais agressivo e fico feliz de ter levado a melhor nos pontos importantes da partida. Sabia exatamente o que fazer, só era muito difícil de executar, mas feliz com a forma que eu demonstrei dentro de quadra, sendo agressivo, sendo confiante, e com certeza essa vitória me traz confiança para o resto do torneio.
2: O próximo adversário do João Fonseca é o tcheco Jakub Benčík. A partida acontece amanhã.
1: Repórter Nacional traz a partir de hoje a série Trabalho Escravo Doméstico, Silêncio e Servidão, produzida pela equipe do programa Caminhos da Reportagem da TV Brasil. A gente vai ouvir relatos de mulheres submetidas a um ambiente semelhante ao da escravidão, isso em pleno século XXI. Na primeira reportagem de Marieta Casarré, a história de Aracido Amaral.
10: Desde 1888, a abolição deu fim a séculos de escravidão no Brasil. Mas a exploração do trabalho nunca deixou de existir. Mudou a forma, da senzala para a casa. Mas a negação de direitos, renda e liberdade permanece.
11: Fui criada no colégio de filha que meus pais morreram. Aí conversaram com o juiz apareceu na frente do juiz uma senhora que estava procurando uma menina. Ficou sabendo que eles estavam dando uma menina para eles cuidarem, trabalhar, né? Foram lá no colégio e me pegaram. Aí eu vim para São Paulo com eles.
10: Essa que você ouviu é Aracido Amaral, órfã, foi levada para uma casa de família, onde viveu durante décadas escravizada.
11: Primeiros 2 meses eu recebi, mas depois eu não recebi mais.
12: E o que, que eles falavam para a senhora quando não pagavam?
11: Não falavam nada, não pagavam, simplesmente não pagavam.
10: Leonardo Sakamoto, diretor da ONG Repórter Brasil, faz uma leitura dessa triste realidade tão enraizada na sociedade brasileira.
13: A menina que veio do interior, de um conhecido, de uma família de conhecido, fugido da fome, fugido da dificuldade, veio para a região, para uma cidade, e lá foi acolhida por uma família sob a justificativa de que garantiria-se um futuro para ela, mas o futuro a ela condenado era de trabalhar para comer e para ter a hospedagem.
10: Shakti Borella é coordenadora-geral de fiscalização para a erradicação do trabalho análogo à escravidão do Ministério do Trabalho e Emprego. Ela traça o perfil dessas mulheres.
14: Mais da metade dessas mulheres tem no máximo a quinta série de escolaridade. 24% delas são analfabetas e 72% delas são pretas ou pardas, ou seja, são mulheres negras.
10: A realidade vivida por Araci e por tantas outras é dura de aceitar pela sua crueldade. Certa vez, ao reclamar de dores nos dentes, a patroa ordenou que ela os arrancasse.
11: Ela falou, então você vai fazer isso. Aí tive que tirar todos os dentes. Tocou a campainha e eu fui atender. Aí quando chegou lá, tava cheio de gente na porta. Falei, meu Deus, o que, que é isso? Aí eles falaram que era da Polícia Federal, que era pra mim abrir a porta. Eu falei, mas eu não posso, eles estão dormindo. Mas aí ele falou, mas tem que abrir. A Polícia Federal tem que abrir.
10: Araci foi resgatada e os ex-patrões condenados a pagarem um salário mínimo por mês, além de 500 mil de indenizações. No entanto, Araci, mais uma vez, vê negados seus direitos. Sem receber nada, espera enquanto a justiça caminha a passos lentos. Roque Patucci, diretor do Centro de Apoio Pastoral do Migrante em São Paulo, acompanha o drama de Araci.
15: Ela viveu uma vida de medos e ela continua com medo. Só que o medo agora é de não ter onde morar. O medo agora é de não ter o que comer amanhã.
10: Para fazer denúncias sobre trabalho escravo, Disque 100. Os relatos são anônimos. Em caso de risco imediato, acione a polícia no 190. Com colaboração de Ana Graziella Guiar e Ana Passos, produção de Cleiton Miranda e Patrícia Araújo e sonoplastia Egbert Martins, da TV Brasil, Marieta Casarré.
2: Mulheres que cumprem penas restritivas no Rio de Janeiro podem participar de um projeto literário que promove debates e reflexões sobre livros ligados aos direitos humanos, violência de gênero e outros temas. Carolina Pessoa.
4: O 60 Minutos de Empoderamento propõe debates sobre livros que abordam temas como violência de gênero, autonomia, maternidade, vulnerabilidades sociais, autoestima, além de pertencimento e direitos humanos. De acordo com o tribunal, muitas mulheres chegam ao sistema de justiça após passarem por ciclos de violência, exclusão, silenciamento e abandono. E a ideia do projeto é oferecer uma ferramenta de apoio por meio do contato e discussão sobre as obras. Cláudia Márcia Vidal, juíza titular da Vara de Execuções e Medidas Alternativas, explica como funciona a iniciativa.
16: Visa realizar encontros rápidos com duração de 60 minutos focado nos temas relativos aos direitos humanos. Ele se volta à reflexão sobre temas sensíveis sobre as vulnerabilidades da sociedade brasileira. Na primeira fase, nós estamos fazendo um letramento de gênero, fazendo leituras e trazendo ao debate questões e leituras de livros sobre gênero. Nós também temos a fase do letramento racial e do letramento LGBTQI+.
4: A juíza destaca ainda a importância dos aprendizados gerados.
16: Esse letramento é necessário para que haja identificação do local dela, da posição em que ela se encontra, que elas possam entender e não naturalizar as relações abusivas, que elas possam ver esse ciclo de agressões e violência que sofrem e possam ressignificar, né, seu olhar sobre as suas relações, para que também não sejam levadas ao cárcere em razão dessa submissão.
4: A próxima edição do projeto será no dia 19 de junho, na sede do Tribunal, no centro do Rio. Da Rádio Nacional no Rio de Janeiro, Carolina Pessoa.
1: E agora é hora de movimentar a nossa Rede Nacional de Comunicação Pública com o Rafael Lopes, da Rádio Educadora de Salvador.
17: A criatividade na cozinha tem transformado receitas tradicionais em experiências gastronômicas. Nas redes sociais e nas ruas, combinações improváveis de comidas ganham espaço e despertam a curiosidade do público. Foi assim que a confeiteira Andréia Batista, que está há 6 anos no ramo doceiro, aceitou o desafio de criar um hambúrguer de bolo. O pão é feito de pão de ló de baunilha, a carne vira um disco de brigadeiro e o recheio leva morango, creme e diferentes sabores de geleias.
18: E aí todo mundo ficou louco quando viu no meu Instagram e aí começaram a me procurar muito, né? A reação foi de surpresa, de ai que delícia, também quero. Cada um dizia alguma coisa assim nesse tipo.
17: E não é só no universo dos doces que as misturas diferentes ganham espaço. A comerciante Ana Glécia começou vendendo pipocas tradicionais em festas de aniversário, mas decidiu inovar depois de experimentar pipocas saborizadas durante uma viagem. Ao voltar para casa, começou a testar novos ingredientes e arriscou sabores como bacon, calabresa e até atum.
19: Foram uns 3 meses assim, tentando em casa, entendeu? Estudando mesmo o milho, estudava tudo sobre o tamanho, o que dava certo, o que não dava, queimei muitas pipocas, vendo os sabores que combinava.
17: Da Rádio Educadora da Bahia, Rafael Lopes para a Rádio Nacional.
2: E o Repórter Nacional fica por aqui. Acompanhe agora a Alô, Alô Brasil com José Luiz da Atena. Até amanhã.
1: Até amanhã, gente. Valeu.
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23: Bom dia, meus amigos e minhas amigas da Rádio Nacional, a frequência do Brasil. Obrigado, Aldinho Santa Fé, que com essa voz maravilhosa fez a passagem, junto com a Patrícia. Vocês estiveram com o jornal bem informados, agora começa a ouvir o Alô, Alô Brasil. Primeiro, eu confesso que não vi o primeiro tempo do Brasil contra o Panamá. Eu estava assistindo o João Fonseca jogando em Paris. Aliás, Paris é um negócio estranho, né? Começou com um calor desgraçado e, de repente, os caras tiveram que comprar cobertor. Parece que esse lugar de otário, você já viu o lugar de otário? Que tem pontos turísticos, né? E o cara vai de manga de camisa. Vou lembrar um lugar desse aí. O Brasil tem vários, mas lá na Serra do Rio do Rastro. Embaixo está 88 graus. Aí você sobe, tá menos 88 graus. Então tem um cara vendendo, bem-vindo à Serra do Rio do Rastro. Quando você desce de lá, tem uns 80 caras com aquela jaqueta, bem-vindo à Serra do Rio do Rastro. Ele aguenta de frio. E ontem, no jogo do João Fonseca contra o Casper Ruud, que é um norueguês, baixou um frio terrível, mas o João, no clima, é um menino realmente excepcional. Acima da média, com a presença do Guga e o Fininho também, o Berigeni estava atrás, mas o Guga é o Guga, né? 3 vezes campeão lá em Roland Garros. O Guga foi um dos caras mais legais que eu conheci na minha vida. Foi um dos caras mais humildes que eu conheci da minha vida inteira, como repórter. Não é? Eu narrei vários jogos do Guga, eu era narrador da época, ninguém queria narrar. Eu lembro que eu fiz uma reportagem com o Guga, eu estava fazendo a Copa do Mundo, e, de repente, o Guga começou a ganhar jogos. Foi quando ele ganhou o primeiro torneio, acho que foi. E aí me deslocaram, eu que fazia matérias de comportamento, me deslocaram para fazer matéria com o Guga. E que depois ganhou o torneio, o primeiro torneio. E o Guga ficava num hotelzinho pequenininho. E depois, quando ele ganhou o primeiro torneio, continuou ficando lá. Porque ele sempre foi um cara humilde, mais humilde assim. Quem não conhece o Guga ainda é melhor fora da quadra do que dentro da quadra. E eu me lembro que a gente tomou um cafezinho, café preto mesmo assim, no barzinho em frente, o hotel que ele ficava, e a humildade do Guga é um negócio impressionante. O João é um menino diferente, é um menino que o pai é rico, né, a mãe é rica, todo mundo é rico na família dele. Ele tem uma criação diferente, você vê da forma dele comentar, acho que era ele que estava comentando agora há pouco, ele fala melhor que os comentaristas, um português perfeito e tal, mas é uma criação diferente. Mas ele é um menino que está começando a virar carismático pelo jogo dele, ele tem um jogo fantástico, ele tem uma direita monstruosa, ontem ele enfrentou uma das maiores direitas do Saibro, que é o Casper Ruud, que chegou duas vezes à final de Roland Garros, acho que 22 e 23. Então ele não jogou com qualquer um. Ele jogou com um cara bom de bola pra caramba, acho que 28 anos, muito mais experiente que ele, o que conta numa oitava de final. Mas o João dominou o jogo praticamente todo, ganhou os dois primeiros sets. Ele tem um jogo de base impressionante, bate forte no fundo da quadra, tem uma bola impressionante e variação de jogo também. E agora, não sei se depois da vitória excepcional que ele teve com o Djokovic, está arriscando mais subir a rede ou então dar aquela deixadinha, drop shot ou coisa parecida, que é um negócio muito legal. Ele teve uma vitória bacana e a presença do Guga foi a mais importante. Depois o João até agradeceu a presença do Guga ali, dizendo que era um grande ídolo nacional, foi incentivo à sua carreira. E esse João Fonseca vai virar. Tanto que dos finalistas que tem aí, tem três moleques da linha de 19 anos de idade. Ele, o Rafa Rodar, sei lá se é Rodar ou Jodar, escreve Jodar, deve ser Rodar. Então é o Rafa Rodar, que também é um espanhol, que jogou contra o outro espanhol bom de bola, que é o Carreño, e ele estava perdendo 2-0, como o João chegou a perder o jogo aí, do Djokovic, perdeu os dois primeiros sets. E virou o jogo o Rafa Rodar, que é um mês mais novo que o João Fonseca, por isso que é o mais novo que está entre jovens aí. E o Bencic, que vai enfrentar exatamente o João, é um ano mais velho, é a próxima partida. Será de que país ele é? Eu lembrava, mas não lembro mais, mesmo porque eu não lembro nem quem sou eu. Eu cheguei aqui às 5 horas da manhã. Mas o lance é o seguinte, é mais difícil enfrentar esse outro moleque que o João vai enfrentar do que enfrentar o Casper Ruud, que já, repito, chegou a duas finais de Roland Garros. Por que que é mais difícil? O moleque também tem a mesma pilha que ele. É um negócio impressionante e é bom de bola pra caramba esse adversário do João Fonseca. Acho que o jogo é amanhã. Deve ser amanhã o jogo e é uma pauleira pra caramba. Se ele passar desse cara, aí tem grande chance de seguir em frente. O Rodar enfrenta o Zverev, que é um grande tenista, mas nunca ganhou nada. Zverev é um, parece russo, né, o nome. Deve ser de descendência russa, mas é alemão. E bom de bola pra caramba, só que nunca ganhou um torneio. Eu não consigo entender com um torneio de importância. Consigo entender como um cara que joga bola como ele não ganhou nenhum torneio. Enfim, são três jogadores novos aí que estão nas finais de Roland Garros. E o João despertou de novo o fato do torcedor brasileiro voltar a torcer pelo tênis. Se depender de incentivo para você conseguir... Porque a partir do Guga, a gente devia ter montado um esquema para que a molecada começasse a jogar tênis e tal. E apareceram bons jogadores, mas nenhum com a capacidade do João Fonseca. Quer dizer, o João, repito, o pai é rico, né? Teve oportunidade de fazer com que o João tivesse chances pra caramba, tivesse treinador, tivesse psicólogo, ele tem uma equipe inteira que trabalha com ele também. A culpa não é dele ser rico, né? Entendeu? Agora, quantos jogadores de periferia com capacidade nós temos no Brasil e que infelizmente não tem a mesma estrutura, né? E agora o João não depende nem do patrocínio, porque com os resultados que ele está conseguindo, claro que os patrocínios vêm E ele é simplesmente pupilo do Federer, que o adotou, parece até um pouco o Federer. Vou dizer que ele joga que nem o Federer, mas parece muito o Federer.

alguns momentos e tem o patrocínio dessa marca On, que é o Federer, quem toca isso aí com mais uns caras milionários. Enfim, o cara tem tudo para ser um dos maiores tenistas de todos os tempos do Brasil. Isso deve incentivar a molecada e o governo brasileiro deve encampar, fazer uma campanha para realmente fazer do tênis um esporte que as pessoas amem. Porque, ah, não, mas é um esporte de um contra um e tal. O caramba, o Guga botou o Brasil em pé pelo carisma que ele tinha. Ele continua carismático, tá bonitão o Guga, o cabelo meio branco, meio pintado de loiro, meio branco. O Guga tá bonitão, tem 49 anos de idade só. Eu achava que tinha mais, ele é novinho. E parece que foi ontem, relembrando o nosso Cacai, que eu estava narrando o jogo do Guga, acho que o último jogo que eu narrei do Guga foi na Record. Mas eu fiz várias matérias com o Guga, porque os caras queriam fazer só matéria de futebol, e eu já tinha me enchido bem a paciência de fazer matéria de futebol. Foi uma oportunidade de eu cobrir o Guga em Roland Garros, quando ele apareceu como novidade, começou a ganhar, ganhar, ganhar, como o João está fazendo agora. O João não é novidade, porque ele já bateu, top 10 algumas vezes, ou pelo menos uma vez, jogando nos Estados Unidos, naquela cidade do meio do deserto. Eu não tenho intenção nenhuma de saber nome de cidade americana, porque eu cá e andei para a cidade americana. Não quero ir mais para os Estados Unidos, nunca mais na minha vida. Se de preferência, nunca mais. Eu tenho visto até outubro, estou esperando acabar esse visto e nunca mais renovar visto para os Estados Unidos, que eu não perdi nada lá nos Estados Unidos, não quero ir para os Estados Unidos. Mas ele bateu o cara jogando no meio daquele deserto lá. Esqueci o nome do torneio, também não me interessa lembrar. Mas ele bateu um cara que era top 10 jogando lá. Se não bateu, jogou bem pra caramba. Enfim, o João vai ser o futuro sucessor, não digo assim imediatamente, mas do Guga. Tem tudo para ser e tem tudo para não se perder no meio do caminho. É um menino muito consciente, inteligente, educado e bacana pra caramba. Porque ontem, depois do jogo, não só depois de elogiar o Guga e me ganhou, ele ficou atendendo todo mundo, dando autógrafo pra caramba sem parar. Nem precisava, porque ele estava cansado pra cacete. Tinha enfrentado o Djokovic, que é o quarto do mundo e o maior tenista de todos os tempos. Não na minha opinião, eu prefiro o Federer, talvez até o Nadal, mas o Djokovic, pelos números, é o maior tenista de todos os tempos. Números são números. E tem que ser respeitado. Não interessa o que eu acho. Eu acho que o Federer era monstruoso. E antes desses caras, tinha Jimmy Connors, tinha o Bjorn Borg, tinha jogadores fantásticos, assim, e você parava para ver, era um negócio fora do comum. Mas essa geração que está chegando agora, acho que é geração 2006, coisa assim, é uma geração que está arrebentando a boca do balão. E esses moleques vão dar trabalho pra caramba. Tudo isso para dizer que eu nem lembrei do jogo do Brasil, não sabia que o Brasil jogava naquele horário, que foi o último set, foram quatro sets do jogo do João contra o Casper Ruud. E do lado do meu condomínio tem uma comunidade grande ali do lado. E eu vi estourar foguete, eu falei, pô, não é possível, será que a comunidade já está torcendo pro João? Mas era o jogo do Brasil. E é a primeira vez que eu ouço estourar rojão em gol do Brasil com a seleção brasileira há muito, muito tempo, porque os caras não estavam nem aí com o jogo de seleção. E ontem o Maracanã, isso foi notícia em todos os jornais do mundo inteiro. O Maracanã estava maravilhoso, estava lindo, fantástico, de verde e amarelo, né? Numa festa enorme e tal. O primeiro tempo, como eu não vi, mas também dizem que eu não perdi nada. Porque o Brasil não jogou tão bem assim contra o Panamá, acho que vai para a Copa o Panamá, né? Não foi também lá grande coisa contra o Panamá, mas ganhou o primeiro tempo. No segundo tempo, o Ancelotti botou a molecada e a molecada começou a correr para caramba e fazer gol um atrás do outro. Parece que o Paquetá já tem uma grande possibilidade de ser considerado titular da seleção. Paquetá foi muito bem. Danilo, que eu achei que não jogava mais bola, parece que foi bem também, mas aquele Igor Thiago e o Rian, Rian ou Rayan, sei lá, raio que eu parto, como é que é o nome dele? Rayan, joga pra cacete, mas joga muito, é um moleque de

0: 19 anos, foi formado pelo Vasco. A mãe dele trabalhava no clube, o pai era lá da Barreira do Vasco, onde eu já levei uns tapas na orelha pra caramba, porque era duro ir pra Barreira do Vasco ali. Sempre gostei do Vasco, mas era duro você fazer jogo lá em São Januário, porque o pau comia, velho. São Januário, que se você não sabe, chegou a ser o maior estádio da América Latina em 1927, quando foi inaugurado. Eu, inclusive, estava lá fazendo um reportagem, em 1927. Mas o primeiro tempo eu não vi. Não posso falar do primeiro tempo que eu não vi. O Vinícius parece que fez um golaço no começo do jogo. E também não tem mais nada o que falar. O segundo tempo eu vi boa parte até fazer seis. E o Canadá fazia um golaço também. O cara chutou do meio da avenida, fez um golaço. O técnico tirou, cara. Depois de um gol daquele no Maracanã, o técnico tirar, é sacanagem, né? Mas a molecada jogou pra caramba. Os moleques jogaram pra caramba. Tá certo que o Panamá caiu de nível e parece que o Ancelotti começa a pensar em mudanças na escalação inicial da seleção brasileira, que estreia contra o Marrocos. Eu não quero gorar de jeito nenhum, de jeito nenhum, porque eu acho que o Brasil pode ir longe nessa Copa. Por incrível que pareça, eu acho. Eu nunca fui de torcer muito, porque eu trabalhava muito. Então, como eu trabalhava muito, não dava tempo para eu torcer para a seleção brasileira. Só me botava acordar às 5 horas da manhã, mais ou menos como aqui. Se tiver um time de futebol aqui, não vou torcer para o time daqui, porque eu acordo às 5 horas da manhã, pô. Então, eu tinha que acordar. Eu era o primeiro, era o quinto repórter da Band, ou dos lugares que eu trabalhava. Então, eu tinha que acordar mais cedo que os outros, que eu era foca. Né? Então, eu estava lá em Dallas, 4 horas da manhã, eu estava acordado para fazer final e tal. Me roubaram até a camiseta minha e do Eli Coimbra, que era a credencial do jogo final. Nós assistimos o jogo no hotel. Eu era o primeiro a acordar, então não dava tempo para torcer para a seleção. Chegava na hora do jogo, eu estava dormindo, que nem eu estou dormindo aqui. Eu cheguei aqui 5h16, estou dormindo aqui no microfone. Mas a molecada jogou demais, jogou pra caramba. Esse Ryan aí, eu tenho acompanhado no futebol inglês. Ele está no Bradford, que time que ele está? Ah, no Bournemouth, do Iraiola, que foi um goleiraço da Espanha. Está treinando o Bournemouth e está acertando essa semana, se não hoje, com o Liverpool. Vai ser o novo técnico do Liverpool, que demitiu o Arno Slot, aquele careca. O Guardiola começou a ganhar jogo. Tudo quanto é técnico careca vai para time grande agora também. Eu quase raspei a cabeça para ver se tinha chance em televisão ainda, quando o Guardiola começou a ganhar. Mas aí o Arno Slot chegou. Ganhou o primeiro campeonato no lugar do Klopp, disseram que era o maior do mundo, e depois perdeu o emprego, porque ele gastou só num jogador 150 milhões de libras esterlinas, que foi o Isaac, que acabou se machucando. Depois do Wirtz, gastou mais 130. Só aí dá o quê? 300 milhões de libras esterlinas, que é muito mais caro que o euro. O Guardiola ganhou quantos campeonatos? 10, 20, 10, 10. Do 10 ou 20, 20 e 10 anos. Também tanto faz. Só que ele gastou 1 bilhão 359 zilhões, gastou tudo quanto é dólar que tinha dos petrodólares dos caras lá. Né? 20 campeonatos. Não que o Guardiola não seja um baita treinador, é um monstro. E parece que está acertando com a Itália, que a Itália precisa voltar para a Copa, porque nós, descendentes italianos, temos saudades da Itália. Já perdemos para a Itália final de 82, mas metemos o ferro na Itália em 70. E dizem que tem um documentário muito bonito, não sei se é na Netflix, sobre a Copa de 70, feito por inteligência artificial. Teve a primeira série já divulgada aí, e diz que é muito bonito mesmo, vale a pena você assistir. Enfim, da seleção, o que a gente pode falar? Eu acho que, apesar dessa ânsia ofensiva que o Brasil tem, e até o Ancelotti tá pensando nisso, mas se o Ancelotti for um técnico, como ele sempre foi, italianão, dirigindo o Brasil, que tem grandes craques no ataque, se ele montar o time defensivamente, ele pode chegar até a final da Copa e não sei se não pode ganhar a Copa com esse time que muita gente acha que é ruim. Eu não acho. sinceramente, eu não acho que é um time ruim, eu acho que é um time suficiente para enfrentar esses adversários todos aí, e principalmente com essas novidades que nós temos aí. Esse Rayan é um jogador excepcional, de apenas 19 anos, e o Igor Thiago, que tem 1,91m, jogou pra caramba no pênalti que ele bateu com competência. Pra você ter uma ideia quem é o Igor Thiago, você sabe quem é o Igor Thiago?
1: Não.
0: Também não. Nunca fui apresentado a ele. Mas ele é o vice-artilheiro do campeonato inglês, com 5 gols apenas atrás, sabe de quem? Do Erling Haaland. Tá? Roland, sei lá o nome dele. Eu narrei um monte de jogo desse cara. E aí o Neto, a gente ficava tirando sarro. Porque o Haaland foi perguntado pela imprensa nacional, que queria me encher o saco, que eu chamava ele de Roland, né? O Roland, entendeu? E aí os caras foram perguntar para ele, como é que você chama? Só para me ferrar, né? Ele falou assim, ó, meu avô me chama de Roland. Agora, se você quiser me chamar de Haaland, tudo bem e tal. Eu falei, aí, chupa, velho, porque eu tava certo. Essa é a grande realidade, velho. O nome do cara na casa dele, acho que é Roland, sei lá como é o nome dele. Só não é Haaland. Mas ele falou, já que vocês querem me chamar de Haaland. E o Haaland é um monstro, ele faz um gol por segundo. E o Igor Thiago foi o vice-artilheiro. Agora pode ligar esse ar que parece que eu estou na Arábia Saudita aqui. Parece que eu vou jogar com o Egito, com essa camisa do Barcelona aqui. Eu comprei faz 20 anos, um calor desgraçado, suando que nem pano de cuscuz. Acho que a seleção brasileira vai surpreender muita gente e vai chegar até a final. Se vai ganhar ou não vai ganhar, mas vai chegar muito mais longe do que muito analista acha que vai chegar. Enfim, eu perdi a aposta para o Neto, mas segundo a regra aqui da EBC, não vale perder nos pênaltis. É, porque o Arsenal começou ganhando de 1-0, depois houve empate, aí pênalti não pode, porque pênalti... Segundo o inciso 4 do artigo 19, aqui da EBC, não vale a aposta do pênalti. Aposta vale. O governo também fica metendo pau que tem bet, que é ilegal. E tem, por que tem loteria? Não tem Mega Sena? É jogo isso ou não é jogo? Não é jogo?
1: É, lógico que é.
0: Então, não vou falar muito, então eles me mandam embora antes do tempo. Mas que é jogo, não é? Mega Sena não é jogo?
1: Hã? É, ué, lógico que é.
0: Loteria esportiva é jogo?
1: É, ué.
0: Tem mais coisa do governo aí, não tem?
1: Tem, Mega Sena,
0: por que pode?
1: Quina, sei lá, eu.
0: Por que pode? Se bem que eu odeio bets. Odeio todas as bets. Bets legalizadas e bets ilegais. Só que nem o Lula falou, por mim acabava tudo quanto é bet. E os caras acabam com bet porque rende larjan. Inclusive, paga imposto pra caramba. Pra quem? Pro governo. Como essa é uma rádio estatal, vou calar a boca, senão me mandam embora daqui a pouco. 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
0: Bom dia, Agustan Teixeira.
1: Fala aí, Datenão. Bom dia para você, para os nossos ouvintes, colegas todos. Boa semana para nós. Bom mês, né? Começando mais um mês aí.
0: Por quê?
1: Ah, sei lá, ué. Porque temos que contar que será um período...
0: Não, hoje a pessoa mais efusiva que tem aqui, a pessoa que mais é animada que tem aqui... Que é a Karina, chegou e falou assim, tô desanimado.
1: Hoje, né? Ela chegou meio baixo
0: aí
1: astral.
0: Aí deu um baixo astral em todo mundo, né?
1: Foi.
0: É a pessoa mais legal que tem aqui, a mais animadona. Chegou e falou assim, hoje eu tô de baixo astral. E aí acabou com o astral.
1: É, deu, né? Quebrou um pouco o clima.
0: Não quebrou?
1: Quebrou.
3: Perdão.
0: Não, mas não é, porque ela vai fazer exame de sangue.
1: Vai.
0: E ela tem que ficar sem comer até meio dia.
3: É, ficar sem comer.
0: Tem cara no Brasil que tá aí sem comer desde que nasceu. Eu posso ficar até meio-dia. Mirizo já está aqui?
3: Já sim.
0: Então, você quer falar mais alguma coisa, Agostinho? Além do bom dia?
1: Não, só bom dia mesmo.
0: Não falou nada, na verdade.
1: E o João Fonseca, que virou a grande estrela, né, que está despertando nossa paixão brasileira que estava um pouco

0: escondida, pelo menos a minha.
1: Pela bolinha.
0: A seleção brasileira, confesso a você, que ela não me empolga. Olha, vai ser duro, viu?
1: Por isso que nós vamos ganhar o campeonato.
0: Vai ser difícil.

0: Zé, pode pegar aí. Você pega aquele Rubem Neves, joga no Manchester City. O outro lá, o outro zagueiro, joga no Al Hilal.
1: É.
0: Al Bilal, Al Hilal. O outro joga no Al Nassr, que é o Cristiano Ronaldo, que está fora de cogitação. Nuno Mendes, PSG.
1: Você joga
0: João
1: demais.
0: Neves,
1: Tá louco.
0: PSG. Você quer mais o quê? Quem que você quer mais? É, Bernardo Silva. Pô, você quer uma seleção? Rui Costa, grande goleiro. Não é Rui Costa, vê o nome do goleiro de Portugal. É o goleiro do
2: Diego
0: Porto.
2: Costa.
0: Hã?
2: Diego
0: Diego
1: Costa. É.
0: Costa. É Rui, Diego é a mesma coisa. Mas joga pra caramba e joga no Porto. Foi campeão português esse ano. O seu time, o Benfica, se ferrou. Mesmo com o Mourinho lá, se ferrou. Você torce pro Benfica,
1: Não, pro Porto.
0: né? Você virou Porto porque foi campeão.
1: Não, não,
0: Vai te catar, Gustavo.
1: sempre foi.
0: E João
1: Na minha família.
0: Cancelo. João
1: Joga demais.
0: Cancelo, lateral do Barcelona.
1: Joga muito.
0: Pô, você quer uma seleção melhor que
1: Há
0: essa?
1: muito
0: A melhor
1: tempo.
0: coisa que o Filipão fez foi aglutinar. Você gostou do aglutinar?
1: Gostei, gostei.
0: A seleção de Portugal como um time. Porque os caras não se conversavam. O europeu tem muito disso. Chega no vestiário, vai embora, todo mundo vai. Aí o Filipão começou a levar os caras para Fátima. Aí o cara fala assim: a nossa seleção é tão ruim que a gente precisa para Fátima para rezar. Falou: não, vocês precisam tomar um espírito de time. E ele quase
1: Caiu.
0: ganhou a Eurocopa,
1: Foi.
0: perdendo para a Grécia num jogo absurdo que aconteceu lá no Estádio do Dragão. Sabe o que chama Estádio do Dragão?
1: Ah, do Porto, o símbolo do Porto é um dragão, né?
0: Não sei.
1: É. O símbolo do time do Porto
0: Por isso que eu queria
1: é um
0: saber.
1: dragão.
0: Estava esperando que você, que é
1: Dragão
0: luso,
1: azul.
0: você é luso brasileiro, me explicasse. Tem um dragão?
1: Tem um dragão.
0: O Filipão me contou uma história, já que você é do Porto. Ministro, um segundinho só. Não sei se é verdade essa história. Não é sacanagem com o português, não, que eu amo o português, adoro o português. Diz que eles fizeram o estádio do Porto, que é lindo o estádio do dragão. É maravilhoso. Tem um dragão azul e tal. Diz que tem uma parte que, não sei se fica atrás do gol, lá em cima, que isso o Filipão me contou, lá em Portugal, não sei se é verdade.
1: Vamos ver.
0: Vocês perguntam para ele, que a parte que fizeram, botaram o placar na frente, e não dá para quem fica atrás do placar ver o jogo.
1: Ah, não sei se é verdade. Nunca ouvi falar disso.
0: Bom, eu também. Eu falei para o Filipão, mas isso é brincadeira com os portugueses? Eu acho que o português é muito mais inteligente que o brasileiro. Tanto que eles descobriram a gente. Bem que podiam descobrir outra coisa, mas descobriram a gente. Então, eu gosto de português pra caramba. Tem umas lógicas que funcionam melhor lá do que aqui. Mas que eles fizeram com essa arquibancada?
1: Não tem ideia.
0: O Filipão me
1: Não
0: contou.
1: sei.
0: Porque não dá para ver o campo. Eles levaram pessoas com deficiência visual para ficar atrás do placar e sentir o clima do campo, que é a mesma coisa. Isso foi o que o Filipão me contou. Tem
1: Olha.
0: outra história que eu vou contar depois do
1: Tá
0: ministro
1: bom.
0: Wellington, mas essa é demais, essa realmente. Porque não tem. A nossa lógica é diferente da lógica portuguesa. Depois eu conto para o ministro, se ele se interessar. Ministro Wellington Dias, esse Ministério do Desenvolvimento e Assistência Social, Família e Combate à Fome no Brasil é super, hiper importante. E ele foi simplesmente esquecido e colocado de lado no governo Bolsonaro e o Lula recriou o ministério e deu ao senhor, que é extremamente competente, um político extremamente competente, voltado para o povo, tomasse conta do ministério, o que o ministério fez pelo país durante a administração do Lula até agora, porque daqui para frente já é período eleitoral, não dá para fazer mais muita coisa, e o quanto esse ministério é importante. Bom dia, ministro. É um prazer e uma honra falar com o senhor.
3: Bom dia, Datena. Quero saudar aqui você, todos que nos acompanham. Primeiro, uma boa aula aí sobre futebol, especialmente em Portugal, viu? Muito bom.
0: É bom time.
3: Então, veja só. Você lembra quando assumimos aqui a missão do Ministério do Desenvolvimento Social, o presidente Lula também assumiu, o Brasil tinha voltado ao mapa da fome. O Brasil, que é o quarto maior produtor de alimentos do mundo, na época era a 12ª maior economia do mundo, já tínhamos sido a oitava e vinha decaindo, vinha

0: crescendo. E aí, a gente lançou dois programas apenas. Um é um Plano Brasil Sem Fome, transferência de renda, e do outro lado, complemento em alimentação. Alimentação escolar é um principal, chega a 50 milhões de crianças e adolescentes na escola. Também cozinhas solidárias, uma experiência que veio aí da pandemia, e a gente pôde colocar em pontos estratégicos, e ainda um programa de aquisição de alimentos, enfim. A gente, nesse trabalho, a preocupação desde a produção do alimento até o consumo. Agora, alcançamos já, 2023, 2024, em 2 anos, 26 milhões de pessoas, e por isso, né, o Brasil, a FAO, dentro de um critério da ONU, ela coloca que quem fica abaixo de 2,5%, é um país que está dentro de um padrão de segurança alimentar. E nós devemos ter alcançado agora em 2025 mais de 30 milhões, de 30 milhões, 33 milhões e 100, e temos agora a missão de alcançar os últimos. Agora, tirar da fome é só um primeiro passo, né? Então, a meta é como superar a pobreza através de um emprego, através do empreendedorismo, e de 2025 para cá a gente também tem trabalhado muito forte o cooperativismo. Garantir que o setor público e o setor privado possam trabalhar juntos. Quais as vagas de emprego que as empresas têm? Você sabe que o Brasil está no mais baixo nível de desemprego, as empresas têm dificuldade de novas contratações. Então, a gente abre o cadastro único social, ali aquele público do Bolsa Família, também do BPC, tem alguns que têm condição de trabalhar. A gente faz a qualificação para as vagas que estão disponíveis. E com isso, ali a ocupação de emprego. Você tem uma ideia de 5 milhões e 300 mil novos empregos no Brasil, de 2023 para cá, 83% foram ocupados pelo público do Bolsa Família e do Cadastro Único Social. E também o empreendedorismo, né? Ou seja, 5 milhões, dá pena aí, 5 milhões e 900 mil pequenos negócios com o público do Cadastro Social, aí no levantamento feito pelo SEBRAE Nacional. Agora, a gente também está trabalhando o rural. E aqui o programa Acredita no Primeiro Passo, é um programa que alcança essas pessoas para maior eficiência, para não só produzir em cooperativa, poder industrializar e ganhar do que produz e ganhar também da agregação de valor. Então, com isso, a gente alcançou já 5 milhões e 100 mil famílias, um pouco mais de 15 milhões de pessoas que ultrapassaram a linha da pobreza, uma parte, inclusive, indo para a classe média. Então, esse caminho é que a gente quer acelerar daqui até dezembro, ou seja, prosseguir para que a gente possa, cada vez mais reduzir a miséria e a pobreza do Brasil.
1: Olha, é um grande passo, esse é o primeiro passo dado. Mas nós temos que romper aí laços culturais, né? Primeiro, já chegamos a aprovar, apesar da oposição enrolar, enrolar, enrolar, e agora depende do Senado, e o Senado disse ao Alcolumbre que não vai ter problema da redução dessa escala 6 por 1. Isso é colonialismo, isso é uma escravidão desgraçada. É uma escravidão diferente dos 400 anos que nós tivemos da escravidão no Brasil, mas é uma escravidão que remete antes da Revolução Industrial da Inglaterra, que
0: Exatamente.
1: empregava crianças que morriam de tuberculose, as indústrias. Depois da Revolução Industrial, começou a mudar tudo. No Brasil e em outros países, Estados Unidos e tal, principalmente Brasil e Estados Unidos, a escravidão foi uma excrescência. O Brasil foi o penúltimo país do mundo a acabar com a escravidão. Essa escala 6 por 1
0: Verdade.
1: era outra escravidão. Então, já acabando com isso, a gente melhora uma coisa. A posição do trabalhador que por isso, num país que ainda vai ser o maior produtor de alimentos do mundo, não tenho dúvida nenhuma, havia perspectiva da gente passar Estados Unidos e França, se não fosse a pandemia, e mesmo assim o agronegócio é a grande joia da coroa, disparado o agronegócio. Então a gente está morrendo de fome no paraíso, que o cara prefere exportar do que vender aqui para dentro. Tem que coordenar isso aí. Para isso tem que fazer o quê? Aumentar o poder de compra do brasileiro. E para isso tem que ter emprego, como disse o Wellington, entendeu? E o Wellington é um cara que pensa de uma forma muito lógica. A última vez que eu entrevistei o Wellington, acho que ele era governador do Piauí, e a gente falava sobre preservação. Daqui a pouco nós vamos voltar a falar sobre isso. Mas você tem que ter indústria aqui. Quando o gringo vem, o americano vem, que é império, e quer fazer exploração de terras raras, fala, tá bom, mané, nós damos as nossas terras raras para vocês, porque nós somos a segunda maior reserva do mundo, primeiro é a China. Só que a indústria de refino tem que ser aqui. Petrobras tem que parar com essa palhaçada de mandar petróleo de graça lá para fora, e tudo quanto é produto que é derivado de petróleo, não é só combustível, vem mais caro para cá. Então recupera as usinas que nós temos aqui, que são 14 depauperadas, fica abrindo capital aberto aí para... Tem capital aberto na Bolsa para o cara ganhar como acionista da Petrobras, e o povo brasileiro se ferra com isso. Você tem que refinar petróleo aqui, e até adoçante é derivado de petróleo. Tem até adoçante que é derivado de petróleo. Não é só pneu, uma série de coisas e combustível, não. Então, para isso, nós quebramos o primeiro detalhe, que é a escravidão da 6x1. Agora, nós temos que ter indústria aqui dentro. Porque a gente vive num país que é a 10ª economia do mundo, que tem tanto potencial, mas tanto potencial, é a 10ª economia do mundo sem ter indústria, pô. Nós precisamos industrializar o Brasil para quê? Para ter emprego para quem está aqui. Então, ao invés da gente vender só commodity, nós temos aqui de processar os produtos aqui. Não é isso, Wellington?
0: Exatamente, Atena. E veja só, a cooperativa, ela é também a chance de o pequeno ser dono de uma grande empresa. Eu fiz um estudo ali quando a gente alcançou os primeiros 7 milhões que tinham saído da pobreza. Por que que saíram? E ali 60% cooperativismo, mas também médias e grandes cooperativas. Por quê? Porque passa,
1: cada um pega uma fatia,
0: mas é industrializar.
1: Cada um pega uma fatia.
0: Corretamente. Então, por exemplo, no Paraná, lá em Araponga, uma cooperativa que beneficia leite em pó, leite em longa vida, iogurte, queijos, a melhor qualidade. E o pessoal ganha do valor agregado. Tem a vaca, cria a vaca lá, tinha leite, mas não é só da venda do leite, é da agregação de valor. Copeacre, lá no estado do Acre, a castanha, né, da Amazônia, chama castanha do Pará, lá apanha. Então, castanha da Amazônia. Mas eles agregam valor e exportam. Casa Apis, no Piauí, Picos Piauí, a terceira maior exportadora de mel do Brasil, uma central de cooperativas. Então, nós estamos trabalhando no Norte e Nordeste, são as duas regiões em desenvolvimento, mas também no Centro-Oeste, no Sul, no Sudeste, garantindo com isso a condição de um pequeno ser dono de um grande negócio. Ou seja, ele pode ter ali a condição de trabalhar de forma moderna. Agora a gente teve uma premiação da Atena dos melhores. Quem mais gerou emprego para esse público do cadastro social? Quem mais deu resultado na área do empreendedorismo? Alguém quer botar um salão de beleza, quer botar uma oficina mecânica, uma casa de peça, quer trabalhar com tecnologia? Aí vai no banco, não tinha a... Pergunta, tem avalista? Não. Tem um bem para dar como garantia? Não. Então ficava de fora. A gente criou um fundo garantidor federal, com isso diminui o risco do banco. Olha só, a taxa de juros dos mais pobres em 2022 estava de 3% a 5% ao mês. Essa taxa caiu para 0,7% ao mês. e com isso os pequenos puderam trabalhar. 16 bilhões da Terra, nós já emprestamos para os pequenos negócios, o primeiro passo,

0: segundo passo, que é o crédito 360, o terceiro passo, que começa com até 35 mil, depois vai até 150 mil, depois vai até 1.440 no Pronampe. E olha só, 0,36% inadimplência.
1: Não, parece simples isso. Você sabe o que você está falando, Herton? Parece uma coisa só para entender. O que o Herton está falando é super simples, né? Quando a gente discutiu ecologia e preservação, ele deu um exemplo tão simples que foi fácil de entender. Só para você entender o que o Herton está falando, sabe o que é isso aí? É uma forma de você distribuir renda, cara. Porque
0: Corretamente.
1: a divisão de renda no Brasil é uma das mais canalhas do mundo. Tem quatro caras que são donos do PIB brasileiro, o cara da cerveja, o cara de lá, até o Vorcaro estava no meio dessa onda aí. E grande parte, a maior parte do povo brasileiro é pobre, por causa dessas discrepâncias que o Everton está falando aí. Isso é uma forma de distribuir renda, dar chance do pequeno fazer parte do grande negócio. E depois, por que não? Crescendo, se tornar um grande empreendedor. É mais ou menos isso, não é, Everton?
0: Exatamente. E a escala 5x2, ou seja, o trabalho de 5 dias na semana, é interessante. 2/3 dos trabalhadores do Brasil já trabalham 5x2 para menos. E 1/3, que é o que ganha menos até. Esse que é o que se fala aí dos resquícios da escravidão. Os que trabalham mais são os que ganham menos, né? Ou seja, os que trabalham 44 horas por dia são os que ganham menos. Então, a escala 5x2, ou seja, trabalhar 5 dias e descansar 2, poder ter a condição de estar com a família, e à igreja, e ao futebol, e a poder ter um momento de descanso, de lazer com a família, ou seja, isso aqui há muito tempo, né, regiões como a Europa já alcançaram. Então, o Brasil está entre as 10 maiores economias do mundo e alcançou. E a outra que você colocou com muita razão, e sem dúvida o maior desafio da humanidade, é o que eu chamo de capital não produtivo. Que bom quando é uma indústria, quando é um bom comércio, quando é um agropecuária, construção civil. O problema grave é que quem está mais ganhando é o especulador. Ou seja, é só a agiotagem. O cara vive, quanto pior for o país, quanto mais instabilidade tiver, mais ele ganha. Ganha no dólar que cai, que sobe, ganha. Parece uma loteria, né? Então, isso aqui é que eu acho que a gente tem que encontrar um
1: Investe
0: caminho.
1: dinheiro podre, né? Vem aqui jogar
0: Exatamente.
1: no cassino. Os caras vêm aqui jogar no cassino. Não tem investimento no país direto, não tem.
0: Bom, isso é que tem que pensar direitinho, porque é o que está matando. Aí o país, com a dívida grande, tira de impostos do povo quase 1 trilhão de pagamentos de juros e serviços da dívida, principalmente para esse capital não produtivo. Então, esse aqui é um ponto que eu acho que o Brasil ainda tem que encontrar um caminho bacana.
1: É, para você entender, o caixa do mercado paga mais imposto que o dono do mercado. Só para você entender isso, é mais ou menos isso.
0: É
1: Agora,
0: verdade.
1: o Agostinho tem pergunta também, mas na questão da preservação, né? Ah, vamos asfaltar a estrada lá da Amazônia e tal. Pô, mas o Lula quer acabar com o Brasil. Ele vai asfaltar a Amazônia. O que que vocês querem que a gente faça o quê? Os caras acabaram com todas as. E eu sou um cara a favor da ecologia, dos meus netos e tal. Eu quero o país para o futuro dos meus netos. Eu não quero o país para mim. Eu estou perto da linha de chegada. Aliás, já era melhor que se eu tivesse no céu do que fazer um programa às 5 horas da manhã. Essa é a grande realidade. No céu ou no inferno, sei lá onde eu ia estar. Mas o grande lance é o seguinte: eu sou um cara que eu sou a favor da ecologia. Mas você não pode ter a Amazônia, do tamanho que é a Amazônia, com as riquezas que você tem na Amazônia, sem ter desenvolvimento sustentável dentro da Amazônia. Vou te
0: Tá
1: dar
0: correto.
1: o maior exemplo que você pode imaginar. Quantas pessoas morreram em comunidades indígenas ou em cidades do interior da Amazônia? O cara pensa que a Amazônia é tudo mato, tem gente morando lá. Tem índios que eram donos do país morando lá, porque não tinha estrada para chegar no, nas reservas indígenas e cidades como Coari e tal. Morreu gente pra caramba no Amazonas, porque não tinha como chegar ajuda durante a pandemia. Você quer que a gente fique na idade da pedra? A gente não quer agredir a floresta, mas tem que ter desenvolvimento sustentável. Tem muita riqueza na Amazônia que, com sustentabilidade, porque para preservar custa caro. E o gringo tem que ajudar a gente a explorar, mas pagando por isso também. Você não pode dar o sentido que nós vamos preservar tudo aqui e nós vamos pagar a conta. Não, quem tem que pagar é o gringo, porque eles que aproveitam da biodiversidade da Amazônia, do ar da Amazônia e de outras riquezas que a Amazônia tem e pode produzir. Preservar o Herto é de um estado que ele mesmo deu esse exemplo. Você pensa que preservar aquelas pinturas que tem lá no Piauí é de graça? Não, os caras não querem pagar. Quer que mantenha lá, não, mas é um negócio de sei quantos mil anos atrás. Lindo, bacana.
0: Quem paga a conta, né?
1: É claro, eles não pagam a conta, pô. Eu estou errado com isso ou não?
0: Tá não. Então, mas, e assim, para lhe colocar, olha, o que está sendo trabalhado agora, por exemplo, eu gostei muito do modelo, eu acompanhei aqui da BR-319. Veja só, nós estamos no século XXI, com muito mais conhecimento do que antes. Tem um modelo, da pena, que eu estou estimulando também os pequenos, mas já, inclusive, com os grandes, que é a chamada agrofloresta produtiva. Por exemplo, eu fui em Santa Bárbara do Pará, fica uma cidade ali perto de Belém, e lá, ainda na época do regime militar, cederam uma área lá, desmataram 7 mil quilômetros, plantaram dendê. Aí não tinha como transportar, fracassou. Ficou lá aquela floresta desmatada, e aí, lá na frente, quando o primeiro governo do presidente Lula, ele fez lá um assentamento, 450 famílias aproximadamente. Essas famílias tiveram um assessoramento e plantaram a floresta, plantaram com plantas nativas, que produzem frutas, produzem base para fármaco ou base para cosmético. Então, açaí, cacau, café, e ali tudo junto, na mesma floresta. A plantação da castanheira, a plantação da andiroba, ou seja, e o resultado dessa plantação é que hoje é uma floresta produtiva. E agora industrializado.
1: É o que eu quero dizer. É o que eu estou querendo dizer. Tem área desmatada pelo garimpo, arrebentada pelo garimpo.
0: Pronto.
1: Que você pode recuperar e fazer essa agrofloresta. Genial. Por isso que eu gosto do Wellington. Que o Wellington vem de um estado que sofria com preservação. Se é mentira minha, ele pode me corrigir. Você tem que pegar o que fez de errado e transformar no que é certo. E hoje é muito melhor você ter selo positivo de frutas e de repente produtos que são produzidos da Amazônia com o selo verde do que ter selo de escravidão, meu irmão.
0: É isso mesmo.
1: Concorda comigo ou não?
0: Concordo contigo. E veja só, Roraima, pegando esse exemplo que você falou, uma área lá devastada pelo garimpo, pelos madeireiros ilegais. Porque esse é que é o problema que a gente tem que ter cuidado. Tem a lei dizendo que não pode. Aí, quem é que chega? O ilegal, né? Ou seja, é o narcotraficante que vai lá, é o garimpo ilegal, é o madeireiro ilegal. E aí, agora também lá, a gente está apoiando os indígenas. Você lembra que ali, quando o presidente Lula assumiu, eu fui também lá em Roraima, nos Yanomamis, não sei quantos indígenas lá, só o couro e o osso, passando fome. Então, a gente apoiou hoje os indígenas produzindo o seu alimento. Produz a banana, produz ali alguns deles cultivam a mandioca, cultivam o arroz, mas também produzindo plantas que geram renda. Produz o açaí, produz o cacau, produz aqui o cupuaçu produz essas plantas que nós compramos no ano passado pelo programa de aquisição de alimentos, 100 milhões de alimento produzido pelos indígenas. E ali fica esse alimento como parte complementar, outra parte vem para beneficiamento.
1: Genial.
0: Claro, com apoio da Embrapa, com apoio... agora, a instalação de educação técnica, o presidente acaba de criar mais uma universidade especializada para as profissões dos povos indígenas. Indígenas se formando, se formarão em medicina para apoiar indígenas. Indígenas se formando em agronomia adequada à população indígena. Porque o Brasil é um continente. Na Amazônia, agronomia é uma coisa, no Nordeste é outra, no Sudeste, no Sul, no Centro-Oeste. Ou seja, eu digo que esse caminho, Batena, de um casamento é educação, mais apoio para produzir com eficiência e mais para beneficiar, agregar valor, um pequeno chance de agregar valor, isso aqui vai colocar isso que você acabou de dizer, o Brasil entre os primeiros do mundo na produção de alimentos.
1: E preservar, porque se você ocupa, se você ocupa com responsabilidade o que foi devastado, você está ajudando a preservar, o que ele falou. Aí para de ter narcotraficante, não precisa nem vir os Estados Unidos aqui para interferir na defesa da Amazônia brasileira. A gente teria condição de controlar isso com ocupação em lugares que foram devastados. E ficam aquelas verdadeiras cicatrizes que você vê de grandes pedreiras, grandes garimpos, enfim, desmatamentos enormes que ficam aí para o resto da vida. Tem países do mundo inteiro aí que tem cicatrizes com extração de carvão ou então extração de minério para produzir fertilizante ou coisa parecida. Você entendeu? Tem países com cicatrizes enormes. O Brasil não precisa fazer isso. Tem que recuperar o que foi devastado da Amazônia com esse projeto genial de agroflorestas. Tem pergunta, Wellington?
0: O Brasil, você viu, alcançou, aí foi divulgado pela ONU semana passada, um índice de desenvolvimento humano 0,805. O que é que significa? Quanto mais perto de zero, mais atrasado. Quanto mais perto de um, mais desenvolvido. O Brasil, em 1991, 96, era um país de muito baixo desenvolvimento. Era um subdesenvolvido. Eu vivi essa geração, você viveu, que é 1990, o dia dele. Então, o Brasil depois passou para IDH 06, médio desenvolvimento. Então, país em desenvolvimento. E alcançamos agora 0,8, muito alto desenvolvimento. Por quê? Porque melhorou a educação, com isso melhorou a expectativa de vida, com isso melhorou a renda. Qual é o problema? É a renda. A gente só não está maior por causa da renda. Então, agora foi feito o IDHM. A gente sabe cada município onde é que está o atraso. É na educação, é na saúde, na expectativa de vida, é na renda. Então, agora vamos trabalhar cada vez mais focado onde tem maior, mais baixo IDH. O arquipélago de Marajó, uma região riquíssima do Brasil, é lá a região que produz conhecida leite de búfalo, mas é histórica, do rio Amazonas, cidade de Afuá, uma cidade sobre as águas, Oeiras do Pará, ou seja, e ali a gente agora está trabalhando ao mesmo tempo 24 ministérios com o governo do estado, com os municípios, com o setor privado, para garantir as condições de desenvolvimento. Então o Brasil tem uma experiência muito boa em tirar pessoas e famílias da fome, da pobreza. A gente quer agora trabalhar municípios, regiões, para garantir as condições de um país mais igual. Reduzir a desigualdade, reduzir a miséria, reduzir a pobreza, para reduzir a desigualdade e, com isso, a gente ser um país, vamos dizer assim, mais justo. Se não tiver essa justiça, social, oportunidade para as pessoas, ficam na mão do crime, ficam na mão de oportunidades que tem. Muitas vezes um Estado paralelo coloca, que é essa situação lamentável que chegou ao Brasil. Então, eu quero dizer, tem toda a razão, eu sou um admirador aí das suas propostas, suas ideias, e eu estou bastante animado com o Brasil. Acho que se o Brasil prosseguir nesse caminho de valorizar a educação, ao mesmo tempo priorizar o emprego, priorizar o empreendedorismo, priorizar cooperativo, apoiar os pequenos, dar a mão para que eles possam crescer, para vender seus produtos com valor agregado para o mercado interno, para o mercado externo. Aí que nem a gente vê lá na Copa de 70, ninguém segura esse país.
2: Ministro Wellington Dias, eu queria falar com o senhor sobre o Bolsa Família, né, que é um programa vitorioso. Prazer é meu. Mas a gente sabe que tem muita desinformação e muita má-fé também quando se fala do Bolsa Família, né? Recentemente a gente teve o caso do Luciano Huck, que eu não sei se é desinformado ou é uma pessoa mal intencionada, porque ele não pode falar em público o que ele falou do Bolsa Família. Mas é uma ideia que se vende, de que as pessoas ficam acomodadas recebendo o Bolsa Família, o que não é verdade. Os números mostram isso, mas eu queria que você falasse um pouco sobre isso, das famílias que depois de um tempo conseguem se requalificar, se recolocar no mercado e que saem do programa. Eu queria que você falasse um pouco sobre isso, para a gente acabar de vez com essas desinformações que rondam por aí, ministro.
0: Olha, eu te agradeço, porque é muito importante que você está aqui tratando. Esse país é um país extraordinário, um país que está entre as maiores economias do mundo, por isso que a gente está no G20, no grupo dos 20 mais ricos do mundo, mas ainda um país muito desigual. Quem já passou fome sabe, com fome você só vai atrás de comida. Só vá atrás de comida, não vá atrás de outra coisa. Agora, tirar da fome, como eu disse, o ministro, o presidente Lula tem muito resolvido na cabeça dele, aí ao lado do presidente Alckmin, tirar da fome é o primeiro passo. Mas é preciso, através de educação, olha só, recebe aqui o Bolsa Família, mas aqui frequenta a escola. O resultado disso, agora com o crescimento do IDH, a ONU divulgou um dado fantástico, ela mostrando o peso que teve programa como o Bolsa Família no crescimento do índice de desenvolvimento humano do Brasil. Por quê? Todo ano, com a obrigação de crianças matriculadas, frequentando a escola, agora inclusive um pé de meia para estimular, todo ano se formam 1.300.000 pessoas, em média, se forma num Pronatec, se forma num nível técnico ou se forma em nível superior e abrem oportunidade e interrompem uma história de pobreza. Até o ano de 2023-2024, a gente alcançou esses cerca de 15 milhões de famílias que saíram da pobreza. Agora, sai da pobreza, mas uma parte sai da pobreza, sai da baixa renda e vai para a classe média, para a classe C, B e A. Esse mês eu recebi, no meu gabinete, um garoto chamado Jardel. Esse garoto é filho de um auxiliar de pedreiro numa cidade chamada Floresta do Piauí, uma cidadezinha pequena de 5, 6 mil habitantes. E aí ele trabalhava um trabalho infantil, ajudando o pai, não é, lá no serviço de auxiliar de pedreiro, para poder sustentar a família com comida. Resultado, com o Bolsa Família, esse garoto foi estudar, esse garoto se formou em medicina, ele passou em 9 vestibulares para medicina, foi estudar na Universidade Federal do Maranhão, hoje é médico, médico trabalhando em Floresta do Piauí, e estimulou a mãe a estudar. A mãe agora é professora, o pai agora fez uma qualificação, é pedreiro, já melhorou a condição. É uma família, no meio de mais de 5 milhões de pessoas, que saiu da miséria, da pobreza, para a classe média alta. Então, esse caminho é que faz no Bolsa Família. Ah, o pessoal não quer trabalhar. Olha o que eu

0: acabei de falar. 5 milhões e 300 mil novos empregos, fechamos com 93% o povo do Cadastro Único, 83% o povo do Bolsa Família. Então, quer trabalhar, agora quer emprego seguro. Eu sou da geração, Agostinho, da Atena, que está nos acompanhando, eu sou da geração em que o Piauí, as pessoas trabalhavam por prato de comida. Me dá um prato de comida, eu trabalho para você.
1: Mas o país tem
0: uma realidade no Brasil.
1: Mas o país tem 200 milhões de habitantes, um pouco mais, sei lá, cada hora esse censo está uma coisa. Mas tem mais de 200 milhões de habitantes. Você pensa que todo mundo tem oportunidade de trabalhar na TV Globo, ganhar 2, 3 milhões por mês? Então o cara fica desconectado da realidade. Fica meio longe da realidade. O Luciano Huck não é má pessoa. Ele não é mal intencionado, como você falou. Ele só é desconectado da realidade. Ele não sabe que a realidade da maioria dos brasileiros é uma realidade que até outro dia era miserável e melhorou um pouco. E isso é cultural e vai demorar. Vide você que esses empresários que ganharam dinheiro em cima do lombo do povo, na base de uma chibata de 6x1 de escala, não queriam mudar essa escala, dizendo que o povo é vagabundo, que tinha que criar galinha ou coisa parecida. Isso é uma questão cultural. Então, um cara que ganha 2, 3, 5 pau, vai gravar um comercial, ganha 500 conto, ganha 1 milhão, entendeu? Que o cara nunca vai ver na vida dele o trabalhador brasileiro, o cara fica desconectado da realidade e acaba falando bobagem que não tem tamanho, entendeu? Como nesse país aqui, quem domina meio de comunicação normalmente é essa gente que não está nem aí para o povo brasileiro, a realidade é essa. E você que fala em favor do pobre, esse cara é sensacionalista e tal. Então, primeiro detalhe, não tem nada contra o Luciano Huck, era até um amigo dele, boa gente e tal. Ô, Luciano Huck, você não sabe o que é trabalhar duro, que esse cara trabalha. Vai encher laje e depois fala isso aí, que você vai ver se é bom para tosse. Essa é a grande realidade.
0: É verdade.
1: Senador, alguma coisa a mais?
0: Sim, olha, o que eu quero aqui que você compreenda é o que a gente trabalha é colocar o desenvolvimento social como parte estratégica do desenvolvimento econômico. Olha só esse último dado para você. Quando a gente trabalha a condição dessa pessoa pela educação, pelo um curso, uma qualificação, e junto com o setor privado, alcança um emprego, olha, são 15 milhões de pessoas que lá atrás dependiam do Bolsa Família e agora estão com inclusão socioeconômica, estão consumindo, então, ajuda a própria economia.
1: O cara tem a oportunidade de sair do Bolsa Família para ganhar mais, vai ganhar mais. Agora, quem não tem Bolsa Família morre de fome. Não é porque o cara não quer trabalhar, pô. O país é um país ainda numa situação terrível de, repito, uma divisão de renda canalha.
0: É verdade.
1: Essa é a verdade.
0: E a última é assim, ó, um pequeno negócio. Você vê, 5 milhões e 900 pequenos negócios. Hoje já várias pessoas que lá em 23 do Bolsa Família, e agora é uma pequena empresária, tem um salão de beleza, tem ali um pequeno mercadinho, ou seja, empregando outras pessoas. Olha só, cerca de 70% dos novos empregos são os pequenos negócios. Então isso aqui é inclusão social integrado com inclusão socioeconômica, que traz mais desenvolvimento para o país. Então, é por isso que o PIB cresce no meio de guerra no mundo, no meio de juro alto, no meio de tanta adversidade. Então, é o PIB dos pequenos, meu querido Datena, meu querido Agostinho, é o PIB dos pequenos que na veia, não é, ajudam também a alavancar a economia do Brasil. Vamos juntos aí, se Deus quiser. Deus abençoe aí. Parabéns. Fico orgulhoso de ver vocês como brasileiro, mas com esse olhar, nunca descolar da raiz do Brasil. Deus abençoe aí, parabéns.
1: A honra é nossa, Wellington Dias, foi um grande governador do Piauí. Faz tempo que eu conversei, eu tenho uma memória de elefante, eu tenho corpo de elefante, mas memória de elefante. Eu lembro que a gente conversou.
0: E o Piauí foi o que mais cresceu em BH.
1: Tá vendo?

0: Brasil, viu?
1: Olha lá, o Hélio foi um grande governador lá, hoje ministro.
0: A gente
1: prazerão
0: em
1: falar com o senhor.
0: Era o pior em educação, hoje somos o quarto melhor em educação do Brasil, é o Piauí.
1: Muito por causa do seu,
0: hein? O Rafael tá lá.
1: Muito por causa do seu. Se você apresentasse o programa de domingo lá no Piauí, o Piauí estaria ferrado, ainda bem que você foi governador.
0: Vamos junto aí, meu querido.
1: Tchau,
0: um grande abraço aí, viu? Um
1: abraço grande. Um abraço, então. Doutor Mário Sarrubo, uma das pessoas que mais entendem de combater o crime organizado, e sem essa história de que você tem que trocar tiro com bandido, matar bandido, mesmo porque ele é um representante da lei, acima de tudo. Né? Você combate crime organizado com inteligência, com lei, cada vez mais. Essa história de trocar tiro com bandido está ficando quase que parecida com o John Wayne nos faroestes americanos. Hoje o crime está no poder econômico, está em negócios da Faria Lima, está entrando em negócios do governo, como departamentos como o INSS, com gente que é cooptada por grandes criminosos para grandes golpes virtuais, não é verdade? Hoje o crime lava dinheiro de uma maneira brutal, e a lavagem do dinheiro que você tem que seguir, que vai colocar o criminoso fora do mercado de trabalho, como eles dizem, não é verdade? Hoje o crime organizado movimenta bilhões, às vezes até mais do que comércio de petróleo, de droga e coisa parecida. Hoje não é mais aquele criminoso que é só tráfico de cocaína, uma ova. O crime está infiltrado na política e coisas que tais. E aí vem, de repente, essa história de que os americanos, a gente já tinha conversado sobre isso, com o conselho do Flávio Bolsonaro, do Eduardo Bolsonaro, taxa o PCC e o Comando Vermelho de organizações terroristas. Eu já cometi esse erro lá atrás, quando apresentava o programa de polícia, mas muito lá atrás, quando eu falei assim, pô, os caras estão queimando o ônibus e tal. A diferença que tem, cara, é que o cara queima o ônibus quando alguém mata alguém dentro da comunidade, ou às vezes injustamente, ou às vezes porque era bandido que trocou tiro com polícia. Aí os caras descem e insuflam o cara a botar fogo no ônibus. Se realmente o cara bota um fogo no ônibus da Inglaterra para derrubar o governo inglês ou dos Estados Unidos, é qualificado como terrorista. São ações parecidas com terroristas, mas com máfias que se organizaram como PCC, Comando Vermelho, e mais 84 outras que nós temos no Brasil, ou até mais, que a gente nem conhece. O que tem no Brasil é máfia. Queria perguntar para o Flávio Bolsonaro e para o Eduardo Bolsonaro por que que eles não perguntaram para o Trump, por que que os Estados Unidos até hoje não qualificaram a máfia que eles combatem desde a época do Al Capone, da venda de bebida, de prostituição, naquela época. Por que que não qualificaram o Al Capone e Companhia Limitada, que investia na política pra caramba, como os bandidos estão investindo aqui no crime organizado, não é verdade? E, por exemplo, se você investe no... Se acharem dinheiro do PCC nesse banco do Vorcaro, vou fazer uma pergunta para você, Agostinho, não é nem para o Sarrubo. Se você achar dinheiro do PCC ou do crime organizado do banco do Vorcaro, e quem for pedir empréstimo para fazer filme do banco do Vorcaro, o Vorcaro e quem foi pedir empréstimo é terrorista?
2: Pela lógica norte-americana atual, é.
1: Doutor Sarrubo, é melhor o senhor falar, porque senão a gente fala bobagem aqui.
0: Bom dia, grande Datena, bom dia aos ouvintes aí do Datena, da EBC, é um grande prazer estarmos aqui novamente. Realmente, nós, na última sexta-feira, na quinta-feira à noite, nos surpreendeu essa decisão do governo americano, não sei se insuflada ou não, por senadores aqui, por parlamentares aqui do Brasil, mas é fato que se por um lado as facções terroristas, as facções criminosas que atuam aqui no Brasil são certo aspecto métodos terroristas, elas não podem ser definidas como terroristas. A nossa lei é muito clara, a lei brasileira define o terrorismo como ações violentas relacionadas com objetivos políticos.

0: objetivos religiosos, com objetivos ligados à raça, à etnia e assim por diante, ideologia, de maneira que não se enquadram essas facções no conceito de terrorismo. Mais do que isso, as facções aqui, elas têm objetivos de lucro, elas são empresas. Se nós tivéssemos que dar uma definição mais correta para facções criminosas do Brasil, nós deveríamos chamá-las de máfia, como bem pontuou o meu amigo e colega Lincoln Macchia. Elas estão no estágio mafioso, mas elas não são terroristas. E aí eu acho que o mais importante, viu, Datena, que a gente precisa é informar corretamente a população. Porque eu sou muito franco, se considerar terroristas as nossas facções significar algum tipo de avanço nas respostas do Estado brasileiro, ou até mesmo do Estado dos Estados Unidos ou da América Latina como um todo, para essas facções, ok, não teria nenhum problema. O problema maior disso tudo é que não haverá nenhum avanço em função dessa designação feita pelo governo americano. Muito pelo contrário, como já foi pontuado, isso significará retrocesso em algo que tem funcionado muito bem, que é a cooperação das agências brasileiras, Polícia Federal, as polícias, até o meu Ministério Público aqui da Atena. Nós sempre tivemos uma ligação muito forte com o consulado, com a embaixada americana. Eu, enquanto procurador-geral, por um ofício, um simples ofício, nós conseguimos congelar lá, provocado pela Daeco, que descobriu que havia recursos lá numa suposta empresa nos Estados Unidos. Com simples ofício, nós conseguimos esse congelamento aí, graças a uma investigação do GAECO. Portanto, isso acaba a partir de agora, porque com essa designação, as facções que atuam em nosso território deixam de ser tratadas pelos Estados Unidos como casos de polícia e passam a ser no estágio de casos de defesa. E aí quem vai cuidar é a CIA, quem vai cuidar são as Forças Armadas, que são agências. Aí a CIA é uma agência que não coopera, que não troca informações. Aliás, a estratégia dela é o sigilo e assim por diante. De maneira que, para além da questão da soberania, para além de toda a politização desse tema, acho que o mais importante é o seguinte: isso significa retrocesso no combate ao crime organizado, porque interromperá um fluxo de cooperação internacional que vem sendo muito bem feito pelas agências policiais brasileiras com as americanas.
1: Doutor Sarrubo, prazer falar com o senhor. Além desse retrocesso nessa cooperação que vai deixar de existir, que riscos outros existem? Por exemplo, a gente sabe que o PIX está na alça de mira dos Estados Unidos já há um bom tempo. O senhor acha que pode haver um ataque nesse sentido, fazendo essa conjectura de que dinheiro sujo pode passar por PIX, ou bancos podem ter também a sua ação prejudicada? Enfim, que cenário o senhor vislumbra a partir de agora?
0: Grande prazer falar contigo, meu caro. Sim, existem outros riscos aí, como, por exemplo, a questão do PIX, né? A rapidez com que se transfere dinheiro pode ser vista pelos americanos como uma maneira de circular dinheiro ilícito, e eles podem fazer algum tipo de movimento contra o PIX, que é uma instituição genuinamente brasileira, né, que funciona e funciona muito bem. Mas eu iria além. O Brasil, a nossa justiça, o sistema de justiça, fui do sistema de justiça por 34 anos, então posso falar com alguma segurança. Nós temos lá nossos defeitos, né? Nós não somos perfeitos, mas tem. O Brasil é um país em que qualquer pessoa, qualquer criminoso, né, seja ele de que estágio for, tem direito a ampla defesa, ao contraditório, né, a várias instâncias para discutir a sua causa. Então, quando alguém aqui é condenado, essa condenação, ela tem, em regra, uma segurança muito grande. Os Estados Unidos não costumam agir dessa forma. O que nós vimos na Venezuela, na Colômbia, no Caribe venezuelano e colombiano, foram execuções sumárias, não é? A Força Aérea Americana.
2: Pode acontecer isso aqui, Saúl?
0: Por critério deles, explodiram barcos porque eles achavam que estavam transportando cocaína.
2: Isso aí, mas pode acontecer aqui?
0: Foi julgado, e eles sumariamente julgaram aquelas pessoas e executaram uma pena de morte.
2: Não, inclusive, está me ouvindo?
0: Né? Nós não podemos sequer imaginar isso acontecendo aqui no Brasil, né, Datena? Perdão.
2: É só para aproveitar, porque para sequestrar o Maduro, que aliás já foi tarde, mas ele devia ser julgado pelo país dele, dentro da Venezuela, né, sendo chefe de cartel ou não. Ele não podia ser sequestrado pelos americanos e julgado lá nos Estados Unidos, nem ele nem a mulher dele. Ele tinha que ser julgado dentro da soberania venezuelana, tanto que a soberania foi atingida que o Trump fica toda hora dizendo que vai transformar a Venezuela no estado de número 51 dos Estados Unidos. Né? Isso pode acontecer aqui no Brasil, e nessa incursão que foi feita na Venezuela morreram acho que pelo menos 70 pessoas. Porque foi uma ação, mas foi uma ação cirúrgica do exército americano, matou gente lá, para de repente, inclusive civis, para sequestrar esse ditador, eles mataram gente. Isso pode, tem risco de acontecer aqui no Brasil, não precisa ser no território em terra do Brasil, nós temos 200 milhas de oceanos aí.
0: Exatamente, Datena, as condições legais estão postas, não é? Eles declarando terroristas as facções, eles têm, de acordo com a legislação deles, de acordo com a estrutura legal deles, com essa designação, eles têm todas as condições para fazerem isso de forma arbitrária, de forma sem que o Brasil seja ligado e assim por diante. Francamente, não acredito que isso possa acontecer. Acho que não há condições. O Brasil é um país reconhecido no mundo por ter uma diplomacia voltada ao diálogo. O presidente Lula circula em qualquer canto do mundo muito bem. Então, não acredito que os americanos façam isso aqui no Brasil por conta do status que o Brasil tem, que o presidente Lula tem hoje, em termos mundiais de diálogo e tudo mais. Então, acho que isso não deve acontecer, mas essa é uma opinião minha. Mas que existem condições legais hoje para isso, com essa designação, existe. Então, o risco está posto, de maneira que isso não é bom para o Brasil, não é bom. E, de fato, não se trata aqui de defender traficantes, de defender facção criminosa, de defender ditador, Maduro, seja lá quem for, não se trata disso.
2: Não, quanto tempo que a gente mete o pau em organização criminosa no Brasil? Eu, pelo menos, não tenho a mínima chance do cara falar outra coisa, porque há quanto tempo eu venho falando, olha, o Brasil precisa se organizar, porque o crime organizado vem se organizando. Crime organizado não tem falta de verba. Sabe, quando eu falei isso pela primeira vez há 26 anos atrás, disseram que eu era sensacionalista, porque não tinha nem perto de PCC, Comando Vermelho. Falei, esses caras vão se juntar na cadeia e vão fazer algo parecido com um partido político, né? Vão se organizar e vão arrebentar com a sociedade brasileira. Eles já tomaram conta das ruas, vão tomar conta das suas casas, empresas e tal. E aconteceu muito pior do que eu esperava. Então eu venho falando isso há 300 anos atrás. Não é de hoje que eu venho falando. Ninguém está... pelo contrário. Nunca defendi crime organizado, pelo contrário, só ataquei crime organizado, que é responsável também pelos crimes de rua, esses crimes aí que tem gente matando por causa de relógio, por causa de telefone celular. Isso é tudo ligado a crime organizado. E milícia também, que os caras não falaram. Milícias que controlam desde construções até distribuição de gás, gato net, energia em comunidades, que também não foram lá falar. O que eu acho mesmo, no fundo, já estou desconfiado, que aquele Marco Rubio queria, como pressão, transformar essas organizações em organizações terroristas e levou o Flávio Bolsonaro lá para dar uma legitimidade à coisa. Não foi o Flávio que foi lá pedir. Eu acho que o Marco Rubio falou assim, ó, vamos trazer o cara que é o opositor do Lula e é candidato a presidente da República, porque assim fica parecendo que o Brasil é quem pediu essa intervenção e que o PCC, o Comando Vermelho, fossem transformados em organizações terroristas. Talvez usaram o cara como boneco de ventrílogo lá. Pode ser isso também. É o que parece, porque você acha que em 5, 6 dias, uma coisa que tinha sido discutida, na verdade, não foi o principal assunto, porque não era o principal assunto, e o Marco Rubio não estava naquele encontro do sério do Lula com o Trump, onde discutiram mais de 3 horas, e não 5, 6, 10 minutos, passou-se pelo crime organizado, mas não era o principal assunto, o Marco Rubio não estava lá. Quem sabe se isso não estava armado desde o começo e levaram o Flávio para legitimizar isso. Sei lá, isso é... Entendeu? Agora, falar de crime organizado agora e ter nome ligado à milícia ou coisa parecida é muito fácil. Será que eu estou errado,
0: Zé? Datena, é interessante que é importante destacar que esse tema está na pauta desde que o presidente Trump assumiu a presidência. O ano passado, eu como secretário nacional de segurança pública, ainda no Ministério da Justiça, lá sob o comando do ministro Lewandowski, nós fomos procurados pelo Itamaraty, que uma delegação americana viria ao Ministério. Eu não participei da reunião por conta de questões diplomáticas, mas a minha equipe participou da reunião com os americanos e o tema já era esse. Quer dizer, então não foi uma decisão tomada em 24 ou 48 horas aqui, numa semana, não. É uma decisão que está para ser tomada há muito tempo. Né? Tanto que esses diálogos têm acontecido, eles mandaram delegações, conversaram com os ministérios públicos, com polícia e assim por diante. Então não é algo que surgiu do dia para a noite em função de uma visita, nada disso. É algo que estava já no radar e que as autoridades brasileiras, posso dizer com tranquilidade, já sabiam e isso vinha sendo conversado. Né? Claro que nós não concordamos, o governo, o presidente Lula foi muito claro, né, que nós não concordamos com isso, até porque não se adapta ao nosso arcabouço legal constitucional, mas que isso estava previsto, estava há muito tempo. Era decisão unilateral do governo americano e nós não podemos fazer nada, a não ser os protestos de esquerda, defender a nossa soberania e continuar trabalhando fortemente para combater essa facção.
2: Eu vou repetir, ninguém está defendendo o Maduro, eu desci o cacete desse Maduro quando foi necessário, chamei o cara de ditador, o cara que me acompanha há muito tempo na televisão sabe disso. Tem um cara aqui que perguntou, pergunta para o Datena, quem é que vai julgar o Maduro da Venezuela? Sei lá quem ia julgar o Maduro da Venezuela, mas você queria que o cara entrasse na sua casa aqui e te levasse lá para os Estados Unidos para você ser jogado em Guantánamo como terrorista? Você queria? E eu devolvo a pergunta para você, quem é que vai julgar o Trump nos Estados Unidos? Quem julga o Trump nos Estados Unidos? Devolvendo a pergunta para você, fazendo as barbaridades que ele está fazendo. Só tem um jeito de julgar o Trump nos Estados Unidos, que é a eleição. Não tem outro jeito. O único jeito de julgar o Maduro aqui seria realmente uma eleição, né, em que fosse uma eleição justa, e aí sim, sob supervisão de vários países, e que ele fosse a julgamento. Mas dentro desse ponto de vista que você coloca aqui, quem é que vai julgar o Trump nos Estados Unidos? E você quer entregar o Brasil para os Estados Unidos? Porque você praticamente dá o direito do exército americano entrar, ou a marinha, ou aquele monte de bomba que eles têm, parar em qualquer lugar do Brasil, invadir qualquer lugar do Brasil e levar quem eles quiserem do Brasil, inclusive o presidente da República. E quem é que vai julgar o Trump por fazer isso? Quem é que julga os Estados Unidos pela invasão do Iraque contra aquele maldito daquele Saddam Hussein, mas sob o pretexto de que tinha lá a arma química e não acharam nem colírio. Eles queriam petróleo, do mesmo jeito que o Trump quer petróleo da Venezuela e do mesmo jeito que o Trump quer petróleo do Irã. Quem é que julgou os Estados Unidos até agora? Fala para mim, já que você está achando que ninguém...

0: cacete o Brasil. A balança comercial é desfavorável ao Brasil há 200 anos. O cara vem e mete um tarifaço em cima do Brasil. Põe um tarifaço em cima do Brasil. Tá? Agora só faltava dar poder de polícia ao exército americano e à CIA. Não faltava mais nada. Entendeu? É evidente que a gente não defende em hipótese nenhuma, nem Maduro, nem crime organizado, nem nada disso. O que a gente defende é que o americano não venha aqui no nosso quintal e faça o que fez na Venezuela. É isso que a gente defende. E daqui a pouco pode acontecer isso. Você que está passando a mensagem aqui, a não ser que você seja puxa-saco do Trump, que nem muita gente, a CIA vai na sua casa, te leva para a base em Cuba, em Guantánamo, e sabe quando você vai ser visto de novo? Jamé, mané.
1: Da pena. E fica a dica aí para quem mandou a mensagem, me permita aqui. Queremos cooperação com os Estados Unidos. E talvez uma das mais importantes possa ser justamente a questão dos armamentos pesados que saem dos Estados Unidos
0: e
1: chegam aqui
0: contrabandeados, droga sintética,
1: e estão armando os criminosos. Então, isso sim nós queremos cooperação.
0: É, não. Eles mandam arma para cá. A maioria das armas que abastece o crime organizado, os terroristas que ele fala, a maioria das armas que abastece o PCC e o CV, o Comando Vermelho, a maioria dessas armas, há um amigo que está fazendo essa colocação, que abastece o crime organizado, segundo você e o Trump, terroristas, né, a maioria que abastece vem dos Estados Unidos, da arma que chega aqui. Então os Estados Unidos estão colaborando com o terrorismo para depois acabar com o terrorismo? Não entendo. A maioria das drogas sintéticas que chegam no Brasil vem de onde? Dos Estados Unidos. Para serem distribuídas por quem? Pelas organizações que o Trump considera terroristas. Então o Trump é terrorista, o Marco Rubio é terrorista também? Se eles estão colaborando com o terrorismo, pô. Que lógica tem essa? Que lógica tem essa? Primeiro ele vai na segunda maior reserva de petróleo do mundo para catar o Maduro. Depois ele vai do Irã, que é a terceira maior reserva de petróleo do mundo, para catar a Guarda Revolucionária. Depois ele pode entrar no Brasil para pegar terras raras e outras coisas mais. Isso não tem lógica. Estava funcionando tão bem o combate ao crime com a cooperação. Eu não digo que não tenha que ter cooperação com os americanos, que são hoje super aparelhados para combater o crime, mas quando querem e onde querem e da forma que querem. Agora querem interromper operações que já vêm sendo realizadas pelas polícias de rotina, Polícia Federal, Polícia Militar, Polícia Civil, polícias dos estados, Ministério Público, GAECO, que vem desenvolvendo um trabalho enorme para combater o crime organizado do Brasil. Isso tudo vai para o ralo, porque vai parar na CIA. Vai parar na CIA. E a CIA não distribui informação para ninguém. Entendeu? Isso vai parar na CIA, que vai não só deflagrar operações secretas do Brasil para alimentar invasão de exército e forças armadas americanas, como fizeram na Venezuela e fazem em todo lugar. Só falta acontecer isso no Brasil. Não falta mais nada. Se você duvida disso, não sei, é só pegar a história. No golpe de 64, na ditadura de 64, navios americanos estavam navegando no Mar do Caribe para intervir aqui no Rio de Janeiro, que era a capital federal da República. Já não era mais, mas que foi capital federal da República há muito tempo atrás. Iriam aportar ali, entendeu? Se houvesse necessidade de um conflito. Voltaram no meio do caminho porque não teve conflito. Matou-se gente pra caramba, instalou-se a ditadura militar e pronto, acabou. Isso é só ler a história. Você quer de novo que os navios americanos... Hoje não é nem navio, é aquele avião que ninguém vê. Aquele avião preto que ninguém vê. É avião que chega em cima de uma cidade e aperta um botão e apaga tudo quanto é aparelho que você pode imaginar. Foi o que fizeram na Venezuela. Eu não sei se os caras estão querendo isso, parece que estão querendo isso. Eles vão votar em quem? No Flávio Bolsonaro ou no Trump para presidente do Brasil? Porque lá, pelo jeito, acho que ele vai perder. Com a popularidade que ele está... Enfim, é complexo nessa roubo. Cada um tem que ter a sua soberania e cooperar.

0: entre si para acabar com o crime. Mesmo porque, se não me falha a memória, os Estados Unidos não controlam o crime lá dentro. O pior problema de saúde que eles têm é o fentanil, que é uma droga sintética do crime organizado lá dentro dos Estados Unidos.
1: Sem dúvida, Datena, ele tem problemas com o crime organizado, com gangues. Eles instauraram uma guerra, criaram uma guerra contra as drogas já há mais de 2 décadas e não conseguiram vencer essa guerra. Muito pelo contrário, o consumo de drogas e a circulação de drogas no território americano só aumenta. Não obstante, há 20, quase 30 anos, tem se declarado guerra às drogas. Todas as intervenções que eles fizeram territoriais na Colômbia, na Bolívia, não resolveram a situação. Tanto é verdade que Colômbia e Bolívia continuam com problemas. A Colômbia teve um avanço significativo, mas por ações estratégicas e de inteligências da própria polícia colombiana e da própria nação colombiana, que entendeu que para se tomar um território não bastavam ações policiais, eram necessárias ações sociais, como o case que nós temos hoje em Medellín, né, nas comunidades lá praticamente retomadas pelo Estado colombiano, com uma diminuição do número de mortes e de tráfico de entorpecentes, mas envolvendo aí inteligência, ações policiais, ações sociais, que é o que o Brasil precisa fazer também, e é o grande equívoco das nossas políticas públicas de segurança nos últimos 20, 30 anos, que temos que também ser honestos e entender que se o crime organizado cresceu do modo que cresceu no Brasil, foi por conta dos nossos equívocos, dos equívocos das nossas políticas públicas. É bom que pontue que algo muito importante é a Lei do Sistema Único de Segurança Pública e a PEC de Segurança enviada pelo governo federal ao Congresso Nacional, em que se propõe que a União possa coordenar, entenda-se, não comandar, coordenar as ações integradas em todo o Brasil. Tivéssemos ações integradas desde o início da década de 90, e PCC e Comando Vermelho não teriam ultrapassado as divisas de São Paulo e Rio, ou mesmo as fronteiras do Brasil, para ganhar o mundo. Precisamos pensar, Datena, uma política de segurança pública para o Brasil, não mais isoladamente. Precisamos nos integrar. Precisamos de políticos que pensem o Estado, que não pensem só no poder, que pensem, que sejam políticos com políticas públicas de Estado e não de governo. É disso que se trata, é isso que nós precisamos fazer para avançar. O governo federal mandou 2 propostas ao Congresso Nacional: PEC de Segurança Pública, Lei Antifacção. Lei Antifacção, evidentemente, eu tenho muitas críticas, não era aquilo que a gente estava propondo, mas enfim. Sobre alguns aspectos tem sido um avanço, sim, e agora esperar que a PEC possa, de fato, fazer com que a gente possa ter uma política nacional de segurança pública.
0: Doutor Sarrubo, uma honra falar com o senhor. Um abraço grande e uma ótima semana.
1: Datena, um grande abraço. Um prazer enorme estar com você mais uma vez.
0: Olha, eu queria me desculpar com o ouvinte que eu chamei de puxa-saco, dos Estados Unidos. Realmente não foi legal. Eu queria dizer que você não é puxa-saco, você é puxa-saco pra cacete dos Estados Unidos. Mas muito puxa-saco. Puxa-saco pra caramba, velho. Pô, os caras estão querendo entregar o Brasil? E que é isso? Desliga esse negócio aqui, senão eu vou quebrar esse computador aqui, pô. Pô, o cara puxa babando o ovo dos Estados Unidos, cara. Você acha que nós vamos defender o Maduro? Claro que não. Um dia ia chegar a hora dele. Todo império chega ao fim, todo ditador vai pro saco. Essa é a grande realidade, você não viu? Todo ditador vai pro espaço, acaba se ferrando. E nas mãos do povo. Não precisa de polícia americana vir aqui, exército americano vir aqui para encher a paciência.
2: Não, aliás,
0: Essa é a grande realidade. Se vier para ajudar, colaborar, tudo bem, mas não para invadir. Você gostaria de ver o exército americano invadindo o Rio de Janeiro, São Paulo?
2: loucura. Não, é assim, a gente não pode perder a noção do que está acontecendo. É. Um país...
0: Senão você vai com bandeira para Paulista.
2: Um país vota uma lei interna que vale para o mundo todo.
0: É, isso é imperador do mundo.
2: Ele se qualifica como sendo a palmatória do mundo.
0: Não, e está com 35% de aprovação dentro do país dele.
2: Exatamente, é. É, é isso.
0: Ó, aí o cara fala assim, mas a aprovação do Lula aqui caiu também. Ué, mas daí que caiu? A dele lá caiu para 35%.
2: Tá, mas cada um cuida do seu, então.
0: Cada um cuida do seu.
2: É.
0: Agora o cara vem defender aqui intervenção americana.
2: Que loucura.
0: É da América do Sul, do Brasil. Só faltava essa, pô. Faltava essa. Já pensou o Trump, aquele tupetão feio dele lá, dirigindo o Brasil, tá além louco, de tudo? É peruca o que ele tem ou não?
2: Não sei, acho.
0: Se um dia eu for entrevistá-lo, eu vou puxar a peruca dele. É. Ele não vai deixar, porque ele vai mandar para Guantánamo.
2: Ó, informação importante aqui da Tenona, da Tenão. Desculpa.
0: Vai te catar, ô. Você também é americanista?
2: Olha só, a Petrobras vai reduzir em 14,2% o preço médio de venda do querosene de avião, de aviação.
0: É, eu acho bom ela reduzir mesmo, porque eu fui viajar essa semana para Brasília, nem o piloto estava lá para viajar. Caiu, mas caiu violentamente o número de pessoas em aeroportos.
2: Então é isso.
0: É.
2: 14,2%.
0: Inclusive, o cara deixou de comprar o lanche de 50 pau e o café de 23 para poder viajar na ponte aérea. Entendeu? Então, é claro que tem que reduzir o preço do querosene, porque senão ninguém vai. Só passarinho vai voar no Brasil. Vamos mostrar a caneca aí ou não? Cadê a caneca? Você esqueceu da caneca? Nós fomos aos Estados Unidos para mostrar, para entregar a caneca que nós demos aqui para uma ouvinte de Orlando.
2: Em mãos.
0: Inclusive, o Gustavo viajou sem licitação, mas com o dinheiro dele.
2: E olha como ele tá feliz por ter entregado a caneca. Aí,
3: falei com o Serginho.
0: Já tá com o Serginho?
3: Tá com o Serginho.
0: Olha lá, olha lá.
2: Olá.
0: Como é o nome dela?
4: Renata.
0: Vem cá, conta aqui a história, Gustavo. Conta aqui a história. Velho, conta a história aqui, meu filho.
2: Vem cá.
0: Depois nós soltamos o vídeo, porque antes tem a Priscila.
2: Senta aqui, ó.
0: Conta aqui a história. Senta aqui. Não fique aí parado, senta aqui. Ô, você que tava puxando o saco do Trump, muda de rádio, pô. Pô, vai ouvir a voz da América, cara.
5: Bom dia, Datena, bom dia a todos.
0: Puto que esse negócio de os caras puxarem saco nos Estados Unidos aqui. Ô, Gustavo, como é que foi? Você foi a Orlando passar uns dias de férias com a família,
5: isso
0: não é
5: mesmo.
0: E aí acabou que você deixou a caneca para nosso ouvinte lá de Orlando, é isso?
5: É, prometeu, cumpriu, né, Datena? Você prometeu a caneca, independente de onde está o nosso ouvinte.
0: E você cumpriu.
5: Alguém tem que cumprir.
0: Pô, foi legal, cadê? Ó? Deixa eu ver. Serginho, tem o vídeo aí? Tem o vídeo dela? Tem o vídeo, Gustavo? Tem o vídeo dela falando, Gustavo?
5: Não, tem um vídeo que eu fiz lá em Orlando, Datena.
0: O vídeo do quê? Do Pato
5: Para tentar 12? Entregar essa caneca.
0: Ah, para tentar entregar?
5: É.
0: Tem aí
5: foi
0: o vídeo?
5: Foi uma saga.
0: É grande o vídeo?
5: É, tem acho que uns 2 minutos.
0: Dois minutos grande. É curto, mas antes eu não posso deixar a Priscila esperando. Vou chamar a Priscila e depois a nossa caneca entregue lá em Orlando para a Renata, é isso?
5: Isso mesmo, Datena.
0: A Renata, que é nosso ouvinte em Orlando. Muito obrigado pelo carinho da sua audiência. Em Orlando, nós temos uma grande audiência.
5: Sim, muitos brasileiros também,
0: Em
5: né?
0: Em Silva também, nós temos uma grande audiência. Onde mais, hein? No Brasil inteiro e nos States.
5: Isso mesmo. Estamos
0: arrebentando lá em Orlando. Em Orlando, e a Renata com a camisa do Brasil.
5: Sim,
0: viu?
5: Sim. A camisa nova do Brasil, ela me contou que ela estava indo buscar a camisa do Brasil no dia que eu entrei em contato com ela.
0: Ah, que legal.
5: Acabou que eu não consegui entregar em mãos por questões particulares dela, mas deixei na... não vou contar onde que eu deixei.
0: Claro que não, senão os caras vão lá e pegam a caneca. Tem brasileiro pra caramba lá. E aí o Trump vai botar o ICE atrás dos caras. Vamos a Priscila, direto de Brasília, 9h39 aqui a Rádio Nacional. Oi, Priscila.
6: Oi, Datena.
0: Oi?
4: Bom dia para você, Agostinho também, bom dia para todo mundo. Falar de 6x1, né, Datena?
0: Vamos.
4: Chegou no Senado, tá lá, estamos aguardando o Alcolumbre designar o relator e encaminhar para a CCJ, que é a Comissão de Constituição e Justiça. Chegou, tá parada ainda lá na Secretaria-Geral da Mesa, né, aguardando então o Alcolumbre mandar para a CCJ e definir relator. Mas tem uma outra proposta também sobre isso, que teve um andamento, já andou, está um passo à frente da 6x1, que é uma proposta que é justamente o oposto dessa que acaba com a escala 6x1, que é aquela que prevê uma jornada de trabalho ilimitada,

0: Né? Assim, a pessoa pode trabalhar quantas horas ela quiser, quantas horas ela puder e vai receber pelas horas trabalhadas. É uma reação da oposição a 6-1, já está na Comissão de Constituição e Justiça. Vamos ver se vai ter reunião essa semana ou na próxima para definir relator. Deve ter reunião de líderes aí para ver como é que fica agora esse embate, né? O Rogério Marinho, que está encabeçando essa PEC das horas ilimitadas, falou que a ideia é que a partir de acordo entre empregado e patrão, essa questão das horas seja definida. Enquanto isso, o Randolfo Rodrigues, o líder do governo lá no Senado, falou: gente, a luta agora é pela 6-1 aqui no Senado, a gente quer aprovar isso tudo até junho, né? O mês está começando hoje, até o fim do mês, ou pelo menos até antes do recesso, que começa no dia 17 de julho. Então, assim, essa reta final desse primeiro semestre vai ser bem corrido lá no Senado, pelo visto, da Atena.
1: Junho começas campanha eleitoral, não é isso? Quem trabalha em
0: Pois
1: rádio,
0: é.
1: televisão, jornal, tem que parar de trabalhar e aí sair para eleição, não é isso? Que dia que
0: E
1: é? Dia 1º
0: aí
1: de
0: é aquele
1: junho?
0: recesso branco lá no Congresso Nacional, por isso que o governo tem pressa para garantir logo a aprovação da PEC antes
1: É.
0: disso tudo.
1: Não, os caras já estão indo para as bases para a eleição, você não tem
0: Sim.
1: dúvida, não é? Já estão saindo. Em Brasília também tinha pouca gente viajando. Agora, o querosene de avião, meu Deus, ninguém pega mais avião. Nem passarinho está voando mais, cara. O aeroporto de Congonhas, numa quinta-feira que eu fui para Brasília, tinha muito pouca gente, nunca vi tão pouca gente assim. Quando é, a partir de quando vale essa redução aí? Agora, as companhias vão reduzir a passagem? Talvez vão reduzir. Porque senão ninguém vai voar mais. Priscila, algo mais?
0: Não, só isso, de olho na.
1: Então, ótimo trabalho para você, muita saúde, paz e uma semana cheia de prosperidade para você e família, tá bom?
0: Para todos nós. Até amanhã, gente.
1: Tem o vídeo aí da saga da entrega da caneca, porque aqui nós damos caneca e entregamos. Ô Daír, você ficar aí, você não fala. O Vicente já falou? Você tem que falar, fala logo.
2: Não, é só a Polícia Civil de São Paulo está realizando agora uma operação contra aquela ONG ligada ao filme do Bolsonaro, a ONG Instituto Conhecer Brasil, ICB. Operação está acontecendo agora. Polícia Civil aqui de São Paulo,
1: Tá vendo?
2: há uma suspeita de fraude, né?
1: É
2: Lógico.
1: terrorismo isso?
2: Olha, é isso. A fraude que se fala,
1: Precisa ver se o dinheiro do Vorkaro é de crime organizado, porque se for de crime organizado, se for do PCC ou do Comando Vermelho, é terrorismo. Não
2: Aí
1: é?
2: vai todo mundo pro saco. Pessoal do
1: Não
2: filme e
1: fale
2: tal.
1: palavras de baixo galão, homem.
2: 108 milhões que essa empresa, além do filme, ela foi contratada pela Prefeitura de São Paulo para instalar Wi-Fi na cidade, em vários
1: Por
2: pontos da
1: que pelo
2: cidade.
1: prefeito de São Paulo? A prefeitura de São
2: Vai o
1: Paulo?
2: Ricardo Nunes também, vai, olha.
1: Se for dinheiro do crime organizado,
2: Puxa uma pena, vem um galinheiro
1: PCC,
2: inteiro.
1: se for dinheiro do PCC, que entra no meio desse negócio do Vorkaro, que financia filme, Wi-Fi, vira tudo terrorismo. Vai tudo pro balaio. Aí o Trump vem com aqueles helicópteros, aqueles aviões, e vum!
2: É isso aí.
1: Sobe com os caras. Bom, Vicente, você tem para falar aí que o Odair vai sentar no lugar do Agostinho
2: Opa.
1: mais uma vez. Vai lá, Vicentão,
3: Bom
1: senão
3: dia,
1: ninguém fala
3: Datena.
1: aqui.
3: Bom
1: Bom
3: dia a
1: dia,
3: todos
1: bom
3: os
1: dia.
3: nossos, ouvintes aqui. Datena, ainda há pouco você criticava, aliás, com muita propriedade, essa troca de tiros da polícia com meliantes e isso acaba.
1: Não, não criticava. Eu disse que não tem mais, quase, porque os caras preferem roubar no virtual, roubar no econômico, roubar na política, roubar no cinema, roubar em tudo quanto é lugar. Porque eles não estão trocando muito mais tiros.
3: Mas pontualmente ainda acontece. Inclusive no
1: Não,
3: último sábado.
1: o que acontece é bandido brigar com bandido. Isso acontece.
3: É.
1: Mas a polícia, claro que quando tem crime, tem que usar arma se o
3: Algumas
1: bandido
3: vezes
1: usa arma.
3: é necessário.
1: É.
3: Então, a Polícia Civil continua investigando de onde partiram os disparos que deixaram 6 pessoas baleadas durante uma tentativa de assalto na estação São Bento do metrô aqui de São Paulo, no centro da cidade. O caso aconteceu na tarde do último sábado em uma das regiões mais movimentadas da capital paulista, próxima à rua 25 de Março. Segundo o boletim de ocorrência, a dinâmica do tiroteio ainda será esclarecida por meio de perícias, análises de imagens de segurança e depoimentos de testemunhas. Até o

0: No momento, a polícia não encontrou a arma que teria sido utilizada pelos suspeitos. Ao todo, 6 pessoas foram baleadas, como eu já falei. Entre as vítimas estão um bebê da Atena, de apenas 11 meses. O pai da criança, uma adolescente de 14 anos e um dos suspeitos da tentativa de roubo. O estado de saúde mais grave é o do pai do bebê, que sofreu ferimentos no abdômen, na coxa e uma fratura no braço.
1: Tiro na barriga?
0: Tiro na barriga. Ele foi socorrido à Santa Casa, onde passou por cirurgia.
1: É ruim.
0: Complica, né?
1: Tiro em qualquer lugar é ruim, mas na barriga dificilmente a pessoa sobrevive.
0: A gente reza para que ele tenha uma recuperação.
1: É, temos que rezar, né? Mas o médico tem que operar, tem que dar tudo certo.
0: Verdade, é preciso, né? Bom, o suspeito ferido foi encaminhado ao Hospital São Paulo após receber atendimento médico. Ele foi preso em flagrante por roubo circunstanciado e encaminhado para audiência de custódia. Foi realmente um grande tumulto. 5 viaturas foram mobilizadas para o atendimento. As forças de segurança estavam realizando buscas pelos outros suspeitos até o início do domingo. Os sujeitos conseguiram fugir. E o segundo Tom Blumer, que é o delegado do Garrabop, as equipes das polícias civil e militar, além de agentes de segurança do metrô, realizaram varreduras na região para tentar localizar os foragidos. Ele destacou que a área registra grande circulação de pessoas, especialmente aos sábados, que é justamente o fator que acaba sendo explorado pelos criminosos da terra.
1: Bom, obrigado, Vicente. Vem aí o Odair da Agência Brasil.
2: Bom dia, Datena. Bom dia a todos. O Irã disse nessa manhã de segunda-feira que um acordo de paz com os Estados Unidos passa necessariamente por um cessar-fogo efetivo no sul do Líbano. Israel vem fazendo sucessivos ataques ali nessa região com o pretexto de enfrentar o Hezbollah. E tanto que nesse domingo o exército israelense até tomou um castelo da época das cruzadas que tem ali no sul do Líbano, que fica num ponto estratégico ali no topo de uma montanha, né? Quem deu essa declaração foi o Ismail Baghdei, que é porta-voz da diplomacia iraniana. Ele falou: insistimos que um cessar-fogo no Líbano é uma condição essencial para qualquer acordo destinado a acabar com a guerra.
1: E aí não acaba nunca.
2: Não acaba nunca.
1: Porque aí, de repente, tá bom, vamos entrar em acordo Estados Unidos e Irã. Aí Israel vai e ataca o Líbano de novo.
2: Sim, exatamente. Atacou ontem, até tomou esse castelo, né? E as negociações entre Estados Unidos e Irã continuam, né? Já tem semanas que eles estão nessa tentativa de acordo e esse acordo não sai, né?
1: Porque não deixam sair também. Uma hora o Trump diz que não é bom, outra hora a guarda revolucionária diz que não é bom, e outra hora Israel, outra hora não. Israel ataca o Líbano toda hora, né? Todo minuto.
2: Sim, toda hora.
1: Bom, então é isso. E essa guerra não acaba de jeito nenhum. Bom, vamos a Recife com a nossa Jéssica Machado. Obrigado, Odair.
3: Oi, Datena. Bom dia para você, bom dia a todos. Eu queria poder trazer aqui os detalhes do São João, que já começou em Pernambuco, toda a animação da nossa cobertura.
1: Opa!
3: Mais um caso crítico e registrado aqui em Pernambuco neste fim de semana.
1: Caso crítico.
3: Menino de apenas 11 anos foi vítima de um incidente com tubarão na praia de Piedade, em Jaboatão dos Guararapes.
1: Meu Deus!
3: O caso aconteceu pouco antes das 2 da tarde deste domingo. A mordida do animal atingiu a região do braço e da perna do garoto. De acordo com o corpo de bombeiros, o menino recebeu atendimento pré-hospitalar ainda na praia e de lá foi inicialmente levado para o Hospital da Aeronáutica e depois transferido para o Hospital da Restauração. E o que se sabe sobre esse incidente? Por causa das marcas da dentição, da extensão da mordida, o CEMIT, que é o Comitê Estadual de Monitoramento de Incidentes de Tubarão, identificou que o animal que mordeu o menino é um tubarão cabeça chata de provavelmente 2,5 metros. Essa espécie tem hábitos de ir para partes rasas do mar. E é por isso que vem o alerta de não entrar em áreas com a sinalização. Não é seguro nem no rasinho. O mar ontem também estava com condições muito perigosas. Como choveu no dia anterior, a água estava turva e com bastante onda, o que pode favorecer esse tipo de incidente. O trecho em que o menino foi mordido está proibido para banho desde 1999, após um decreto estadual. Inclusive, no local existe uma placa de sinalização para o risco de ataque. E esse, como você sabe, Datena, conhece muito bem aqui, não é um caso isolado. Pernambuco concentra 83 incidentes com tubarão desde 1992, quando começou o monitoramento dessas ocorrências. Somente nesse ano de 2026, já são 3 casos no estado. O primeiro aconteceu em Fernando de Noronha, as vítimas foram uma advogada mordida na perna, mas o ferimento não foi considerado grave. Dias depois, em Olinda, infelizmente, outro jovem de apenas 13 anos faleceu. Agora, Datena, é torcer para que esse menino se recupere desse grave ferimento. Às 11 horas, o diretor do Hospital da Restauração vai fazer uma coletiva de imprensa para atualizar sobre o estado de saúde. E, é claro, vocês ficam informados de tudo por aqui. Eu volto com você a qualquer momento durante essa semana para trazer os detalhes desse caso.
1: É triste que as praias mais lindas do mundo nós temos no Brasil. Lá em Recife, então, eu sou apaixonado pelas praias. Mas os ataques a tubarão, desde que eu fazia Verão Vivo, tinha ataque de tubarão lá. Então, no lugar que tem mais tubarão, tem que evitar. E as pessoas não respeitam placa, acho que não vão serem mordidas. E o pior do ataque de tubarão, é óbvio que dependendo do ataque, ainda mais um garoto de 5 anos, as lacerações podem ser violentas, os ferimentos podem ser violentos, até com amputação de membros ou coisa parecida. Quando não acontece isso, ataque de tubarão é terrível, porque o que tem de bactéria dentro da boca do tubarão, ele come muita coisa podre ou fica coisa ali, dificilmente a pessoa que sofre ataque grave de tubarão resiste, porque nem os antibióticos mais fortes conseguem combater essas infecções. Tem que tomar cuidado. É lindo, o Recife é lindo, o Pernambuco é lindo. Mas lugar que tem placa para não entrar porque tem tubarão, vai fazer o que lá dentro com o tubarão? Concorda comigo ou não? Deixa o tubarão no lugar que ele está e pronto, acabou. E evite locais sinalizados. Tem mais notícia? Não tem mais?
3: Isso, Datena. Essa é a notícia principal de hoje. Amanhã, se tudo correr bem, eu trago a notícia mais feliz para você, como é de praxe aqui nas minhas entradas.
1: Aí a gente vai falar do São João de Caruaru, tá bom?
3: Vamos embora.
1: Obrigado, então, a Jéssica, direto do Recife. Tem a saga aí da caneca? Saga do Frei Caneca, Gustavo. Cadê? Para a gente entregar a caneca para Renata em Orlando, que ouve a gente lá em Orlando. Vamos ver?
4: Tá. Bom dia, amigos do Alô Alô Brasil, Rádio Nacional. Eu estou de férias, imagino que vocês estão com saudades. Eu poderia estar em Mongaguá, Cubatão, mas não, eu estou aqui no maravilhoso mundo de Disney. Eu vim aqui por conta de uma missão especial. Nosso querido Datena, vulgo Frei Caneca, multiplicador das nossas canecas, resolveu distribuir canecas para os nossos ouvintes, para os nossos telespectadores, e uma delas veio para cá, para Orlando. Então eu vim trazer pessoalmente. E agora, depois de um dia de parque, estamos aqui no carro para finalmente fazer a entrega da caneca para Renata. Espero que dê tudo certo. Tô nervoso, não vou negar. Não sei o que, que eu vou encontrar, quem eu vou encontrar. E se você não quiser ficar nesse nervosismo que eu estou, faça o curso do Jamil Chad, que aí sim você vai ser um correspondente internacional de qualidade. Tem ninguém em casa, eu acho que eles ficaram com receio de participar do quadro De Volta para Minha Terra, mas era só o quadro Entrega do Frei Caneca. Então vou deixar a caneca aqui, depois a Renata tira uma foto pra gente. E agora, como vocês podem ver, a Renata finalmente está com a nossa caneca. Missão cumprida. E antes de encerrar, gostaria de agradecer ao nosso patrocinador, José Luiz da Atena. Da Atena, a conta vai chegar logo mais aí para você. E eu só gostaria de saber, da Atena, para onde você vai me mandar agora? Cuidado com a resposta, nós estamos numa emissora pública.
1: Bom, não preciso nem saber onde eu vou te mandar, né? Achei sensacional. Vou te mandar pro próximo endereço e ganhar a caneca. Não é verdade?
5: Agora todos os ouvintes premiados vão querer o Gustavo entregando.
1: Claro, você viu a habilidade. A
5: caneca virou um detalhe agora.
1: Agora quase que ele foi preso por tráfico de... Porque ele tava com a camisa do Palmeiras ali.
5: Tá além de tudo.
1: E patrocínio da Crefisa.
5: Hã? É isso aí.
1: Que
5: grande.
1: É jabá isso?
5: Que talento,
1: você pagou,
5: hein?
1: A viagem pro Crefisa. Não, mas cá entre nós, foi bem pra caramba, hein?
5: Surpreendente.
1: Pô, surpreendente pra entregar uma caneca, pô. A próxima caneca que nós vamos entregar é na Ucrânia.
5: O Irã.
1: E depois o Irã. Depois o Hezbollah, o Hamas, sei lá. Então é a próxima caneca numa zona de guerra. Você que estiver ouvindo a gente da zona de guerra, peça ao Gustavo Frei Caneca aí. Nós vamos mandar ele para aí. Inclusive ele vai de míssil. Entendeu? Nós vamos mandar a caneca para você aí, em qualquer lugar. Ou zona de conflito. Complexo de Alemão, por exemplo. O que você acha?
5: Acho perfeito. Acho ótimo. Que coisa, hein?
1: Imagina eu entregando uma caneca no Complexo do Alemão.
5: Eu acho que a gente criou um monstro, viu?
1: Criou um monstro, porque ele foi muito bem com o repórter.
5: Exatamente.
1: Não, falando sério, foi bem pra caramba.
5: Foi legal.
1: Muito bem.
5: Muito bom.
1: Tá certo que para entregar a caneca ele foi no parque. Eu queria saber o que tem a ver o parque com a caneca.
5: Nada.
1: Eu acho que foi jabá da Crefisa ali.
5: Ah, pode ser.
1: Ele falou que vou ter que pagar a caneca, eu pago. Mas você vai ter que pagar o jabá da Crefisa aqui. Serão 700 cestas básicas. Mas ficou legal pra caramba a matéria. Depois ele dentro da perua, num clima do ar, parecendo... eu ia falar o Gene Hackman, mas ele morreu outro dia aí. Sei lá, parecendo um detetive dentro daquele carro. Hã? Aí eu lembrei do outro cara, o cara tá doente. Não tem, lembra de um ator aí?
5: Saudável.
1: Um ator. Eu lembrei de outro, mas só lembro de ator, velho. Brad Pitt, vai.
5: Ah,
1: Não. Vai... Tom Cruise em Missão Possível, porque ele entregou a caneca. Tom Cruise em Missão Frei Caneca.
5: Guarda uma semelhança física, filme. Inclusive.
1: Se guarda. Tom Cruise, Gustavo em Missão Possível, da entrega da caneca. Eu estou falando com uma certa ironia, mas nós fomos entregar uma caneca em Orlando para um ouvinte nosso em Orlando.
5: Não
1: se
5: é pouca
1: Orlando
5: coisa.
1: Tá ouvindo a gente pra caramba, você imagina aqui no Brasil. Vê se chegou mais uma mensagem de Orlando aí. Só não de caneca. Vamos ver se tem mais alguma mensagem de Orlando. Ou então de qualquer parte do mundo. Você tem ainda um minuto para mandar uma mensagem de qualquer parte do mundo. Chegou aí?
6: Da Tênia Agostinho, bom dia, aqui é o Christian. Ele quer uma caneca para Iguape.
1: Não vou dar caneca para ninguém. Quero
6: saber onde é que você encerramos. Tá. A última coisa que a gente fez foi mandar as camisas do Brasil. Eu enviei semana passada.
1: Já mandamos as camisas do Brasil.
6: Já mandamos duas camisas
1: do Brasil. E o Neto mandou a camisa dele para a gente dar ainda.
6: Alô, Neto.
1: O cara bota o chave. Não, é o... Seu Madruga.
6: O Seu Madruga. E
1: Seu Madruga tá aí.
6: E um macaquinho sorrindo.
1: O Seu Madruga. Agora, cadê um endereço internacional? Ninguém mais?
6: Não, agora só nacionais. Só Renato Orlando. Só.
1: Acho que tem mais, porque tem tanto e-mail chegando aí. É um e-mail atrás do um zap atrás do outro.
6: Humberto de Miragem, ele mandou um bom dia.
1: Miragem é onde? Não é nos States? Nem
6: não,
1: fora do Brasil.
6: Não falou de onde é.
1: Miragem é porque não tem ninguém vendo.
6: A Luciana aqui de São
1: da
6: Paulo
1: é?
6: Mandou.
1: São Paulo. Oi, Luciana.
6: Bom dia.
1: Bom dia. Tem duas carecas dando sopa ali dentro. Não pode dar aquelas que tem ali. Na sala da Antônia. Tem duas carecas lá.
7: Não sei.
1: Então você vê e a gente dá na sequência. Obrigado, amanhã tem mais caneca se for liberada.
5: Garoto. Miragem fica no Ceará.
1: Miragem no Ceará. E deve ser lindo, hein? Miragem no Ceará. Bom, eu vou dormir, cara, porque eu tô com sono. Puta vou te contar uma coisa pra você.
5: Segunda-feira ainda, hein?
1: Segunda-feira.
5: Tem a semana inteira.
1: Tchau, pessoal.
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9: Agora são 10 horas, quase um minuto, aqui em Brasília. Olá, eu sou o Daniel Ito e este é o Nacional Notícias com um destaque do momento. A gente fala da Colômbia porque, olha, os nossos vizinhos foram às urnas ontem no primeiro turno das eleições presidenciais colombianas. E olha, por lá vai ter segundo turno, viu? Vamos aos detalhes com Ana Lúcia Caldas.
10: Na Colômbia, o candidato da extrema-direita, Bernardo de Lais Prieia, obteve a maioria dos votos nas eleições presidenciais desse domingo, deixando o candidato do governo, Ivan Cepeda, em segundo lugar. O segundo turno acontece em 21 de junho. Contrariando as pesquisas eleitorais, de Lais Prieia obteve 43,74% com mais de 10 milhões de votos, quase 3 pontos à frente de Cepeda, que conseguiu 40,9%. Abelardo de Lais Prieia tem 47 anos, é advogado e admirador de Javier Milei e Donald Trump. Nunca havia se candidatado antes e lidera o movimento Defensores da Pátria. O senador Ivan Cepeda tem 63 anos, é filósofo de esquerda, defensor dos direitos humanos e pela continuidade das políticas adotadas pelo governo Petro. Os dois têm projetos radicalmente distintos. Cepeda defende a continuidade de reformas sociais e processos de paz da esquerda contra uma agenda de endurecimento de segurança e combate ao crime da direita e extrema-direita de Lais Prieia. Tanto o atual presidente como Cepeda rejeitaram os resultados preliminares. Eles aguardam o anúncio oficial das comissões eleitorais. Com 53 milhões de habitantes, a Colômbia é o segundo país mais populoso da América do Sul, atrás apenas do Brasil.
9: Aí, portanto, o segundo turno está formado na Colômbia com os candidatos Abelardo de la Espriella e também Ivan Cepeda. 10 horas e 2 minutos, esse foi o Nacional Notícias. Mais informações ao meio-dia no Repórter Nacional.
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13: 2 horas de boa música sem parar aqui no nosso Expresso Nacional, na Rádio Nacional. Eu sou Fátima de Mello, na mesa de São Egberto Martins. Você aqui com a gente ouvindo o melhor da música brasileira. Vamos começar com Simone e Zélia Duncan. Tô voltando.

0: Exato, pedacinho da vida. João Bosco, Paraty, Zé Ramalho, Dominguinhos, Beira Mar de Zé Ramalho.
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0: Agora tem Alceu Valença, Solidão.

0: Marcelo Genesi, dele Temporal, Edmote Jun Donato, Bye Bye Brasil, Adriana Cacanhoto, Delas Quadros.
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0: Agora com Oswaldo Montenegro, para longe do Paranoá.
2: Alô, Dona Elvira, fica assim combinado. Prefixo 061, de Piraúba, Paris, a gente vira. Valeu!

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2: Agora tem Marisa Monte. Hoje eu não saio, não.

0: Martinalha, Feitiço da Vila. Maria Naidar, Menino das Laranjas, Marisa Monte, Hoje Eu Não Saio Não. De Arnaldo Antunes, Chico Salém, Marcelo Genesi, Betão.
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0: Espere por mim, Morena. Gonzaguinha.

0: Rita Lee, Tutti Frutti, Mamãe Natureza. Luí Coimbra, Onde Mora o Sol, de Luí Coimbra. Gonzaguinha, Espere por Mim, Morena, de Gonzaguinha.
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0: Agora com Maria Rita, Encontros e Despedidas.

0: Céu Samba na Sola, de Céu e Alec Hayat, Helen Oléria, Della Senzala, Nando Reis e Dos Reis, de Arnaldo Antunes e Tony Bellotto, Família.
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0: Roberta Campos, Minha Felicidade.

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1: Olá, muito boa tarde a você que nos escuta de todo o Brasil. Está no ar o Repórter Nacional, que tem hoje os seguintes destaques. ONG da produtora de filme de Bolsonaro é alvo de operação por suspeita de desvio de recursos em contrato milionário de internet sem fio com a Prefeitura de São Paulo. E mais.
3: Ministro Dario Durigan quer conversar com autoridades norte-americanas para entender a decisão de classificar facções criminosas como terroristas.
4: Senado pode começar esta semana a definir cronograma da PEC 6x1.
5: Julgamento do caso Henri já é o mais longo em 18 anos na Justiça do Rio de Janeiro.
6: Inscrições do Enem terminam nesta sexta-feira. Provas serão realizadas em 1.900 cidades brasileiras.
1: É tudo isso e muito mais aqui no Repórter Nacional, produzido pela nossa equipe de rádio jornalismo da EBC, a Empresa Brasil de Comunicação. Estamos ao vivo nas emissoras da Rádio Nacional em Brasília, São Paulo, Rio de Janeiro, Amazônia, Alto Solimões, São Luís, Recife e, claro, também nas emissoras parceiras de todo o Brasil com a nossa Rede Nacional de Comunicação Pública. Eu sou Daniel Ito e você acompanha agora as principais notícias desta segunda-feira, 1º de junho de 2026.
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1: A gente está quase no meio do ano já, né, pessoal? Bom, a gente começa então essa edição do Repórter Nacional falando da Operação Dark Horse. Dark Horse, lembrando o nome do filme que está sendo produzido sobre o ex-presidente Jair Bolsonaro. Então tem operação com esse nome agora, porque a Polícia Civil de São Paulo investiga, olha, o superfaturamento do contrato e também desvio de recursos da prefeitura local para essa produtora executiva do filme, portanto, do ex-presidente Bolsonaro. Renato Ribeiro está aqui no estúdio com a gente, conta então o que foi apurado até agora na Operação Dark Horse, hein, Renato? Boa tarde para você.
7: Então, Daniel, muito boa tarde. A Polícia Civil realiza hoje essa operação contra a ONG Instituto Conhecer Brasil, ligada à empresária Karina Ferreira da Gama, dona da produtora do filme Dark Horse, sobre o ex-presidente Jair Bolsonaro. A investigação apura irregularidades em um contrato de R$108 milhões do programa Wi-Fi Livre SP, entre a Prefeitura de São Paulo e a ONG. O contrato prevê a instalação de 5 mil pontos de acesso à internet gratuita em comunidades da capital paulista pelo prazo de 12 meses. Segundo as investigações, os 5 mil pontos deveriam ser instalados até junho de 2025. No entanto, até agora apenas 3.200 foram implantados e 3 termos aditivos alteraram a data aí de conclusão do serviço. A ONG teria apresentado à Prefeitura pelo menos R$16,5 milhões em notas consideradas irregulares para justificar despesas do contrato. E as investigações apontam para um suposto direcionamento digital de contratação. E a operação de hoje tem o Instituto Conhecer Brasil como principal alvo. Uhum. São cumpridos mandados de busca e apreensão em endereços ligados a empresas que teriam sido subcontratadas para implantação dos serviços. Também foi realizada busca na Secretaria Municipal de Inovação e Tecnologia para obtenção de contratos, prestação de contas e documentos relacionados ao termo de colaboração. Além disso, as equipes buscam recolher documentos físicos e digitais, equipamentos eletrônicos e registros financeiros que possam contribuir para o avanço das investigações. Vamos lá, Daniel, agora o outro lado, né? Certo. A Prefeitura de São Paulo informou em nota que colabora com as investigações, prestando todas as informações necessárias e repudiou veementemente insinuações de desvios de recursos públicos. Segundo a Prefeitura, o contrato com o Instituto Conhecer Brasil seguiu rigorosamente os princípios da legalidade, da transparência e da economicidade. De acordo com o município, não houve pagamento pelos 5 mil pontos de internet e o aditivo em questão teria sido destinado destinado exclusivamente à manutenção dos mais de 3 mil pontos já instalados. E a gente busca aí contato com a ONG para poder também ter o lado da defesa, Daniel.
1: Espaço que segue aberto, portanto, para manifestação dessa ONG, né, Renato? Já que a gente está noticiando aqui, tudo isso que o Renato falou é uma suspeita que está, portanto, em investigação pela Polícia Civil de São Paulo, nessa chamada, portanto, Operação Dark Horse, deflagrada na manhã desta segunda-feira. Obrigado pelas informações, Renato Ribeiro. Mudando de assunto agora, olha só, o ministro da Fazenda, Dario Durigan, ele deve se encontrar nessa semana com autoridades dos Estados Unidos, viu? Para falar sobre aquela decisão que a gente noticiou aqui na semana passada de classificar as facções criminosas aqui do Brasil como organizações terroristas. Declaração do ministro dada hoje em uma entrevista a uma emissora de rádio, e o repórter Gabriel Brum está aqui no estúdio com a gente com mais informações, então, sobre essa fala, né, Gabriel, do ministro Dario Durigan. Boa tarde para você.
8: Boa tarde, Daniel. Boa tarde a todos. É isso mesmo. O ministro Dario Durigan afirmou também que a classificação de facções como terroristas pode prejudicar o PIX. Então, ele adiantou que vai se encontrar esta semana com as autoridades americanas para entender essa decisão. Ele concedeu uma entrevista à rádio CBN hoje cedo. Segundo o ministro, a medida põe em risco todo o trabalho de cooperação entre os países para combater o crime organizado, além de gerar insegurança para os bancos brasileiros.
9: Nós não vamos deixar de fazer esforço. Essa semana eu devo entrar em contato com as autoridades nos Estados Unidos para esclarecer o que está acontecendo, entendeu? Porque, pô, o presidente Lula foi o primeiro quem disse que nós temos que aumentar o combate a esse tipo de facção, a esse tipo de organização criminosa. Nós estamos botando em risco isso agora? A troco de quê?
8: Bem, além disso, a classificação das facções como terroristas pode afetar bancos brasileiros e a tecnologia de pagamento nacional, PIX, prejudicando a população. Isso porque o Tesouro norte-americano pode aplicar sanções de forma unilateral, ele explicou.
9: Então imagina o nosso ouvinte que vai fazer um PIX de um banco A, um banco privado, para um banco B, um banco público, e aí aparece lá, não, você não pode fazer PIX, você não pode fazer transferência para esse banco, porque ele está atualmente sujeito a sanções do Tesouro norte-americano. E claro que se esse banco B acabar interferindo ou acabar violando essa sanção, ele pode ter consequência no mercado de câmbio. Então, ele não pode mais vender dólar, ele não pode mais operar com as empresas que ele fez apoio à exportação para os Estados Unidos.
8: Meio ministro disse ainda que a investigação comercial que os Estados Unidos abriram sobre o PIX tem caráter mais político do que técnico, Daniel.
1: Perfeito, Gabriel. Obrigado pelas informações. Então a gente segue aqui repercutindo essa entrevista do ministro da Fazenda, a Rádio CBN. Agora a Sayonara Moreno, que está aqui com a gente também no estúdio, né, Sayo? Porque o ministro Dario Durigan disse que em 2 ou 3 anos não vai mais ser necessário fazer declaração de imposto de renda. A gente sabe aí que já está tudo bastante automatizado, né? O que foi exatamente que ele falou, Sayo? Muito boa tarde para você.
10: Oi, Daniel. Boa tarde para você, para quem acompanha a gente. Muita gente torcendo para que esse dia chegue, né? Em até 3 anos, sim, entre 2 e 3 anos, os contribuintes podem ficar livres de declarar o imposto de renda, porque o processo, como você disse, já vem sendo cada vez mais automatizado. É o que espera o ministro da Fazenda, Dario Durigan.
9: Todos os bancos, todas as seguradoras, quem tem plano de saúde, quando você vai no médico e emite nota fiscal, a Receita já tem essa informação. Com a reforma tributária, estados e municípios vão se plugar à Receita Federal para que a gente tenha em um lugar só toda a informação fiscal do país. Não é possível que todo mundo já tendo declarado no dia a dia as suas obrigações para a Receita, nós ainda vamos obrigar o contribuinte a parar para mais uma vez prestar informações que muitas vezes a gente já tem. Então veja, o ano que vem eu quero aumentar essa desobrigação, mas espero que em 2 ou 3 anos todo mundo fique sem declaração de imposto de renda.
10: Pois é, essa declaração foi hoje pela manhã, como disse o Gabriel, em entrevista à Rádio CBN. Dario Durigan, Daniel, explicou, como ele falou agora no finalzinho da fala dela, que este ano 4 milhões de pessoas já receberam a restituição do imposto de renda de forma automática, nem precisaram declarar. Número que ele quer aumentar até chegar nesse ponto aí de desobrigar todos os contribuintes.
9: Esse ano, nós temos 4 milhões de pessoas que não precisam declarar imposto de renda e vão receber restituição automática no seu PIX. Espero que o ano que vem a gente avance nisso. Eu não acho que seja, para o ano que vem, uma desobrigação universal. Ficaríamos todos desobrigados. Mas o ano que vem nós vamos aumentar esse alívio para o contribuinte brasileiro, que já paga, que já cumpre com as suas obrigações durante o ano.
10: Pois é, de acordo com o ministro da Fazenda, Daniel, ele já tinha falado sobre isso anteriormente, a ideia é que as informações sejam colocadas no sistema e basta ali ao contribuinte conferir, validar ali os dados. Seria uma forma de aperfeiçoar essa atual declaração pré-preenchida. O prazo, a gente lembra, inclusive, para a declaração do IR deste ano, já encerrou na última sexta-feira, mas, segundo o ministro, mais de 44 milhões de declarações foram recebidas pela Receita Federal e quem não enviou nesse prazo, independentemente disso, tem que enviar, tem que fazer a declaração, mas aí agora fica sujeito à multa de 1% ao mês sobre o valor do imposto devido e a cobrança mínima é de R$ 165,74, podendo chegar a 20% do imposto. Então o tempo corre, a cada dia que passa essa multa vai aumentando.
1: É verdade, é bom enviar logo e claro, agora no fim do mês vai ter mais uma restituição, né? Mais um lote de restituição do imposto de renda. Saiu, muitíssimo obrigado, viu, pelas informações ao vivo no Repórter Nacional, 12:10. Vamos falar agora sobre o fim da escala 6x1. É assunto aí que é do interesse de milhões de brasileiros espalhados pelo Brasil. A repórter Priscila Mazenotti está aqui ao meu lado, né, Pri? Porque a gente viu na semana passada que a PEC foi aprovada na Câmara, agora chegou ao Senado. Como é que está a situação, então, dessa proposta agora no nosso Senado Federal? Pri, boa tarde para você.
11: Oi, Dani, boa tarde para você e para os ouvintes. Está lá parada esperando o presidente da Casa, o Davi Alcolumbre, encaminhar o texto, né, dessa PEC que acaba com a 6x1 na CCJ, que é a Comissão de Constituição e Justiça, para depois escolha do relator. A mobilização, portanto, Daniel, agora vai ser concentrada lá no Senado. O líder, certo, do governo, o senador Randolfo Rodrigues, quer que tudo seja aprovado até junho, ou pelo menos até o recesso parlamentar, que é 17 de julho, mas, por enquanto, nada de andamento, né? Ainda esperando para a CCJ. Foi o que o Randolfo mesmo explicou.
12: Assim como vencemos anteriormente, estamos acreditando na mobilização do povo brasileiro, sobretudo do povo pobre e trabalhador, daquele que pega ônibus às 4 horas da manhã, daquele que trabalha nos caixas dos supermercados, daqueles que trabalham nos balcões de farmácia. Então, nossa mobilização vai ser para agora em junho aprovarmos o fim da escala 6x1 em definitivo no Congresso Nacional.
11: Enquanto isso, qual o movimento que a gente tem visto lá no Senado? A oposição, sim, já reagiu na semana passada mesmo, na quinta-feira, um grupo de 36 senadores assinou uma PEC que, na prática, acaba com essa escala 6x1, né? É aquela que prevê a jornada ilimitada de horas. O senador Rogério Marinho, do PL, que está encabeçando essa PEC, disse o seguinte, ó, quem quiser trabalhar 20 horas ou mais por dia, mais de 40 horas por semana, pode estar liberado para isso, né? Desde que entre em acordo com o patrão, ele mesmo explicou.
13: Que quem quiser trabalhar num determinado dia do ano e num determinado horário, tem a possibilidade de fazer livre negociação com os patrões ou por ocasião da sua contratação ou através do seu sindicato. E que seja remunerado também por horas trabalhadas. Se você quiser trabalhar 20 horas, 30 horas, 40 horas, é possível.
11: Pois é, aí essa PEC, ao contrário da 6x1, já teve andamento, está lá na Comissão de Constituição e Justiça aguardando o relator. Só detalhando um pouquinho, Daniel, desses 36 senadores da oposição que assinaram essa proposta que acaba com a escala 6x1, a gente tem aí 16 senadores do PL, 5 do Republicanos e do PP, mas tem senador também do PSD, do Novo, do Podemos, do Avante e do PSDB assinando. Oposição, portanto, em peso, né? Uma reunião de líderes essa semana pode tratar desse assunto, definir os próximos passos. Isso se o feriado de quinta-feira não atrapalhar, né? Quinta-feira é feriado de Corpus Christi, então essa semana é mais curta. Vamos ver como é que fica por lá as coisas, como é que ficam as coisas.
1: A PEC passou na Câmara, mas tudo indica aí de que a negociação, a articulação vai ser tão ou mais difícil agora no Senado Federal.
11: Não vai ser tão rápida no Senado como foi na Câmara, até por conta desse andamento que Davi Alcolumbre deu a essa proposta da oposição, que na prática acaba com a escala 6x1. São dois textos, um contrário do outro, que vão tramitar juntos lá na CCJ.
1: E a gente com certeza vai ficar de olho e trazer todas as informações aqui para os nossos ouvintes da Rádio Nacional e das nossas parceiras. Obrigado, Priscila, pelas informações. Seguimos destacando o julgamento do caso Henri Borel, lá no Rio de Janeiro, que agora entra na fase de depoimentos, viu, das testemunhas de defesa dos réus Jairo Souza Santos Júnior e Monique Medeiros, ou seja, o padrasto e a mãe, acusados da morte da criança de 4 anos, Henri Borel. Cristiane Ribeiro vem acompanhando esse julgamento e atualiza as informações ao vivo para a gente, que o julgamento que ocorre, né, Cris, no segundo tribunal do júri aí do Rio de Janeiro. Muito boa tarde para você.
14: Boa tarde, Daniel. Boa tarde aos nossos ouvintes. Daniel, o julgamento do caso Henri Borel está na fase de depoimentos das testemunhas de defesa dos réus Jairo Souza Santos Júnior e Monique Medeiros. Padrasto e mãe são acusados da morte da criança de 4 anos. Esse julgamento, o assassinato aconteceu em março de 2021. Hoje está acontecendo a oitiva das últimas 3 testemunhas de defesa do réu. É o 8º dia do julgamento, tido como o mais longo dos últimos 18 anos. Com o final desses depoimentos, os peritos vão fazer esclarecimentos, acareações e só então Jairinho e Monique serão interrogados. Na sequência, o Ministério Público faz a acusação, as defesas falam e pode haver réplica da acusação e a tréplica das defesas. Depois desses trâmites, os jurados se reúnem em uma sala para decidir o destino dos réus. A decisão é por maioria. E, finalmente, a juíza Elizabeth Machado Louro profere a sentença. Jairinho responde por homicídio qualificado, tortura e coação no curso do processo. Já Monique responde por homicídio por omissão qualificado pelo motivo torpe e recurso que impossibilitou a defesa da vítima e também por coação no curso do processo. Os advogados de Jairinho sustentam que há falhas na produção e interpretação dos laudos periciais e tentam enfraquecer a conclusão apresentada por peritos ouvidos pelo Ministério Público, enquanto a defesa de Monique tenta convencer os jurados de que ela não tinha conhecimento das agressões sofridas pelo filho e que vivia uma relação marcada por controle, ciúmes e violência psicológica pelo companheiro. Volto com você.
1: Jairinho e Monique, portanto, padrasto e mãe, né, Cris, da criança, o Henri Borel, de 4 anos, portanto, nesse caso que chocou o Brasil. E a gente vem acompanhando esse julgamento. Bom trabalho para você, Cristiane Ribeiro, ao vivo com a gente. 12:17 agora, no horário de Brasília. Fique ligado, você vai ouvir ainda hoje.
15: Criança é atacada por tubarão em praia de Jaboatão dos Guararapes, Pernambuco. Este é o terceiro caso registrado no estado somente este ano.
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1: Escuta essa agora. O abastecimento de veículos a diesel vai ficar mais barato, viu? É que o preço do combustível vai cair. Boa notícia, portanto, para quem tem veículos a diesel em todo o país. Quem explica para a gente os detalhes desse desconto é o repórter Renato Ribeiro, que está de volta com a gente, né, Renato?
7: Isso mesmo, Daniel. Petrobras começou a aplicar hoje um desconto de 35 centavos por litro nos preços de venda do diesel A de uso do rodoviário. Com a redução, o preço médio de venda da Petrobras para as distribuidoras passa de R$ 3,65 para R$ 3,30 por litro. O valor é 37,4% menor do que o praticado em 31 de dezembro de 2022, considerando a inflação acumulada no período. Segundo a Petrobras, para o consumidor final, o desconto em valor equivalente ao da subvenção econômica vai neutralizar a reoneração do PIS/COFINS, que também entrou em vigor em 1º de junho. A subvenção econômica foi autorizada pelo governo federal no último sábado por meio de uma medida provisória e o benefício é destinado a produtores e importadores de diesel de uso rodoviário e corresponde a R$ 1,12 por litro. E o objetivo do governo é estabilizar os preços e a oferta do combustível de modo aí a garantir o abastecimento de diesel no país. E a Petrobras informou, Daniel, que está avaliando os termos da nova subvenção e que qualquer decisão futura será divulgada ao mercado. Daniel.
1: Perfeito, diesel mais barato, portanto, decisão que afeta aí a economia de todo o país, né? Já que todos os produtos são transportados, muitos deles aí por caminhões conduzidos por esse combustível nas nossas rodovias. Renato, muitíssimo obrigado pelas informações mais uma vez. A gente segue falando de economia aqui no Repórter Nacional, destacando agora a projeção da inflação em todo o país. Projeção do mercado financeiro que segue subindo, viu? Subiu pela 12ª semana seguida, Tudo isso naquele contexto, né, de negociações entre Estados Unidos e Irã, que continua a passos lentos, uma indefinição por lá, portanto. E aí, de acordo com o Boletim Focus publicado hoje pelo Banco Central, o IPCA, que é o índice oficial da inflação, deve ficar em 5,09% no fim deste ano, sendo que na semana passada a previsão era de 5,04%. Em meio a isso, apesar da inflação mais forte nas previsões, os analistas preveem um crescimento econômico maior do que antes do nosso país, de 1,90% neste ano de 2026. E o dólar fechando o ano num valor ainda menor, de R$ 5,16. Já a taxa básica de juros, Selic, o boletim manteve a expectativa de 13,25% ao ano. E atenção agora para você que nos escuta, que pretende fazer o Enem 2026, principal porta de entrada para o ensino superior no país. As inscrições vão até essa sexta-feira, dia 5. Não perca o prazo, né, Sayonara Moreno?
10: Oi, Daniel. Pois é, não percam prazo. Última semana termina na sexta-feira, dia 5, como você disse. O exame que serve, inclusive, para certificação, para acesso aí a ProUni, Sisu, né? Uhum. Enfim, diversas portas de entrada aí no ensino superior. Essa etapa, Daniel, inclusive, da inscrição que deve ser feita até a sexta-feira, deve ser cumprida até mesmo por aquelas pessoas que já conseguiram a gratuidade na taxa de inscrição. Precisa se inscrever também. Os estudantes que concluem o ensino médio na rede pública este ano já estão automaticamente inscritos, mas atenção, essas pessoas também precisam confirmar a participação e também outras informações na página do participante no portal do INEP. Além disso, os participantes do programa Pé de Meia, né, estudantes que concluem este ano também o ensino médio na rede pública, vão receber um incentivo adicional aí para participar do Enem, R$ 200, se participarem aí, obviamente, dos dois dias de prova. Já recebe aí logo depois da inscrição. Quem não tem direito à isenção da taxa deve pagar, então, R$ 85, o valor que se mantém para se inscrever no Enem 2026. Boleto esse que vence no dia 10 de junho, gerado também na página do participante depois ali de feita a inscrição. E também, Daniel, termina junto com o prazo de inscrições, o prazo para os pedidos de atendimento especializado.

0: pessoa com alguma deficiência,
1: Ah,
0: como
1: sim.
0: surdez ou alguma deficiência física, também podem pedir, então, o atendimento especializado e o tratamento por nome social, muito utilizado, inclusive, por pessoas trans no dia das provas, que vão ser aplicadas nos dias 8 de novembro e 15 de novembro, dois domingos ali, em 1.900 cidades de todo o país. Um aumento, aí aumentou o número de cidades, né, do ano passado para cá,
1: Sim.
0: 95 cidades a mais, e desta vez a ideia do MEC é fazer o Enem em 10 mil escolas. Inclusive, Daniel, uma observação: os estudantes de ensino médio, né, que já estudam nessas escolas, a ideia é que elas façam a prova na própria escola onde estudam. Volto
1: Ah,
0: com
1: muito
0: você.
1: bacana. As provas em novembro, mas as inscrições terminam nesta sexta-feira. Não perca o prazo, você que vai fazer o Enem. Meio-dia e 22. Tem muita gente ligada com a gente da Rádio Nacional em Recife. A notícia é de Pernambuco, onde, olha, um tubarão voltou a atacar, viu? Dessa vez a mordida do animal foi em um menino de 11 anos lá na Praia da Piedade, em Jaboatão dos Guararapes. E o estado da criança, infelizmente, é grave, viu? Vamos aos detalhes com o repórter Madison Euler, ao vivo com a gente. Madison, muito boa tarde.
2: Boa tarde para você, Daniel, e boa tarde para os ouvintes. Olha, esse é o terceiro caso registrado de ataque de tubarões na orla do estado de Pernambuco somente este ano. O ataque ocorreu na tarde desse domingo, na Praia de Piedade, em Jaboatão dos Guararapes. A criança, ela tomava banho junto com familiares e amigos numa área rasa da praia no momento que foi atacada pelo tubarão da espécie cabeça-chata. A confirmação da espécie foi feita com base no arco da mordida do animal. A criança sofreu lesões na coxa e mão esquerda e também no quadril. Inicialmente foi encaminhada para o Hospital da Aeronáutica e depois para o Hospital da Restauração em Recife. Passou por cirurgia e precisou amputar a perna e segue sob cuidados médicos. Segundo o Comitê Estadual de Monitoramento de Incidentes com Tubarão do estado de Pernambuco, o local tinha sinalização de alerta indicando para risco de incidentes com tubarões, mas justamente nesse local, na Praia de Piedade, o banho ele não é proibido. A Secretaria de Meio Ambiente e Sustentabilidade informou que esse é o incidente de número 83 registrado pelo Comitê de Monitoramento desde 1992. Desse total, 69 foram contabilizados na Grande Recife, 14 em Fernando de Noronha. 24 deles foram justamente na área da Praia da Piedade, onde ocorreu o primeiro registro. Em janeiro do ano passado, foram instaladas 150 novas placas ao longo da área sujeita a esses incidentes, desde a Praia do Farol, que fica em Olinda, até a Praia do Paiva, no Cabo de Santo Agostinho. 63 dessas placas estão justamente em Jaboatão dos Guararapes, nos bairros de Piedade, Candeias e Barra do Jangada, demonstrando aí que a orla da cidade não é um bom ponto de escolha para banho de mar. Daniel, volto com você.
1: Perfeito, Matos. Obrigado, viu, pelas informações. A gente torce pela recuperação desse menino de 11 anos atacado por um tubarão em Pernambuco. Agora a gente destaca a proibição do PMMA como preenchedor para fins estético e reparador. Proibição por médicos, viu, que vai ser publicada nesta terça-feira, amanhã, portanto. Anúncio que foi feito pelo Conselho Federal de Medicina. Gabriel Brum está aqui no estúdio com os detalhes para a gente, né, Gabriel?
3: É isso mesmo, Daniel. O PMMA, que é o polimetil metacrilato, é um tipo de acrílico. Ele pode ser usado para placas, lentes de contato. Para preenchimento, ele é usado no formato de microesferas suspensas em solução para ser injetada na pessoa. E nesse modelo, a substância pode gerar reações imediatas, como alergias, hipersensibilidade e infecções. A conselheira do CFM, Graziella Bonin, explicou que o problema maior são as complicações tardias, porque o PMMA não sai do corpo e, por isso, pode causar reações inflamatórias crônicas, hipercalcemia e doença renal crônica. E aí, as sequelas são irreversíveis, já que a operação para retirada desse produto tem que tirar também tecidos saudáveis junto com
1: Oxi.
3: ele. De acordo com dados da Sociedade Brasileira de Cirurgia Plástica, são de 2017, são os dados consolidados mais recentes, foram 17 mil complicações associadas ao uso de PMMA naquele ano e mais de 4.400 cirurgias para corrigir os problemas causados por ele. Então, essa resolução do CFM proíbe os médicos de qualquer uso do PMMA como preenchedor. A única exceção é o tratamento de lipodistrofia em pacientes com HIV/AIDS em centros de alta complexidade do SUS para garantir o tratamento deles até que o Sistema Único de Saúde incorpore outros materiais mais seguros.

0: distribuídos pelas 12 regionais da cidade, com intervenções artísticas gratuitas e competições de quadrilhas. Segundo o prefeito Evandro Leitão, os recursos destinados à festa deste ano tiveram um aumento de 155% com relação à do ano passado. O objetivo, segundo ele, é fomentar a cultura, o emprego e a economia criativa em Fortaleza.
1: Nós estamos tendo aí um incremento de na ordem de 155% de valores a mais relativo ao ano de 2025. Tanto relativo à captação de recursos de editais de fomento do governo federal, como também em investimentos, recursos do Tesouro Municipal. Esse ano agora nós vamos investir mais de 6 milhões de reais em recursos para a gente estar valorizando a nossa cultura, as nossas tradições, e para isso nós iremos aí fazer 24 festivais. Vamos abrir no dia 4 de junho, vamos finalizar no dia 1º de agosto com a final das quadrilhas infantis, movimentando toda a cidade.
0: O acesso à festa, que terá como palco o Parque de Exposições Governador César Calles, será gratuito mediante a doação de 1 quilo de alimento não perecível para o programa Fortaleza Sem Fome. Para receber a festa, o Parque de Exposições será transformado numa cidade junina com espaços temáticos e experiências culturais para o público. Dentre as atrações musicais estão Elba Ramalho, Dorgival Dantas, Vicente Neri, Lude Amaral, entre outros. Da Rádio Universitária FM, Fortaleza, Márcia Vieira, para a Rádio Nacional de Brasília.
2: Festa junina é coisa boa demais, né, gente? Meio-dia 29, Repórter Nacional fica por aqui. Uma ótima tarde e excelente semana para você. Tchau!
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5: Boa tarde para você. Você está na Rádio Nacional. Vamos ouvir Maria Rita. Alô, alô, Marciano, de Rita Lee e Roberto Carvalho.

Flávia Bittencourt abriu a porta de Dominguinhos e Gilberto Gil, Baby do Brasil, A Menina Dança, de Moraes Moreira e Luiz Galvão. 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Maria Bethânia agora, em Canteria, de Paulo César Pinheiro.

Luciana Mello, Cid Djavan, Caetano Veloso dele, Outras Palavras. 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Vamos ouvir Loborges? Chega para ficar, de Loborges e Ronaldo Bastos.

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1: 1:01, muito boa tarde para você que está ouvindo a Rádio Nacional em todo o Brasil, música brasileira em primeiro lugar. Alô para os pessoal que está ouvindo a gente também pela internet, radios.ebc.com.br e pelo aplicativo Rádios EBC. A gente começa tocando para você o som do Alceu Valença.

Lenine, Lavadeira do Rio, dele, Braulio Tavares. Milton Nascimento, do Milton e do Fernando Brandt, Planeta Blue. Ao seu Valença, dele, La Belle de Jour. Luiz Melodia, Magrelinha.

Nós ouvimos Beth Carvalho, de Kleber Augusto e Jorge Aragão, Lucidez. João Bosco, dele e Capinã, Papel Machê. Luiz Melodia, Magrelinha. Rita Benedito Musaki.

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Zé Ramalho dele, gado, admirável gado novo, Vanessa da Mata de Deus Carvalho e Dona Ivone Lara, acreditar. Jorge Benjor e Caetano Veloso, do Benjor, Ive Brucel. A gente ouve agora Edinardo Amelim e Belchior, como nossos pais.

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1: Agora são 2 horas em Brasília. Muito boa tarde, eu sou Daniel Ito e este é o Nacional Notícias com um destaque do momento. Escuta essa, proibição do PMMA como preenchedor para fins estético e reparador por médicos vai ser publicada nesta terça-feira. Proibição, portanto, anúncio do Conselho Federal de Medicina. Gabriel Brum está aqui no estúdio com os detalhes ao vivo. Tem gente que não sabe o que é o PMMA. Gabriel, explica pra gente. Boa tarde.
2: Pois é, Daniel, boa tarde para você. O PMMA é um tipo de acrílico. Ele pode ser usado para placas e lentes de contato, por exemplo. No caso do preenchimento, ele é usado no formato de microesferas suspensas em solução que são injetadas no corpo da pessoa. E nesse modelo, a substância pode gerar reações imediatas como alergias, hipersensibilidade e infecções. A conselheira do CFM, a Graziela Bonin, explicou durante a entrevista coletiva que o problema maior são as complicações tardias, porque o PMMA não sai do corpo e, por isso, pode causar reações inflamatórias crônicas, hipercalcemia e doença renal crônica. E as sequelas são irreversíveis, já que a operação para retirada do produto precisa tirar também tecidos saudáveis. De acordo com dados da Sociedade Brasileira de Cirurgia Plástica, dados de 2017, que são os consolidados mais recentes, foram 17 mil complicações associadas ao uso de PMMA naquele ano e 4.400 cirurgias para corrigir os problemas causados por ele. Essa resolução do CFM, então, proíbe os médicos de qualquer uso do PMMA para, como preenchedor. A única exceção é o tratamento de lipodistrofia em pacientes com HIV/AIDS em centros de alta complexidade do SUS para garantir o tratamento deles até que o Sistema Único de Saúde incorpore outros materiais mais seguros, Daniel.
1: O número impressiona, né? Mais de 17 mil complicações aí por conta de preenchimento com PMMA. Parece que os riscos realmente justificam a proibição, né, Gabriel?
2: Exatamente.
1: Muito obrigado pelas informações, Gabriel Brum, aqui com a gente no estúdio da Rádio Nacional. 2 horas e 2 minutos. Esse foi o Nacional Notícias. Próxima edição às 3 horas.

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1: 2:03, uma ótima tarde para você. Eu sou Marli Arboleia, trabalhos técnicos de André Wallace. É um grande prazer ter a sua companhia aqui na Rádio Nacional. E a gente começa com Gilberto Gil.

0: Gal Costa, de Caetano Veloso, Vaca Profana, Tim Maia, de Genival Cassiano e Silvio Rochael, Primavera. Também Gilberto Gil, de Gil, De Onde Vem o Baião.
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0: Ângela Rorô.

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Martinália de Jorge Aragão e Fred Camacho para Martinália. Tamara Assunção de Tamara e Alice Ruiz, Milágrimas. Também Ângela Rorô dela e Ana Terra, Amor, Meu Grande Amor. 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Valéria Oliveira em Balança, na sequência Clara Moreno, Chove Chuva.

E você ouviu Clara Nunes, de Chico Buarque, Morena de Angola, Zizi Posse, de Beto Fai e George Harrison, O Amor Vem Pra Cada Um, Legião Urbana, Eduardo e Mônica. Oswaldo Montenegro.

0: E você ouviu Cássia Eller de Moraes Moreira e Marisa Monte, Palavras ao Vento. Também Céu de Caetano Veloso, Tropicália, Oswaldo Montenegro, dele e José Alexandre Bandolins.
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0: 2h54, Casuarina, Inconstante, na sequência Marina Lima, Francesa.

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1: Agora são 3 horas em Brasília. Muito boa tarde, eu sou Daniel Ito e este é o Nacional Notícias com um destaque do momento. Vamos com informações sobre a Operação Dark Horse. É a operação nomeada assim devido ao filme que está sendo produzido sobre o ex-presidente Jair Bolsonaro, Dark Horse. E é operação, inclusive, da Polícia Civil de São Paulo, que tem como alvo, olha, a ONG Instituto Conhecer Brasil, ligada à empresária Karina Ferreira da Gama, que é a dona da produtora justamente desse filme sobre Jair Bolsonaro, ONG-alvo da Operação Dark Horse. Vamos aos detalhes com o repórter Renato Ribeiro.
2: A investigação apura irregularidades em um contrato de R$108 milhões do programa Wi-Fi Livre SP entre a Prefeitura de São Paulo e a ONG. O contrato prevê a instalação de 5 mil pontos de acesso à internet gratuita em comunidades da capital paulista pelo prazo de 12 meses. Segundo as investigações, os 5 mil pontos deveriam ser instalados até junho de 2025. No entanto, até agora, apenas 3.200 foram implantados e 3 termos aditivos alteraram a data de conclusão do serviço. As investigações apontam para um suposto direcionamento do edital de contratação. Na operação desta segunda-feira, o Instituto Conhecer Brasil é o principal alvo. Também foi realizada busca na Secretaria Municipal de Inovação e Tecnologia para obtenção de contratos, prestações de contas e documentos relacionados ao termo de colaboração. Em nota, a Prefeitura de São Paulo informou que colabora com as investigações, prestando todas as informações necessárias e repudiou veementemente insinuações de desvio de recursos públicos.
1: Pois é, a nossa equipe inclusive pediu uma manifestação ao Instituto Conhecer Brasil, a ONG, sobre essa operação policial. Só que até o momento não tivemos resposta, então. Essas são as informações sobre a operação Dark Horse da Polícia Civil de São Paulo. 3 horas e 2 minutos, esse foi o Nacional Notícias. Próxima edição às 4 horas.
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1: 3 e 3.
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1: Olá, muito boa tarde para você, seja bem-vinda, bem-vindo, eu sou o Vitor Ribeiro e a partir de agora ficamos juntos aqui no Tarde Nacional, na Rádio Nacional 87,1 FM, também pela internet em radios.ebc.com.br e no aplicativo gratuito Rádios EBC. Como eu já disse, este é o Tarde Nacional, o melhor programa de cultura de rádio em 2025, de acordo com a APCA, Associação Paulista de Críticos de Artes. Vamos juntos até as 5 horas da tarde com boa música brasileira, informação e os destaques culturais aqui da região metropolitana. Junto comigo aqui no estúdio, Roberto Camargo. Muito boa tarde para você, Roberto.

0: Boa tarde, Vitor. Boa tarde, ouvinte que está aqui com a gente nesta semana. Semana especial, tem feriado aí no meio, né, Vitor? Mas a gente aqui vai tocar o programa aí com todo o vapor hoje.
1: Exatamente, tem feriado, tem Feira do Livro, tem assunto para tratar nesse programa de hoje. Ô Roberto, quem quiser falar com a gente, como é que faz, hein?
0: Vitor, é muito simples, é só adicionar o número de WhatsApp da Rádio Nacional no seu celular. O nosso número é o 11 974 690 138. Repetindo, 974 690 138. E quem quiser também pode nos seguir nas redes sociais, não é, Vitor?
1: É isso, é só procurar lá, Rádio Nacional BR, no Instagram, no Facebook e no YouTube. Bom, acabou que eu não fiz a abertura de sempre. Hoje, segunda-feira, 1º de junho de 2026, o ano tá chegando ao meio, Roberto. Olha
0: pois
1: como tá passando
0: é,
1: rápido, rapaz. Nesse momento aqui na capital faz 21 graus, com o tempo predominantemente nublado. E o Centro de Gerenciamento de Emergências prevê que a gente deve continuar assim com céu nublado e umidade ainda ao longo dessa tarde, mas sem previsão, atenção, sem previsão de chuva significativa para hoje. Então, por enquanto, nada de chuva à vista, Roberto.
0: Não, é isso aí.
1: E o que você destaca de hoje do nosso Tarde Nacional?
0: Bom, tá friozinho, as doenças respiratórias estão pegando muita gente, né? Então, nós vamos reforçar aqui sobre a vacinação contra a gripe, que teve o público ampliado a partir de hoje, 1º de junho. Nós vamos também repercutir, Vitor, a operação Wi-Fi da Polícia Civil de São Paulo, realizada nesta segunda-feira, para investigar suspeita de fraude em um contrato da Prefeitura.
1: Eita. Bom, tem a cobertura da Feira do Livro, quinta edição dessa feira que movimenta a Praça Charles Miller no Pacaembu. Começou no sábado, vai até o próximo domingo, toda a programação gratuita. E quem tá por lá vai passar a semana com a gente participando lá da Praça Charles Miller. É ela, Priscila Kersh, nossa colunista de literatura. Vamos saber então com a Pri, vamos para lá, vamos saber como é que tá, o que, que a Pri vai trazer para a gente hoje. Boa tarde, Pri, conta aí o que você traz para a gente.
2: Oi, Vitor, boa tarde para você, boa tarde, ouvintes da Rádio Nacional São Paulo. Tá uma tarde tranquila aqui na Praça Charles Miller, no estádio do Pacaembu. Eu já peguei a minha cadeirinha aqui em cima do gramado para acompanhar a primeira mesa. Eles estão passando som, não sei se vocês estão ouvindo, e é uma alegria imensa estar de volta fazendo essa cobertura da Feira do Livro, trazendo informação para vocês. E a gente já tem entrevista hoje com Noemi Jaffe, Gabriela Biló, que foram feitas ao longo do fim de semana, esse primeiro fim de semana da feira. E ao longo do Tarde Nacional São Paulo, a gente também fala da programação por aqui.
1: Muito bem, Pri. Então, daqui a pouco a Pri está de volta para contar para a gente da programação e trazer essas entrevistas. Eu e ela estivemos lá no fim de semana e gravamos algumas entrevistas. Bom, agora são 3h07, a gente começa o Tarde Nacional com os Paralamas do Sucesso. País Tropical.
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0: Roberto Camargo comentando aqui que achou a versão bonita. É quando a gente combina Brasil, né? Combina uma banda baiana, a Maglore, uma cantora paraense, a Luê, pra fazer o som de um cantor pernambucano, Geraldo Azevedo,
1: dá Paixonilo, muito Costa bom.
0: Muito legal, né?
1: É verdade.
0: A gente ouviu Dona da Minha Cabeça. Antes, Chico Buarque e Francis Raim. Perdão. É a música do Chico Buarque. A composição é dele com Francis Raim. Vai passar. E teve os Paralamas do Sucesso abrindo Tarde Nacional com o sonsaço do Jorge Benjor, País Tropical, aqui na Rádio Nacional. Ô Roberto, a Priscila Kersh, tá? Ela vai participar do Tarde Nacional, né? Com muitas informações, com muita coisa legal diretamente da Feira do Livro. A gente tá nesse... Eu e ela fomos lá no fim de semana, conversamos com muita gente bacana e a gente vai trazer ao longo aqui da cobertura do Tarde Nacional, como já é uma tradição nossa de cobrir a Feira do Livro, a gente vai trazer a participação da Pri diretamente lá da Praça Charles Miller. Vai ter coisa ao vivo, vai ter coisa gravada que a gente foi gravando no fim de semana. Mas para começar, vamos até lá saber da Pri como é que tá a programação da Feira do Livro para este, para hoje, né? Para esse começo de semana. A Feira do Livro acontece todos os dias. Então vamos até a Praça Charles Miller fazer contato com Priscila Kersh. Boa tarde de novo, Pri.
2: Oi, Vitor. Boa tarde para você. Boa tarde, ouvintes da Rádio Nacional São Paulo. Tá uma tarde tranquila aqui na Praça Charles Miller. Ixi,
0: agora... Peraí, vamos lá. Vamos de novo com a Pri. A Pri, a gente entrou com ela mais cedo e ela passou essas informações. Pri, vamos atualizar as informações. A gente vai falar com a Pri de novo.
2: Oi, Vitor. Aqui na Feira do Livro, na Praça Charles Miller, no palco principal, as mesas mais esperadas acontecem às 5h15 com Pedro Bial falando da sua biografia sobre a Isabel do Vôlei e o Irá Machado falando do seu biografado Mequinho do Xadrez. Quem media a conversa é a Anitta Efraim. E à noite, a partir das 19 horas, Cris Naumovs conversa com o Charles Duhigg, autor do best-seller Poder do Hábito e Supercomunicadores. Agora, às 15h30, tem conversa com os poetas Ana Stareg e Bernardo Secante, com mediação de Irene de Holanda, falando sobre experimentações com a linguagem para falar de natureza e cultura e a vida na cidade. Logo mais eu volto com a programação dos palcos paralelos, que também estão super interessantes. E essa programação está melhor do que escalação de seleção de futebol. E para ficar com essa analogia, não indo muito longe, prometo que só hoje vou fazer isso, porque inconscientemente eu vim aqui pro Pacaembu e percebi que botei uma camiseta que parece de time de futebol, mas é que é de uma, de uma instituição que chama Escola da Palavra. Eles fizeram umas camisetas com nomes de autores. Eu tô com a camiseta da Safo, que é a Safo de Lesbos, a poeta grega, bem no clima da Feira do Livro, no Pacaembu, que junta muita coisa e futebol também. Uhum. E quem joga no time das escritoras, com certeza, é a Noemi Jaffe, um nome conhecido da literatura, que já tem uma carreira consolidada. Ela estava aqui no sábado e eu conversei com ela. Eu vou falar com a escritora Noemi Jaffe, nascida em São Paulo, que estreou na literatura aos 43 anos, em 2005, com o livro de poemas Todas as Coisas Pequenas. Desde então, ela experimentou a linguagem em diversos livros. A Verdadeira História do Alfabeto, de 2012, vencedor do Prêmio Brasília de Literatura. Lembra o Cosme Cômicas do Calvino, que eu já ouvi ela dizer que gosta muito. E falou sobre a morte da mãe em Lili. E o livro mais recente, Te Dou Minha Palavra, do ano passado, pela Companhia das Letras. É um livro que revela memórias da infância e adolescência dela como filha de sobreviventes do Holocausto. Ela é criadora da Escrevedeira, espaço inaugurado

0: em 2016, que promove cursos de escrita e literatura e condensou seus saberes de docência no livro Escrita em Movimento, Sete Princípios do Fazer Literário. Noemi, você já comentou em entrevistas que reescreveu várias vezes o livro mais recente, Eu Te Dou Minha Palavra. E também o Íris, As Orquídeas. Você costuma reescrever muito seus livros? O que acontece nesse processo?
1: Sim, eu reescrevo muitas vezes. Esse, o Te Dou Minha Palavra, foi o livro que eu mais reescrevi, porque eu demoro muito até achar a voz que eu estou procurando e também porque as palavras vão me pedindo para serem refeitas e reescritas, porque para nós, para eu encontrar a voz que eu quero, eu preciso das palavras certas. E muitas vezes as palavras que saem não são exatamente aquelas. Então eu fico num processo de tentar encontrar a palavra exata, né? Como o Flaubert dizia, mot juste, porque só tem uma palavra que serve para dizer aquilo que eu estou querendo. Então o processo de reescrita, como eu até digo no livro Escrita em Movimento, eu acho até mais importante do que a escrita. Escrever é reescrever. E eu sempre falo isso para os meus alunos ou para quem está começando a escrever, que é no processo de reescrita que a gente vai, como um escultor, esculpindo o texto, sabe? Porque é um trabalho artesanal muito, muito, muito exigente.
0: Aí a gente tem que lidar com uma impaciência que pode surgir nessa de querer publicar um livro, né? Você entende que é da sua natureza ou com a idade você foi lidando melhor com isso?
1: Não, certamente com a idade eu fui lidando melhor. Porque também, depois de vários livros, você já sabe o tempo que esse processo demora e que é grande, né? Eu acho que para quem escreve e para quem lê, a espessura do tempo é muito diferente, né? E eu sempre digo isso também, que o livro é nossa reserva de tempo, né? Não é o tempo que a gente vive hoje em dia, que é um tempo super acelerado, né? A gente escuta as mensagens no 1.5, a gente não tem tempo de ouvir nada, porque a gente só quer saber, fala logo o que você quer dizer, termina logo. Então o tempo da escrita é totalmente diferente, é um tempo mais extenso, mais inchado, em que as coisas demoram mais. A leitura também de quem escreve demorado também é uma leitura demorada, em que os leitores precisam ler não só o que está escrito, mas também as entrelinhas, ler as outras camadas, ler o que está subjacente, né? Todas as coisas que estão no subtexto. E eu acho que isso exige demora, por isso eu acho que o livro tem também um componente de saúde, que é dar mais tempo para a gente. Quem está começando e está ansioso para publicar, melhor esperar, porque todo esse processo precisa demorar para ele ficar bom. E se você quer não só publicar, mas quer ser também prestigiado e querido, então demora.
0: Isso você tinha consciência no primeiro livro, a gente falando de quando você teve a sua primeira publicação, inclusive sua entrada na literatura se deu porque você se propôs a fazer um livro, ou se você se deu conta de que tinha um livro, ou você tinha uma vontade?
1: Eu sempre tive vontade de me assumir escritora, assim, né? Mas eu sempre fui professora, mãe muito cedo, tinha dois filhos pequenos, me separei, tudo isso, não conseguia assumir. Daí, quando eu já estava, né, com 43 anos, que já é uma idade boa, assim, digamos, tardia até para começar a publicar, eu falei, não, agora acho que eu posso começar a tentar ser escritora. Então eu tinha muitos poemas já escritos, porque esse desejo vem para mim desde muito pequena. E daí eu encontrei uma editora que se dispôs a publicar esses livros e fiquei surpresa com o resultado, assim. Depois que eu tinha um livro publicado, eu já podia dizer, eu sou escritora. Mas eu não tinha consciência de todos esses processos, né, de como a coisa é demorada. Eu sou, de natureza, uma pessoa super ansiosa, então eu tinha vontade de publicar rápido e eu queria publicar um livro sobre a minha mãe, sobre o diário da minha mãe, mas, na verdade, eu só fui publicar esse livro uns 5 anos depois do primeiro, quer dizer, eu tive que demorar bastante. Então eu fui aprendendo com o tempo, né, como esse processo é longo.

0: E hoje, para você, o que é escrever? Você sente que ganhou mais liberdade?
1: Hoje, para mim, escrever

0: não me imponho pressões externas, sabe? De agradar o público. Eu escrevo o que eu sinto que eu preciso escrever, que eu quero escrever. Então, eu me sinto livre escrevendo.
1: E você participou aqui da Feira do Livro, de uma mesa com o poeta Elkanaan Ferraz, falando sobre memória. E aí também, já que você tem esse primor, né, esse cuidado com a palavra, pensando a origem disso na sua vida, conta pra gente esse lugar que foi muito legal imaginar, da sala da tua casa, que línguas se falavam naquela casa. Sim. E o que, que era o português para você?
0: Bom, na sala da minha casa se falavam muitas línguas e todas elas muito esquisitas para uma criança paulistana, né? Que eram sérvio, húngaro, alemão, hebraico, ídish, romeno, línguas de quem nunca tinha ouvido falar, né? De que eu nunca tinha ouvido falar, e meus pais falavam nessa língua, em outras também, que para mim era como se eu estivesse entrando na caverna do Alibabá, escutando maravilhas que eu não sabia de onde vinham, né? E eu conversava com os meus pais sobre as diferenças entre as palavras, a pronúncia, os acentos do português, que meu pai achava que eram absurdos, que era tudo mentira, e comparava o tempo todo, ficava tentando aprender palavras difíceis, e eu sentia como se eu fosse a porta-voz do português para os meus pais, como se eu fosse, talvez daí venha até a minha vocação como professora, como se eu fosse a responsável por ensinar para eles, né, essa língua do país para onde eles vieram, que era um país que eles amavam e cuja língua eles não sabiam falar. Então, como eu, desde pequena, sou muito interessada em língua, em leitura, em escrita, eu sentia que eu podia ensinar essa língua para eles. E a minha casa era uma Babel, né, uma balbúrdia de línguas, e daí que eu acho que veio o meu interesse pelas palavras, né, essa coisa comparativa de ficar vendo como que são as palavras nas diferentes línguas, ficar tentando encontrar semelhanças e diferenças. Eu acho que veio daí o meu amor pelas palavras.
1: E você revisitou os livros que você leu na infância e também discos, e aí você fez... pontuou como a música Construção, do Chico Buarque. Sim. Foi importante para você se dar conta do trabalho que é escrever, o trabalho com as palavras. Sim. Como foi isso?
0: Porque eu era bem pequena, eu tinha acho que 9 anos, os meus pais trouxeram para mim de presente do Rio de Janeiro, que eles tinham ido ver o show do Chico, o Construção, me trouxeram o disco de presente, que eles sabiam que eu gostava do Chico, eu colecionava os discos dele, tinha pôsteres do Chico no meu quarto. E daí, quando eu olhei no verso do disco a canção Construção, e aí fui me maravilhando, eu nem tinha escutado ainda, mas só de ler a música, né, o poema, e ver que ele trocava as palavras de lugar e que as frases continuavam fazendo sentido, e perceber também que o operário da construção era o próprio Chico e que os tijolos que o operário vai colocando na construção são as palavras que o Chico vai trocando de lugar, aquilo me deu assim, uma espécie de iluminação, uma epifania, e que eu falei, eu também posso fazer isso. Aí eu fiz um poema na hora, assim, um poema usando a mesma estratégia de ficar trocando as palavras de lugar, escrevi numa carta e mandei para minha irmã que estava viajando no Chile. E eu tenho essa carta até hoje, né? Eu sinto que, eu, pelo menos do que eu me lembro, foi o primeiro poema que eu escrevi. Então, eu acho que o Chico, essa canção, foi a origem da minha vocação como escritora.
1: Eu vou te agradecer pela entrevista e vou pedir para a gente convidar o nosso ouvinte a ouvir essa música, então, pode ser?
0: Claro, por favor, ouçam a música Construção e prestem atenção na estratégia de troca de palavras.
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0: Eu ia falar que tava com saudade de ouvir Chico Buarque aqui na programação do Tarde Nacional, e aí, cara, de no mesmo bloco terem dois Chicos Buarque. Isso aí, a gente ouviu a banda no comecinho do programa, agora, a pedido da Noemi Jaffe, a escritora, a gente ouviu Chico Buarque dele mesmo, Construção. São 3h41, bloco estouradíssimo, intervalo, e a gente volta já com mais Tarde Nacional.
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0: Agora 3h43, estamos ao vivo diretamente do estúdio da Rádio Nacional, na Vila Leopoldina, zona oeste da capital, para a região metropolitana em 87,1 FM, também pela internet em radios.ebc.com.br e no aplicativo gratuito Rádios EBC. Roberto Camargo, chegaram mensagens aqui.
6: Opa!
0: Comecei a acompanhar a programação aqui no trabalho. Parabéns pelo conteúdo geral. É isso. Mensagem do Leandro Soares. Mandou mensagem diretamente de Osasco. Que legal, Leandro. É, no fim de semana, sábado, eu estive em Osasco, Roberto, para assistir a Denise Fraga naquela peça famosíssima que está com ingressos esgotadíssimos. Consegui comprar para ver em Osasco.
6: Olha só.
0: A peça Eu de Você, que ela vai, é uma peça que ela costura histórias de outras pessoas, muito sensível, a gente ri muito, a gente se emociona muito, fala muito sobre relações humanas, é uma peça que vale muito a pena ver, fica a minha dica aqui, tá, eu vi no Teatro Sesc, né, o Teatro Municipal de Osasco, foi muito legal.
6: É, quem acha que Denise Fraga é só uma atriz... De peças de humor,
0: comédia,
6: se engana muito, né? Porque ela vai muito bem do, né, num tema mais profundo, mais dramático, né?
0: É, e a gente se espanta, porque quando a gente entra no teatro, ela tá recebendo o público, conversando com todo mundo, ouvindo histórias. É muito legal mesmo, recomendo demais. Vão assistir Denise Fraga com Eu de Você. Tinha um cara na plateia que tava assistindo, acredite. Pela 40ª vez. Ele já tinha assistido 39 vezes antes. Ela já sabia até o nome dele. Ela falou fulano e tal. Então, ele é fanzaço. Tava lá assistindo. Leandro, um abração pra você, pra turma de Osasco aí. Terra do queridíssimo JP. É isso aí. Um abraço pra você. Também mensagem aqui do Narciso Moura, de Mauá.

0: Uai, ele falou, buenas tardes, che gurizada da Rádio Nacional, paz e bênçãos sem fim, estou aqui na cidade de Mauá, ouvindo música de qualidade, Chico Buarque de Holanda, há tempo quero parabenizar vocês pelo Dia Nacional da Imprensa, falada e transmissão via as ondas do rádio, viva o rádio, viva o rádio, é isso viva. Aí, obrigado Narciso Moura de Mauá, também para o Leandro Soares de Osasco, um abraço para vocês. Roberto Camargo, quem quiser falar com a gente, como é que faz?
1: É muito simples, viu, Vitor? É só adicionar o número de WhatsApp da Rádio Nacional, que eu vou falar aqui, é o 11 974 690 138. Repetindo, 11 974 690 138. Aproveito para também agradecer ao Narciso, ao Leandro e a todo mundo que tem enviado mensagens para a gente aqui, Vitor.
0: Muito bem, é isso aí pessoal, mande mensagens que a gente gosta de receber mensagens de vocês aqui. Para continuar o Tarde Nacional, a gente vai ouvir Chico Sainz e Nação Zumbi com A Cidade, agora são 3h46.
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0: Muito bem, ouvimos a Bruna Mendes com Temporal, música dela, de Lucas Romero e Raíssa Almeida. Teve ainda Chico Science e Nação Zumbi, do Chico Science, A Cidade. Agora em São Paulo, são 3h54.
1: A vacinação contra a gripe foi ampliada no estado de São Paulo e a partir desta segunda-feira, 1º de junho, está disponível para toda a população acima de 6 meses de idade. A vacina será aplicada nas unidades básicas de saúde de todos os 645 municípios paulistas até o final deste mês. O estado já aplicou mais de 5 milhões e 600 mil doses do imunizante neste ano, de acordo com a Secretaria de Saúde. A campanha de vacinação já atendeu os grupos prioritários, que inclui idosos a partir de 60 anos, crianças de 6 meses a menores de 6 anos, gestantes, puérperas e pessoas com doenças crônicas.

0: físicas. Lembrando que, além de tomar a vacina, é importante ter cuidados para evitar contato com os vírus respiratórios, como higienizar mãos e objetos com frequência e manter ambientes limpos e arejados. Beber bastante água e ter uma alimentação saudável e rica em frutas, verduras e legumes também ajuda na imunidade. A Polícia Civil de São Paulo investiga um possível desvio de recursos da Prefeitura Paulistana para custear o filme Dark Horse sobre a vida de Jair Bolsonaro. A operação deflagrada hoje mira um contrato para a instalação de 5 mil pontos públicos de Wi-Fi em regiões periféricas da cidade, firmado entre a Prefeitura e o Instituto Conhecer Brasil, ONG presidida por Karina Ferreira da Gama, proprietária da GoUp Entertainment, que produziu o filme sobre o ex-presidente. A polícia suspeita que 26 milhões de reais pagos pela Prefeitura à ONG podem ter ido para a produção cinematográfica, porque esse valor foi repassado sem efetiva prestação do serviço, o que pode evidenciar desvio de finalidade na aplicação do dinheiro público municipal. A operação investiga outras possíveis irregularidades no contrato. Ao menos 3 aditivos foram assinados, mudando a data de entrega total do serviço e elevando o valor total de 108 milhões para 157 milhões de reais. A autoridade policial também menciona suspeitas de pulverização dos recursos públicos por meio de subcontratações com empresas privadas. A polícia também afirma que os valores cobrados pela ONG para a prestação do serviço estão acima do valor de mercado e das próprias empresas da Prefeitura de São Paulo. A operação cumpriu 7 mandados de busca e apreensão nos endereços ligados à dona da produtora e também na sede da Secretaria Municipal de Tecnologia e Inovação, responsável pelo contrato entre a gestão municipal e a ONG.
1: Muito bem, isso precisa ficar muito esclarecido, né? Porque critica-se tanto, fala-se tanto, mal demoniza-se tanto a Lei Rouanet e as leis de incentivo à cultura, mas essas leis exigem uma série de comprovações, certidões e depois exige-se a prestação de serviço, de contas, né? Para que o dinheiro seja repassado. Quando o negócio é feito por fora, você não tem prestação de conta nenhuma, aí fica desse jeito,
0: pois
1: né?
0: Pois é.
1: Bom, agora são 3h57, vai virar para 58. Já já a Priscila Kerst volta diretamente lá da Feira do Livro para encerrar esta hora. A gente vai ter também o intervalo de rede, né? Então, para encerrar essa hora, vamos ouvir o Danny Black com Muda Tudo. Já já tem mais.
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1: O diesel automotivo está mais barato a partir de hoje. A medida da Petrobras foi autorizada pelo governo federal para combater a alta do preço do diesel causada pela guerra no Irã. Os detalhes com Renato Ribeiro.
2: A Petrobras começou nesta segunda-feira a aplicar um desconto de 35 centavos por litro nos preços de venda do diesel A de uso rodoviário. Com a redução, o preço médio de venda da Petrobras para as distribuidoras passa de R$ 3,65 para R$ 3,30 por litro. O valor é 37,4% menor do que o praticado em 31 de dezembro de 2022, considerando a inflação acumulada no período. Segundo a Petrobras, para o consumidor, o final desconto em valor equivalente ao da subvenção econômica vai neutralizar a reoneração do PIS/COFINS, que também entrou em vigor em 1º de junho. A subvenção econômica foi autorizada pelo governo federal no sábado, dia 30, por meio de uma medida provisória. O benefício é destinado a produtores e importadores de diesel de uso rodoviário e corresponde a R$ 1,12 por litro. O objetivo é estabilizar os preços e oferta do combustível de modo a garantir o abastecimento de diesel no país. A Petrobras informou que está avaliando os termos da nova subvenção e que qualquer decisão futura será divulgada ao mercado. Com informações da Agência Brasil.
1: A gente ouviu o repórter Renato Ribeiro. E esse foi o Nacional Notícias. 4 horas, 2 minutos. A gente volta às 5 horas. 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
1: Muito bem, agora 4:02, estamos ao vivo, diretamente do estúdio da Rádio Nacional na Vila Leopoldina, zona oeste da capital, para a região metropolitana em 87,1 FM, também pela internet em radios.ebc.com.br e no aplicativo gratuito Rádios EBC. Agora o relógio está virando, são 4:03. Roberto Camargo, quem quiser falar com a gente, como é que faz, hein?
2: É só adicionar o número de WhatsApp da Rádio Nacional, Vitor, que é o 11 974 690 138. Repetindo, 974 690 138. Se quiser também, pode seguir a gente e falar com a gente pelas redes sociais, no Instagram, no Facebook, no YouTube. É só procurar Rádio Nacional BR.
1: Muito bem, mande sua mensagem, fale com a gente pelas redes sociais também, é só procurar Rádio Nacional BR no Instagram, no Facebook e no YouTube. Já já tem mais Feira do Livro com Priscila Cash, que está lá na Praça Charles Miller, vai falar com a gente já já, vai trazer entrevista. Bom, muita coisa ainda para rolar aqui no Tarde Nacional, nessa nossa segunda hora. E para abrir essa segunda hora, vamos ouvir a Groveria fazendo uma versão de um sucesso do Djavan, Cerrado, agora 4:04.
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0: Essa daí foi a Ana Frango Elétrico. O nome da música, A Sua Diversão. Antes, nós ouvimos a Grooveria, do Djavan Cerrado. Grandes sons aqui no Tarde Nacional. Né, Roberto? Só sonzeira aqui. Grooveria, Ana Frango Elétrico. A Ana que faz parte dessa nova geração da música brasileira, também tá aí, tocou no Lollapalooza, tem tocado em festivais, tá fazendo um grande sucesso.
1: E é um timbre gostoso, um timbre que inclusive lembra Rosa Passos, né?
0: Isso, é. E além disso, ela é uma grande compositora também, tá compondo para artistas consagrados já há muito tempo, como Leone e outros artistas, é bem bacana, né?
1: Legal.
0: Bom, agora são 4h13, já 4h14, tá na hora de saber o que tá rolando na Feira do Livro. Priscila Kerst está circulando por lá e trazendo pra gente a programação, os destaques da programação da Feira do Livro. Vamos voltar pra lá então, onde estará Priscila Kerst?
2: Oi, Vitor, eu tô aqui na Feira do Livro, acompanhando a mesa dos poetas Ana Stareg e Bernardo Secanti. Vou trazer para vocês um pouco do que está rolando nos outros tablados, porque além desse palco principal aqui e do auditório no Museu do Futebol, tem esses três lugares com atividades paralelas promovidas pelos expositores. Quem quiser chegar ainda hoje aqui na Praça Charles Miller, às 17h, no tablado literário Bubu, tem Bruno Ribeiro e Marcelo Ferrari falando com Fernanda Dias sobre laços familiares. No tablado Mário de Andrade, também às 5, tem o tema Ações Educativas em Bibliotecas e Formação de Novos Públicos, com Regiane Xi e Lígia Jalantônio, mediadas por Sandra Cristina Brasil Silva. E no Espaço Motiva, tablado literário, tem Cinema de Periferia, com Wilg Vicente, eu acho que é assim que fala, Wilg Vicente, Stefani Fernanda, com mediação de Eleilson Leite. É muita coisa acontecendo por aqui, Vitor.
0: Boa, Pri.

0: Bom, e no sábado, eu e a Priscila estivemos lá, no sábado e ontem também, conversamos com muita gente bacana. Entre essa turma bacana, a gente conversou com a jornalista, fotojornalista Gabriela Biló, e a gente vai ouvir agora a entrevista que a Pri gravou com ela.
1: Eu vou falar com a Gabriela Biló, que tem 37 anos, é fotojornalista e trabalha na Folha de São Paulo, em Brasília. Ganhou o prêmio World Press Foto de 2024. Em 2023, ganhou o prêmio Jabuti de Artes pela Verdade Vos Libertará, que tem fotos de cobertura política de uma década, a partir de 2013. Aqui na feira, ela está com o livro Juízo Final, Tentativa e Fracasso do Golpe no Brasil. Está participando de uma mesa de jornalismo em parceria com a Folha. Gabriela, parabéns pelos prêmios e por esse livro. Como que é cobrir política lá em Brasília? O que te interessa ao fazer uma foto como as que estão no livro?
2: Bom, obrigada pelo convite, é um prazer estar aqui falando. Eu gosto muito de fotografar em Brasília, porque eu gosto, como jornalista, o que me interessa é o interesse social e a democracia. E todas as consequências do que acontece no nosso país, das coisas que a gente concorda, das coisas que a gente discorda, são decididas naquela praça, na Praça dos Três Poderes. Então, o meu interesse em fotografar é um pouco democratizar a informação. Hoje em dia, quando a gente pensa no mundo de inteligência artificial e que as pessoas leem cada vez menos, você conseguir informar com uma imagem, às vezes uma fração de segundos, é um privilégio, né? Então, nesse livro tem bastante foto, mas eu peguei todo esse... mergulhei um pouco nesse universo da trama golpista para tentar também trazer com palavras um livro documento, né? Um livro que mostre que tem evidências e provas da tentativa e fracasso do golpe no país.
1: Você fez jornalismo também. Qual que é a relação entre as palavras e fotos, já que isso está no livro também? Qual que é a diferença de lidar com palavras e lidar com imagens?
2: Eu sou uma comunicadora, né? Então eu gosto de me comunicar. Então o que eu puder usar para conseguir fazer passar a imagem, eu vou fazer. Nesse caso, nesse livro, eu achei que as palavras eram mais necessárias. No outro livro, Na Verdade Vos Libertará, ele é mais interpretativo, ele é mais sensorial. Então, um relato muito comum de quem, quando a pessoa chega ao fim do Verdade Vos Libertará, é que as pessoas choram, se emocionam, porque ele é um livro de imagens, né, que mexe com as emoções. O Juízo Final, não. Ele é um livro mais concreto. As pessoas saem com um sentido mais... acho que um pouco mais de justiça no final, um pouco mais... é emocionante, mas é uma emoção num lugar diferente, não de lágrimas, assim, um pouco mais de revolta, talvez, assim. Então, eu gosto de pensar em mim como uma comunicadora, se eu precisar fazer uma música, se eu precisar pintar um quadro, vou tentar. Não sei se seria bom nessas artes, mas a gente tenta o que for melhor para passar a mensagem.
1: E no caso do Juízo Final, a gente está falando aí do 8 de janeiro e o crime de tentativa de golpe de Estado, enfim, do julgamento do Jair Bolsonaro. Então, é disso que você está falando? A gente precisa botar em palavras tudo isso para as pessoas poderem pensar, por exemplo, nas eleições?
2: Eu acho que assim, o livro, na verdade, ele começa no 9 de janeiro, um dia depois do 8. Porque o 8 de janeiro foi o ápice da tentativa do golpe, né? Foi o último momento, mas na verdade é um processo que começou muito antes. Ele começa no primeiro ano do governo de Jair Bolsonaro. Você pode analisar que começa antes, mas assim, dentro do processo da condenação, pelo que ele foi condenado e preso, foi em 2020, 2021 que começam, né? As primeiras falas problemáticas e os ataques ao TSE. E aí, olhando os relatórios e lendo todas as provas e as evidências, a gente descobre que não eram só falas, que existia por trás um plano em execução. E é isso que o livro traz. Ele traz esse recorte temporal, lógico, com alguns flashbacks da época que ele ainda era deputado, mas ele se foca principalmente nesse processo dos 4 anos, né, até a tentativa de assassinato do Alckmin, Lula e Alexandre de Moraes, e idas e vindas das minutas golpistas. Então a gente tenta explicar essa linha, porque sinceramente, quem lembra todos esses detalhes, né? Você se distrai um dia, você perdeu todas as informações. Eu, que sou jornalista, estava lá presencialmente, não lembrava de todos os detalhes que, pesquisando, eu encontrei. Então a ideia desse livro é trazer esse arco para que a gente não esqueça e lembrar que a democracia não é uma coisa garantida, que a democracia é uma coisa que a gente tem que estar vigilante, a gente tem que lutar por ela e não está bem estabelecida. Se a gente não for vigilante, a gente pode perder.
1: E como você recebeu o prêmio de arte do Jabuti?
2: Olha, é uma coisa que foi meu primeiro livro, né? Ganhei um Jabuti no meu primeiro livro. Eu acho que foi um impacto muito grande para mim. Nunca imaginei, né, o maior prêmio de literatura do país, e só de pensar nisso até hoje eu nem acredito que aconteceu comigo, assim, sabe? É uma honra muito grande, né? E entrar nesse universo assim com o pé direito, né? Nem sei o que dizer. Assim, eu entendo que nada se compara a isso, né, para mim. Então muita gente pergunta: "Ah, você acha que o Juízo Final vai ganhar um jabuti?" Gente, pelo amor de Deus, um jabuti já é muito difícil ganhar. Dois eu acho que é impossível para mim, assim, mas fiquei muito honrada com o primeiro.
1: E você acha que consegue chegar mais gente, né, para além do jornalismo, quando você vai para o universo dos livros, você vem aqui para feira?
2: Isso, essa ideia, né? Inclusive, até o preço, né, do Juízo Final, ele é mais baixo, é um terço do preço do Verdade vos Libertará, por causa das fotos, do tamanho e tal, ele é um livro menor, justamente para ele ramificar mais, assim, a gente acessar mais pessoas. É um livro que você carrega no bolso, né? Então a ideia é que ele se espalhe, né? E que as pessoas lembram que isso foi uma coisa que de fato aconteceu. E acho que o mercado, minhas fotos são bem voltadas para quem se interessa por fotojornalismo, para quem se interessa por notícia, né, que é conectado na internet. Eu acho que esse mundo dos livros realmente abre novas portas, assim.
1: E aí, falando de imagem enquanto foto, né? Quando você vai fotografar, você se preocupa com o discurso que está naquilo também, que você fotografa, para além do fato em si, a intenção que você coloca?
2: É impossível a gente se isentar da gente mesmo, né? Então toda a fotografia, o ângulo, a câmera, a lente, o frame que você escolhe, onde você escolhe olhar, tudo isso faz parte de como eu vejo o mundo, né? Então, e como eu enxergo as coisas se conectando. Então não tem como me ausentar de mim mesma. As minhas fotos sou eu, né? Como eu vejo o mundo.
1: E a sua visão da sua própria profissão? Eu já ouvi você falar sobre isso, de que você começou com um motivo, começou a fotografar no jornalismo por um motivo, e hoje você já tem outro. Qual seria?
2: Eu acho que quando eu comecei a fotografar, eu pensava que minha missão era dar voz a quem não tinha, né? E eu entendi que isso é uma arrogância, né? Quem sou eu para ser a voz de alguém? Isso não faz sentido, né? As pessoas têm que ser suas próprias vozes. Então eu entendo que hoje minha missão é tentar informar as pessoas o máximo possível para que elas tenham suas próprias vozes.
1: E aí, dentro disso, qual que é a importância do trabalho que você faz?
2: Eu acho que é informar, né? Eu acho que é trazer conhecimento para as pessoas, eu acho que é lembrar da nossa história. Eu penso nesse livro exatamente como isso, assim, um marco na história do que a gente está vivendo agora. E que eu espero que nessas eleições não seja esquecido.
1: Como você se mantém em segurança trabalhando?
2: Muito instinto, ouvindo muito, prestando muita atenção e escolhendo também. Se eu não me sinto segura, eu não faço, porque nada vale uma foto, minha vida não vale, sabe? Tudo não vale uma foto. Então, eu fotografo enquanto eu me sinto segura. Quando eu não me sinto segura, eu vou embora.
1: E é bom porque, mesmo com esse parâmetro, você mostra muita coisa, né?
2: Eu acho que existe... Eu tenho mais de 15 anos de profissão, né? Então, existe um profissionalismo e as minhas escolhas e posicionamento. Eu sei onde ir, eu sei o que pode ser arriscado, o que não pode. Isso é prática, né? Muito tempo fotografando. Mas acho que o resultado é esse, né? Não existe sorte, né? Então, eu acho que é um pouco o resultado de profissionalismo mesmo e experiência. Não tem outra forma, não tem como pular, né? Você tem que viver anos. E você pensa, fotojornalismo é uma profissão muito... de que demora muito tempo para você ficar maduro. Um fotojornalista jovem tem 10 anos de carreira, né? Então eu sou uma adolescente ainda no fotojornalismo. Você pensar que eu tenho 15 anos, né?
1: Gabriela, obrigada por falar com a gente. E a gente tem pedido para os nossos convidados, nossos entrevistados, pedirem uma música, porque a gente é uma rádio que toca música e está falando de livros, agora de jornalismo e foto também. Mas que música você pediria nesse clima do seu livro, Feira do Livro?
2: Ah, tem que ser Nelson Cavaquinho, Juízo Final, né? Não tem outro.
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0: Ló, da Folha de São Paulo, que participou lá da Feira do Livro no fim de semana. A Priscila entrevistou ela. Bom, agora são 4h31, a gente vai para o último intervalo de hoje. Já já a gente volta com mais Tarde Nacional.
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0: Agora em São Paulo, 4h32, estamos ao vivo, diretamente do estúdio da Rádio Nacional na Vila Leopoldina, zona oeste da capital, para a região metropolitana em 87,1 FM, também em radios.ebc.com.br e no aplicativo Rádios EBC. Para abrir esse último bloco de hoje, vem aí o Skank com o Beijo e a Reza.
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0: A gente ouviu a Rita Benedito, do Jorge Benjor, Santa Clara, Clareou. Roberto Camargo me contou agora, né, Roberto? Tá chegando o aniversário dela,
1: é isso? Ah, é aniversariante do mês de junho, dia 13, Vitor.
0: Que legal, muito bom. A gente ouviu também o Skank, do Samuel Rosa e do Chico Amaral, O Beijo e a Reza. Agora em São Paulo são 4h43.
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1: E a cultura sempre é notícia aqui no Tarde Nacional, por isso a gente começa a semana aqui com ele, Leandro Martins, que traz as dicas mais quentes. Boa tarde, Leandro, bem-vindo.
3: Boa tarde, Roberto, boa tarde, Vitor, boa tarde, ouvintes, obrigado. E olha, eu começo falando, antes de passar as dicas, sobre a Feira do Livro lá no Pacaembu, que a gente já trouxe notícias na semana passada, adiantou, vão ser centenas de editores, muita gente por lá, muita atividade bacana, e quem está lá conferindo tudo e vai trazer agora as informações bem quentinhas pra gente, é a Priscila Kersh. Olá, Priscila, tudo bem? O que, que você conta aí da Feira do Livro pra gente?
4: Oi, Leandro, tudo ótimo por aqui. É uma delícia, né, poder discutir livros, participar aqui ouvindo debates tão ricos durante a Feira do Livro. E eu vou me despedir de vocês hoje falando um pouquinho do que vai ter amanhã aqui na quinta edição da Feira do Livro, na Praça Charles Miller, no Pacaembu, com a programação completamente gratuita. É só chegar. Às 15h30 já tem uma gravação do podcast 451 MHz, que é a organizadora, promotora desse evento, e vai ser uma conversa conduzida pela poeta e colunista Bruna Beber com a Adriana Negreiros, que é biógrafa da Dercy Gonçalves. Imagina o quanto não deve ser divertido esse papo. E aí depois vai ter às 17h o Clube de Leitura Japan House também, que é uma promoção da 451, com a presença da Marina Persson discutindo Doce Tóquio, que é de Durian Sukegawa. E aí depois, às 19h, tem Retratos da Noite Paulistana com Camilo Rocha e Gaia Passarelli. Os jornalistas e escritores vão lembrar das memórias musicais e cultura da noite aqui de São Paulo. Esses três dias aqui que antecedem o feriado, tem uma programação mais enxuta, mas tem muita coisa rolando. E

0: E lembrando que tem os tablados com programação paralela, com vários temas. Dá para conferir por interesse o horário, o local certinho assim no site afeiradolivro.com.br, onde a gente também pode montar a própria agenda. E lembrando que hoje até as 9 da noite, mais de 160 expositores estão aqui na Praça Charles Miller, em frente ao estádio do Pacaembu, vendendo livros. Voltamos com você, Leandro.
1: Obrigado, Priscila. É isso aí, a Priscila Kerst com as notícias lá da Feira do Livro do Pacaembu, que está muito bacana essa semana toda envolvida. E agora vamos pela agenda cultural. Olha, eu começo pelas artes, destacando a exposição individual do primeiro artista plástico não indígena nascido no Brasil, o Frei Agostinho de Jesus. Está na Fundação Maria Luísa e Oscar Americano, que fica na Avenida Murumbi, 4077, na Zona Sul. A visitação fica aberta de terça a domingo, das 10 da manhã às 5h30 da tarde. Então eu já passo a dica que amanhã é terça-feira e nas terças é de graça. Aliás, aproveito para indicar também aquela exposição sobre a Janis Joplin, que está em cartaz no MIS, Museu da Imagem e do Som. Mas olha só, a mostra termina no próximo dia 14. Tem aí só 2 semanas. E não custa lembrar também que amanhã, terça, é gratuito por lá. Aproveitem! Vamos para a dica de cinema. É o novo longa do diretor espanhol Pedro Almodóvar, Natal Amargo. Eu ainda não vi, quero muito assistir, viu? Para quem puder hoje à noite, está no Cine Belas Artes, às 8h40 da noite, com ingresso a R$12,00, meia entrada. Bom, segunda-feira não é um dia tradicionalmente de muitos shows musicais, mas no centro da terra é dia de som. E hoje quem se apresenta por lá é o grupo feminino Lumia. O show reúne composições autorais e releituras das integrantes do grupo, todas numa linguagem que mistura o jazz contemporâneo, improvisação e música brasileira. O quinteto é integrado por Marina Marque no vocal, Júlia Toledo ao piano, mais a contrabaixista Larissa Alves, a guitarrista Miriam Momesso e ainda Amanda Barbosa na bateria. Ingresso a R$50,00, meia entrada. E já vou adiantar hoje um show que vai rolar amanhã para o ouvinte se programar. Isso porque o guitarrista Lúcio Maia, da Nação Zumbi, que já andou por aqui no estúdio da Nacional de São Paulo, conversou com a gente, deu entrevista contando sobre a carreira e o disco recém-lançado. Pois é, ele vai apresentar o novo trabalho ao vivo com o seu trio no Bona Casa de Música nesta terça-feira. Agende aí. Ingresso a R$65,00, meia entrada. Mas amanhã eu dou uma passadinha para relembrar. Muito bem, para aqueles que se animam a começar a semana em alta, tem a dica do Forró de Terno. O trio comandado por Nando do Acordeon, ao lado de Flavinho Lima e Diego Oliveira, vai fazer a turma suar o colarinho em plena segunda-feira. Sabe onde? No Remeleixo Brasil, na Ferreira de Araújo, 1076, bem pertinho do Sesc Pinheiros. Ingressos antecipados a R$ 25,00. Lá na porta é cinquentinha. E tem mais dança, já que entramos em junho, tem também o Forró dos Ratos, em pleno centro de Sampa, na Avenida São João, 108. Entrada a R$30,00 e quem é pé duro e quer aprender a dançar, paga um pouquinho mais, R$60,00, ainda ganha aula de forró. Tá bom pra segunda-feira, pessoal?
2: Boa. Bom, eu acho que teria que pagar o triplo, porque, olha, é difícil, viu, Leandro?
1: Vai dar trabalho pro professor?
2: É muito trabalho.
3: Me representa essa expressão, pé duro, viu?
1: Pé duro, pé de chumbo, né? Fica pisando no pé do acompanhante lá na hora do... Então mesmo. Tem que passar por uma aulinha antes, gasta mais trintinho e depois que aprender se diverte, pessoal.
2: Bom, é o preço de não passar o constrangimento, né?
1: É, poxa.
2: Valeu então, Leandro. Bom, boa semana pra você, até amanhã, e por aqui a gente continua então com o Lúcio Maia, né? Que vai tocar amanhã, já vai fazendo esquenta aí pra já, turma que vai conferir o Lúcio Maia amanhã. Pra quem não lembra, ele tá com um álbum novo, um álbum de músicas instrumentais maravilhosas.
1: Muito bom, eu conferi, escutei.
2: Né? Então vamos ouvir uma dessas faixas, L'Amour.
1: Uma boa semana a todos, pessoal.
3: Valeu, Leandro.
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1: Ih, não, calma, gente, calma aí, que ainda não tá na hora de encerrar o Tarde Nacional, não. A gente ainda tem assuntos a tratar aqui no nosso Tarde. A gente ouviu aí o Martinho da Vila, dele, Canta, Canta, Minha Gente, antes o Lúcio Maia, dele, do Marcos Gerês e Rafael Cunha, Lamour. Eu falei que o Lúcio Maia tinha lançado um álbum de músicas instrumentais, sim. Essa música, Lamour, é a única que tem uma voz. E ele falou que o combinado...

0: combinado com a pessoa que fez essa voz é não revelar, em hipótese alguma, quem é a dona dessa voz. Ai, ai, mais um mistério da música brasileira pra gente resolver, Roberto.
1: Puxa vida.
0: Bom, agora são 4h56, o dia termina com a temperatura em queda, mas sem previsão de chuva aqui na capital e também na região metropolitana. De acordo com o Centro de Gerenciamento de Emergências, a gente continua em alerta aqui na capital para baixas temperaturas, estamos nesse alerta desde o dia 28. Para essa semana, sem previsão de chuva significativa para os próximos dias, a terça-feira vai ser mais um dia de muitas nuvens, poucas aberturas de sol e com sensação de frio. Os termômetros amanhã vão variar entre a mínima de 12 e a máxima de 19 graus.
1: Ou seja, segue o frio.
0: É.
1: Bom, e a gente atualiza a situação aqui do transporte público sobre trilhos. Tudo operando dentro da normalidade, de acordo com a CPTM, o metrô, a TIC Trens e a Motiva Trilhos. Portanto, linhas de trens, metrô e monotrilho, ok, aqui em São Paulo. O Tarde Nacional está terminando, volta amanhã às 15h aqui na Rádio Nacional 87,1 FM em São Paulo, na internet em radios.ebc.com.br e no aplicativo Rádios EBC. Eu sou Roberto Camargo e desejo a você, Vitor, e ao nosso ouvinte, um bom fim de tarde, uma ótima noite e uma excelente semana.
0: Valeu, Roberto. Bom fim de tarde, boa noite para você também, para os nossos ouvintes. Grande semana para todos nós. Semana curtinha, né, gente? Grande semana para ser uma semana de realizações, de coisas legais. Mas é uma semana mais curtinha, quinta-feira tem feriado. Agora são 4h57, já tem Nacional Notícias, em seguida é Tudo Brasil. E a gente encerra o Tarde Nacional de hoje com os tribalistas. Carnavalha.
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2: Agora são 5 horas em Brasília. Boa tarde. Eu sou Bianca Paiva e este é o Nacional Notícias com o destaque do momento. A informação agora é da Bahia. É que o painel de transparência contendo os gastos do Estado e das prefeituras baianas para os festejos juninos deste ano será aberto hoje para consulta pública. Os detalhes com o repórter Madison Euler.
3: Os dados referentes aos investimentos realizados pelas gestões estadual e municipais baianas nas festas juninas deste ano poderão ser acessados pelo endereço paineljunino.mpba.mp.br. 84 municípios já encaminharam as informações. O painel vai receber os dados fornecidos voluntariamente pelos entes públicos sobre contratações artísticas realizadas entre 1º de maio e 31 de julho, período das principais festas juninas, como Santo Antônio, São João e São Pedro, além de festas de padroeiras, aniversário da cidade e cavalgadas. Qualquer cidadão interessado pode acompanhar informações sobre contratações artísticas, valores investidos, horários e locais das apresentações. O painel também criou dois bancos de dados, da inadimplência, onde constarão os municípios que ao final de todo o processo estiverem nessa situação, e dos amigos da transparência, para os gestores que enviarem todas as informações solicitadas. Em paralelo, o Ministério Público da Bahia e artistas de alcance nacional e regional iniciaram uma mobilização para reduzir gastos com as atrações artísticas. E o resultado foi bom. Acordos firmados somente na última semana resultaram na redução de cachês de cerca de 180 contratados, com economia estimada de 8,8 milhões de reais aos cofres públicos este ano.
2: A gente ouviu o repórter Madison Euler. 5 horas e 2 minutos, esse foi o Nacional Notícias. Mais informações às 6h30 no Repórter Nacional. Até lá!
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3: Olá, muito boa tarde. São 5 horas e 4 minutos. Está começando É Tudo Brasil, ao vivo pela Rádio Nacional. Do Rio de Janeiro, no FM 87.1 e AM 1130, para a programação de São Paulo, Brasília, no AM 980, São Luís, Recife, Amazônia em ondas curtas, Alto Solimões e a Rádio Ceará. Eu sou Luciana Vale, fico com você até às 6 horas, trazendo novidades, lançamentos. Temos muita música brasileira e bate-papo por aqui. Hoje, na companhia de Joca Sanz, nos trabalhos técnicos, e Rosalina Rocha, na assistência de estúdio. 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Eu sou Luciana Vale, fico com você até às 6. Nesta segunda-feira, hoje dia 1º de junho de 2026, mês de junho começando, e a gente trazendo por aqui, na abertura do É Tudo Brasil, Nando Reis e Marisa Monte. Dupla que é parceira musical desde as canções Ainda Lembro, Mustafá e Tudo Pela Metade, foram gravadas por Marisa no segundo álbum da artista, Mais, em 1991. No mesmo disco, a cantora interpretou uma canção inédita de Nando, Diariamente. Pois bem, 35 anos depois, Nando Reis e Marisa Monte lançam um single com regravação de uma das mais belas e apaixonadas canções de Nando Reis, Pra Você Guardei o Amor. A música foi lançada pelo cantor há 17 anos, em gravação feita com Ana Cânias para o álbum Dres. Nando e Marisa já tinham cantado a música juntos, Pra Você Guardei o Amor, durante show, mas nunca tinham gravado a música em estúdio. Marisa Monte assina a produção musical da gravação formatada com um arranjo camerístico de Newton Carneiro e o toque do violão de Nando Reis na base do registro fonográfico que você vai conhecer agora.
4: Alô, alô! Aqui quem tá falando sou eu, Nando Reis, e essa é minha nova música, Pra Você Guardei o Amor, com participação da Marisa Monte, que você ouve aqui, na Nacional FM.

0: Marisa Monte, em outra parceria dela com Nando Reis, Ainda Lembro. Agora 5 horas e 15 minutos no Rio.
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1: Juliano Eriston, no É Tudo Brasil, trazendo pra gente uma faixa do álbum Politonia, que já está disponível nas plataformas digitais. Ele conversa com a gente agora aqui no É Tudo Brasil. Juliano, tudo bem? Boa tarde.
2: Oi, Luciana, tudo bem? Boa tarde, querida. Prazer estar aqui no programa.
1: Prazer é todo nosso. Vamos falar aqui com um artista cearense de Bela Cruz, cantor, violonista, compositor e arranjador. Vivendo há quanto tempo no Rio, Juliano?
2: 4 anos já.
1: 4 anos, parece muito pra você?
2: Já e ainda, né?
1: Uhum.
2: Não sei, às vezes parece muito, às vezes parece pouco.
1: Essa decisão foi de caso pensado?
2: Foi, mas às pressas.
1: Às pressas é ótimo. Convites? Pintaram convites?
2: Enfim, a gente vai falar um pouco, né? Mas depois que eu ganhei o programa e tal, o The Voice, teve o contrato com a Universal e a sede é aqui, né? E o produtor que eu escolhi também é daqui do Rio. Então teve esses fatores meio determinantes, assim.
1: Isso foi em 2021?
2: 2022. O programa foi no final de 2021 e eu vim no começo de 2022. Na verdade, por volta de maio, inclusive.
1: Entendi.
2: 2022.
1: Então, fechando aí os 4 anos recém-chegados ao Rio de Janeiro, por força dessa guinada aí, né? O The Voice Brasil, 10ª edição. 24 aninhos. Como é que foi essa experiência para você, Juliana?
2: Foi assim como... Eu já estou trazendo esse ar de ambiguidade, né? Vão olhar a data do meu nascimento, vão falar que eu sou geminiano e é por isso que eu sou ambíguo. Ou seja, foi ambíguo, por um lado, foi muito alegre, assim, porque obviamente é um baita prêmio, é um reconhecimento nacional, então essa chancela do programa e tal, muita gente abriu muitas portas, mas ao mesmo tempo foi muito impactante, assim, né, emocionalmente, psicologicamente, assim, eu bati em alguns lugares difíceis de lidar também, mas enfim, foi muito positivo, né.
1: Às vezes a gente pensa que tá preparado, mas não é bem assim, né? Mas, enfim,
2: não.
1: O jeito é encarar, você tá encarando, já tem 4 anos.
2: Exatamente.
1: Não é isso?
2: Exatamente.
1: Fazendo música pra gente, que bom que você não parou, né? Vamos falar de Politonia. Sim. Aliás, peraí, tô vendo aqui que você faz aniversário no dia 4 de junho? Daqui a 3 dias, quinta-feira?
2: Exatamente.
1: Poxa, que bacana, 29 aninhos, acertei?
2: Exatamente.
1: Olha, não pode faltar a música nesse aniversário, com certeza, né?
2: Não pode faltar.
1: O que você gosta de fazer assim nessas datas? Nessa especificamente?
2: Eu não sou uma pessoa muito festeira, assim, de promover festas, assim. Mas eu gosto de reunir os amigos em um restaurante, assim, comer, conversar, fazer um saldo do ano, atualizar os assuntos com os amigos, e é um momento de congregação, assim.
1: Sim, esse é o geminiano, tá certo. Há quanto tempo não pisa lá em Bela Cruz?
2: Pois em Bela Cruz, acho que faz por volta de 7 meses, eu fui no final do ano passado.
1: Ah, então você tá lá toda hora.
2: Pelo menos umas 2 vezes no ano eu vou pro Ceará.
1: Vai lá beber da fonte.
2: Exatamente. A gente não consegue tirar os pés, né, assim, de onde a gente nasceu, não tem jeito. Por mais que a gente se distancie, são as nossas referências primeiras. Vai estar sempre presente no nosso coração, nas memórias, né?
1: Que bom, né, que a gente não tira os pezinhos dessa raiz. A gente abriu o papo aqui com o Juliano Eriston, apresentando uma das faixas do disco Politonia, Teia. Vamos tocar um pedacinho dela novamente? Você comenta sobre a faixa pra gente, Juliano.
2: Perfeito.

0: Chegou sambando. Essa faixa é só sua ou tem parceria?
1: É só minha, a composição é só minha.
0: O disco é todo seu, né, Juliano? Você tá ali nas composições, nos arranjos. É, os instrumentos que você toca?
1: Pois é, eu toco bastante coisa também. Eu toco além do violão, né? E cantar, obviamente. Eu toquei baixo, toquei guitarra elétrica, toquei flauta, toquei sax, soprano. Acho que foi isso. Violão de aço, enfim. Algumas variações, assim. E fiz algumas programações também no computador, assim.
0: Ficou tudo mais fácil, né? Porque você também está assinando a produção musical com o Pedro Baby.
1: Exatamente. A gente dividiu esse processo. E isso acho que permite, de alguma forma, que se aproxime... Eu consigo expressar melhor a minha ideia, assim, consigo ser mais específico quanto ao que eu quero, né, expressar esteticamente.
0: Sim. E a história de Teia?
1: Então, Teia é uma das músicas mais recentes. Eu compus ela ainda esse ano ainda. E foi assim, a gente tava fechando o álbum e a gente falou, poxa, não temos todas as músicas ainda, assim, porque as músicas que a gente tinha pré-selecionado, assim, não tinha nenhuma que coubesse com o rumo que a gente estava encaminhando o álbum. E aí eu compus duas músicas, e entre essas duas músicas tinha Teia. E, enfim, aí eu aproveitei, né, dei uma olhada nas músicas que a gente tinha gravado já e pensei no que faltava, de alguma forma, que eu sentia que faltava abordar e que eu queria dizer, que não queria deixar de fora. E aí eu trouxe esse ritmo meio festivo, mais carnavalesco, assim, de alguma forma, mais dançante, mas para tratar também de questões de um cunho mais crítico social, assim, que eu gosto, que me ocupam a cabeça também.
0: As questões sociais.
1: Uhum.
0: A vida em sociedade.
1: Exatamente. Ela trata mais essa questão das redes sociais, né? E aí tem uma referência à web, né? Assim, que é, enfim, essa grande teia que a gente está imerso, que é a internet, assim, e tem todas essas questões, né, de que no começo da aparição tinha uma grande, de alguma forma, expectativa de que fosse a gente fosse ter ganhos de democratização, né, da informação e tal, acesso, e que de fato aconteceu, mas que depois com as redes sociais parece que os propósitos foram se diluindo e foi ganhando outra cara, assim, a gente foi criando outra relação com a internet e de repente ela virou uma teia,
0: uhum,
1: né,
0: sim.
1: Assim, virou, nos agarrou, assim, de uma maneira mais não tão, talvez, sadia, né.
0: E aí
1: tem todas as questões de critérios de escolha de informação, fake news, cair nessas armadilhas, assim, que a gente está sujeito.
0: Nas teias da rede, né? Ou na rede de teias. Definitivamente a internet não veio para nos salvar. Muito bem.
1: Pois é.
0: Juliano Eriston, no É Tudo Brasil, aqui na sua Rádio Nacional, a gente apresenta mais uma do álbum Politonia, com a participação de Moreno Veloso, Corpo de Candiá.

0: de candear trabalho de Juliano Eriston na parceria com Moreno Veloso. Essa composição, ao contrário de Teia, levou mais tempo, né? A Teia de uma safra mais recente, Corpo de Candiar, levou mais tempo para sair, né, Juliano?
1: Exatamente, exatamente. Ela surgiu o rascunho primeiro dela, assim, há mais ou menos um ano e meio, dois anos, assim, que foi uma época em que eu conheci pessoalmente o Moreno, e porque eu chamei ele para participar de um show meu e ele topou, assim, e a gente pude ter alguma proximidade maior com ele. E aí desse encontro eu comecei a rascunhar essas primeiras melodias e as primeiras letras, assim, muito imbuído das conversas, assim, dos valores que foram trazidos nas conversas. E aí surgiu, a princípio, de uma cara, assim, fiz uma parte e deixei meio que para resolver depois. Ela tinha uma segunda parte que a gente acabou não usando, assim, mas ficou meio que incompleta. E aí, enfim, a gente foi fazendo o álbum e tal. E aí, um dado momento também nessa procura de músicas, eu lembrei dessa. E aí retomei o Feitio. E ela de uma música que tinha passado como uma espécie de experimento linguístico também, com as palavras, com uma sonoridade meio tupi e também que eu sentia que tinha, enfim, já tem palavras que certamente derivam de línguas de matriz africana, enfim, tem fuá, tem urucum, deve ser indígena.
0: Uhum.
1: E essas palavras, eu queria que elas me ajudassem a fazer uma letra que soasse meio que eu tô falando português, mas eu tô falando... É quase como se eu não quisesse que fosse compreendido, porque eu queria soar como se fosse um outro idioma que soasse como essa junção dessas línguas dos povos que nos formaram, assim. E aí a primeira parte foi isso, e aí eu finalizava já com Lua em Candeia, Feito Meu Candeá. E aí eu peguei esse mote e transformei ela, compus as outras partes, e transformando ela numa canção meio que em exaltação à noite, assim, aos encantos da noite. Entendi. E assim surgiu ela.
0: Sim, sim. Você deu uma caetaneada.
1: Tem uma caetaneada
0: em Corpo de Candiá.
1: Exatamente, esses experimentos, assim,
0: o axé baiano.
1: Exatamente.
0: Muito bom. Noturno, diurno, seja como for, tá cheio de axé. Muito bom. Vamos ouvir mais uma de Juliano Eriston. Lucidez, também do álbum Politonia, que já está nas plataformas de música. É tudo Brasil na Rádio Nacional.
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0: Juliano Eriston na Rádio Nacional apresentando pra gente músicas do álbum Politonia, que ele acabou de disponibilizar nas plataformas digitais. Cheio de paixão, Juliano. O disco tá lindíssimo. É uma música mais linda que a outra. E todas elas falando desse coração, às vezes machucado, às vezes cheio de saudade, cheio de esperança. É isso mesmo?
1: É isso mesmo. E cheio de amor também. Assim,
0: sim.
1: Cheio de alegria. É isso, de encantamento também.
0: Sim. Ah, isso reflete um pouco dessa tua fase, eu não vou chamar de fase, né? Você tem uma vida aqui no Rio de Janeiro, 4 anos, para quem faz música é uma vida. Reflete essa vivência por aqui?
1: Com certeza, sem sombra de dúvidas. Eu acho que eu estava até escrevendo agora sobre isso. Eu quando chego aqui, de alguma forma, essa música, Lucidez, ela representa muito, inclusive é por isso que ela está aí no começo do álbum, ela representa muito esse momento de virada, assim, em alguns aspectos que aconteceu aqui no Rio, que eu me sentia, de alguma forma, num estado um pouco apático, assim. Eu senti que tava meio, as coisas pareciam meio indiferentes para mim, e aí eu comecei a buscar essa quebra de monotonia, e por isso eu inclusive inventei essa palavra chamada politonia, que é o nome do álbum, e é justamente para, é como se fosse uma invocação, assim, desse novo estado, assim, sabe? Através do politonia, eu sei que existe, como se eu criasse e firmasse no mundo que existe esse lugar de mais diversidade, de cores, de sensações, de vivências, e sair desse estado de monotonia. Então, o álbum, ele é calcado nesse momento de mudança, assim, nessa busca por mais cores, assim, basicamente.
0: Cores carregadas de sentimentos, né? Não é só uma palheta.
1: Exatamente, são muitas palhetas. E a vida é isso, não é feita só de azul e...
0: Não é monocromática.
1: Não, é. Tem vermelho, tem preto, tem, enfim, muitas cores.
0: Tem misturas. Você vai trabalhar o álbum com shows? O que você está pensando aí para o segundo semestre do ano?
1: Sim, com certeza. A gente já está começando a providenciar essa agenda, mas até agora não temos nenhuma data definida, assim, de show. Eu fiz 2 shows, mas foram particulares, assim, não foram abertos ainda. Mas é isso, a gente está, para o próximo semestre, está planejando esse giro, assim, que inclusive até deve passar por outros países também.
0: Muito bom, não demore a definir essa agenda aí, viu? O público precisa conhecer, né, a música de Juliano Eriston. Foi um prazer imenso,
1: obrigado,
0: falar com você, conhecer mais da sua obra. A gente vai tocar ainda aqui para o encerramento Borogodó, né? Juliano Eriston tem Borogodó. Foi muito bom o nosso papo aqui, Juliano.
1: Prazer meu, Luciana.
0: Me fala aqui nas mídias sociais, como é que a gente encontra você?
1: O meu nome é bem peculiar, né? Então eu tive essa sorte de não competir com ninguém.

0: Ninguém tinha colocado já o nome de usuário que nem o meu. Então é o meu nome, Giuliano, com G, né? Tipo em italiano, só que com apenas um L. Giuliano. Giulianno. Eriston.
1: Perfeito.
0: Eriston sem H. Estou falando das dúvidas mais recorrentes. E com N no
1: É como
0: final.
1: se fala, né? Sem H's, sem Y, sem nada disso.
0: Exatamente. É bem, bem básico. Só o Giuliano que é meio estranho. O Giu no começo que é com G.
1: É o Giuliano
0: G-I-U.
1: italiano.
0: Exatamente.
1: Perfeito. Muitíssimo obrigada, parabéns pelo álbum, né? Muita
0: Obrigado,
1: sorte para você em
0: querida.
1: 2026. E assim que pintar show por aqui, enfim, pelo país, você avisa para a gente divulgar aqui.
0: Poxa, perfeito. Agradeço muito.
1: Grande abraço, Juliano.
0: Um abraço, Luciana.
1: Até a
0: Até.
1: próxima. Olha, do álbum Politonia, que já está aí para todo mundo ouvir e aplaudir, a gente fecha com Borogodó. É Juliano Eriston, na Rádio Nacional.

0: Agora 5 horas e 40 minutos, é Tudo Brasil na Rádio Nacional, ao vivo até às 6 horas.
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0: A Feira do Livro no Pacaembu é o destaque da Rádio Nacional São Paulo nesta segunda-feira. O evento contará com 3 palcos, reunindo autores consagrados, best-sellers, assim como escritores novatos. Alguns deles escreveram livros que falam de música. E vai ter Zélia Duncan também na Feira do Livro de São Paulo. Martins, conta tudo pra gente agora.
2: Hoje o É Tudo São Paulo sai um pouquinho do assunto música para falar do universo literário. É que acontece de 30 de maio a 7 de junho a Feira do Livro no Pacaembu. Serão 9 dias com 160 editoras, mais de 100 autores e 200 atividades. A expectativa é repetir ou superar o público da edição de 2025, que reuniu mais de 84 mil pessoas. Lembrando que na semana terá o feriado de Corpus Christi, o que facilita para muita gente acompanhar o evento. Com entrada totalmente gratuita, a feira vai ser realizada ao ar livre, na Praça Charles Miller, área externa do estádio, e terá 3 palcos principais simultâneos: o palco da praça, o auditório do Museu do Futebol e o espaço Rebentos, voltado ao público infanto-juvenil. A feira terá nomes consagrados, como Ana Maria Machado e Silviano Santiago. A novíssima geração, representada por Ana Stareg e Ian Oviedo, best-sellers como Carla Madeira e também autores experimentais como Reinaldo Moraes. A categoria não-ficção terá Fernando Moraes, que escreveu sobre a vida do presidente Lula, e Adriana Negreiros, que biografou Dercy Gonçalves. Também são aguardados Pedro Bial, biógrafo de Isabel do Vôlei, e Uirá Machado, que escreveu sobre a trajetória de Mequinho, o maior enxadrista brasileiro. Música, exatamente, ainda não tem na feira, mas lá estarão autores que falam do tema, como os jornalistas Camilo Rocha e Gaia Passarelli, que escreveram memórias musicais e relatos da noite paulistana. O diretor executivo da Feira do Livro do Pacaembu, Paulo Werneck, comenta:
3: eu adoraria ter shows na Feira do Livro, mas a gente ainda não conseguiu, até por questão de orçamento, mas nós vamos ter belas mesas sobre livros que falam de música. Então, à noite, A Vida Noturna de São Paulo, tem 2 livros que os autores vão estar lá. A Érica Palomino, que lançou esse livro chamado Babado Forte, que é sobre a cena clubber e gay da virada do século aqui em São Paulo, que foi super importante, uma coisa que abriu caminhos para São Paulo ser a cidade que é hoje. E nós vamos ter a Zélia Duncan, que é uma estrela da música popular brasileira, vai estar também no encontro com a gente lá na feira, falando de canção popular, de literatura e tudo mais.
2: Bom, se não tem música ao vivo, terá espetáculo teatral, a apresentação pocket da peça O Céu da Língua, de Gregório do Vivier, que vai rolar durante o lançamento do livro dele, Aos Pés da Letra. Também estará representada a literatura sobre a cultura afro-brasileira e o pensamento indígena, com o premiado escritor paraense Daniel Munduruku e a autora chilena do povo mapuche, Daniela Catrileu. Para as crianças, o Espaço Rebentos terá área de leitura, palco, sessões de autógrafos e oficinas gratuitas sobre a cultura do livro. Em tempos de Copa do Mundo, a pauta desta feira inclui autores de livros sobre futebol, como o jornalista argentino Alejandro Drosnes. E no encerramento, o público poderá assistir ao tradicional jogo de futebol dos autores, ali do lado, no campo do Mercado Livre Arena Pacaembu. A estrutura da feira contará com praça de alimentação, áreas de descanso, espaço para acolhimento do público com neurodiversidade e unidades móveis de atendimento à população LGBT e às mulheres vítimas de violência. A feira é realizada com o apoio da Lei Rouanet, de incentivo a projetos culturais. Para quem quiser conhecer o dia e a hora de cada atração, é só consultar a programação completinha na internet. É só digitar afeiradolivro.com.br. É isso aí, pessoal. Eu sou Leandro Martins e volto na semana que vem com o que acontece de bacana aqui no cenário cultural de São Paulo. Até lá!

0: Zélia Duncan, Enquanto Durmo, composição dela e parceria com Christian Orens. Agora 5 horas e 49 minutos.
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0: Trazendo a participação de Marta Schmidt, da FM Cultura 107,7 de Porto Alegre. Hoje, com destaque para o trabalho de Nina Fola, multiartista, gaúcha com atuação artística e também acadêmica. Boa tarde, Marta.
2: Ô, Luciana. Olá, ouvintes do É Tudo Brasil, Rádio Nacional e emissoras da rede EBC. Hoje trago aqui o trabalho de Nina Fola, que se apresenta nessa semana aqui em Porto Alegre, no Espaço 373. Essa artista gigante é cantora, percussionista, compositora, socióloga, doutoranda em sociologia na Universidade Federal aqui do Rio Grande do Sul. Nina é uma multiartista, palestrante, consultora em diversidade, curadora. São mais de 30 anos de carreira, transitando entre o carnaval, o terreiro, religiões de matriz africana, o samba e a vida acadêmica. Nina é uma mulher negra, porto-alegrense, nascida e criada nas rodas de batuque, de samba e de capoeira. E o trabalho da Nina Fola pode ser acompanhado aí em vários projetos, né? Coletiva Fruentes, projeto Yalodê, que a gente já trouxe aqui no É Tudo Brasil, coletivo Atinuque, que é um grupo de estudos sobre o pensamento de mulheres negras, criado em 2016 aqui em Porto Alegre, e pode ser acompanhada, né, nas redes sociais, trabalho e as atuações múltiplas, né, da Nina Fola. A Nina apresenta um show autoral, composições próprias, composições em parcerias, né, e também algumas releituras que vem atravessando, né, a vida da Nina Fola, trabalhos de Djavan, Giba Giba, o mestre do sulpapo, aqui o nosso tambor aqui do sul, né, e também trabalhos e releituras de Maria Bethânia. A Nina exerce aí o seu artivismo como um todo, né? Postura social-política, seu fazer artístico e também seu pensar intelectual. Ela mescla ancestralidade e música contemporânea, um trabalho aí que abrange tambores, voz e composições que falam sobre amor, sonhos e identidade. Nesse show, que vai ser agora na quinta-feira, feriado aqui em Porto Alegre, ela vai estar acompanhada pelo Maurílio no violão e guitarra, Guilherme Seron no baixo e Josué Oliveira na bateria e percussão. A gente vai ouvir uma dessas composições autorais da Nina Fola, o tema Feita para Nós Dois, que integra a coletânea Damas, Espadas e Coroas, um trabalho feito pela gravadora Sigmund Records, que é da Universidade do Vale dos Sinos, que reuniu, né, em 2022 8 mulheres da cena musical aqui de Porto Alegre. Então, Nina Fola, Feita para Nós Dois, aqui no É Tudo Brasil. Um beijo e até semana que vem.

Nina Fola, no É Tudo Brasil Gaúcha, atração de hoje com Marta Schmidt, da FM Cultura 107,7 de Porto Alegre. Eu vou encerrando É Tudo Brasil por hoje com um trabalho novo de Thier, composição em parceria com Adriana Calcanhoto, Atitude. A canção faz parte do quinto álbum solo autoral, gravado por Thier em estúdio. Esgotado é o nome deste álbum, que acaba de chegar às plataformas digitais. Seguindo-te com Adriana Calcanhoto, eu tô indo embora, volto amanhã às 5 da tarde aqui na sua Rádio Nacional. Muito obrigada pela companhia. É Tudo Brasil, com a apresentação de Luciana Valle, produção executiva de Cláudio da Mata e Luciana Valle, coordenação geral Cíntia Cruz. Vem aí no Mundo da Bola, com Luciana Zogaib e Brenda Balbi. Até amanhã, gente!

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1: Muito boa noite, 18 horas desta segunda-feira, dia 1 de junho de 2026. Está no ar No Mundo da Bola, um programa que tem trabalhos técnicos de Roberto Barrucho e a produção executiva de Luiz Ferreira e Wagner Gomes. Hoje comigo nos comentários, Rodrigo Ricardo e Brenda Balbi. E a gente começa com
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1: E partiu States. É, o Brasil goleou o Panamá por 6-2 ontem no Maracanã, aqui no Rio de Janeiro, no amistoso que marcou a despedida da nossa seleção da torcida brasileira. Quem estava ligado aqui nas ondas da Rádio Nacional percebeu que mesmo com a festa no Maracanã, a equipe comandada por Carlo Ancelotti sofreu um pouco em alguns momentos da partida. Depois de um primeiro tempo de certa dificuldade, o Brasil deslanchou com a entrada da equipe reserva. Dom Carleto analisou a atuação da seleção brasileira logo após a partida e elogiou bastante a festa da torcida, enumerou os pontos também que mais agradaram na goleada de ontem.
3: Bom, a atuação da segunda parte é uma atuação importante para a equipe, para os jogadores que entraram, que mostraram qualidade, que mostraram de poder competir com todos os outros da lista. Mas temos que ter em conta também o rival, que ha baixado um pouco o ritmo, menos intensidade, mais possibilidade de mostrar claridade. A primeira parte é um partido distinto, uma coisa, boa coisa, coisa que temos que melhorar. Óbvio, é uma noite para nós bonita. Agradecemos, coisa mais importante, agradecer a torcida, o ambiente criado. Para nós é uma injeção formidável de confiança. Sei perfeitamente que começamos bem, com boa atitude, com compromisso. O trabalho começou bem nestes dias. Para terminar, o trabalho não é só compromisso, atitude, é ser forte, resiliente todos os dias, todos os momentos, que seja um bom momento, um mau momento, ser resiliente para terminá-lo bem.
1: A boa atuação de Lucas Paquetá, Danilo Santos, Rayan e Igor Thiago colocou algumas pulgas atrás da orelha de Carlo Ancelotti. Ele mesmo admitiu isso durante a coletiva.
3: Passa por a minha cabeça a possibilidade de mudar a equipe, de mudar a estratégia. Eu acho que o jogo da segunda parte mete mais dúvida. Isto para mim é bom, é importante ter dúvida positiva. A verdade é que o jogo da segunda parte me mete mais dúvida. Isto é muito bom.
1: Por fim, o treinador também falou da pressão alta que tanto pede aos jogadores de ataque da seleção brasileira. O italiano admitiu que esse é um ponto que precisa melhorar na equipe.
3: A qualidade dos jogadores da primeira parte, obviamente, para a intensidade, para o tema físico que eles têm, são jogadores muito fortes, que pressionam muito forte, sobretudo arriba, um pouco menos atrás. Então, a pressão alta é um aspecto que queríamos fazer na primeira parte. A verdade é que quando não sale a pressão, que não sempre sale, é muito importante replicar mais rápido e por isso creio que de acordo que o equipo não estava muito compacto. Isto ha sido bastante claro na primeira parte, é um tema que temos que melhorar, porque a solidez defensiva é muito, muito importante, também porque com o bloque baixo nos permite jogar mais em contra-ataque.
1: Os jogadores da seleção brasileira se reapresentaram após a goleada sobre o Panamá hoje à tarde, às 16h. A delegação vai embarcar às 22h para os Estados Unidos, o voo que vai então sair do Rio de Janeiro para os Estados Unidos, horário aqui de Brasília. Bom, Rodrigo Ricardo e Brenda Balbi comigo, um jogo onde o objetivo era fazer essa aproximação com o torcedor, sair bem para ir disputar a Copa. Esse objetivo foi alcançado, uma festa bonita no Maracanã com essa goleada.
0: Boa noite, Luciana. Boa noite, Brenda. É verdade, esse jogo tinha um caráter simbólico e energético, né? Da gente buscar essa conexão da seleção com a torcida. Tinha um certo risco, porque era no Rio de Janeiro, um público exigente. Mas no final deu tudo certo. O Brasil fez o que se esperava, goleou. E a maioria dos gols foram de jogadores que têm relação aqui com os clubes cariocas, né? O Vini Júnior com o Flamengo, o Rayan com o Vasco, o Danilo Santos com o Botafogo.
1: O Paquetá.
0: O Paquetá, enfim, eu acho que deu tudo certo nesse aspecto. E a seleção teve alguns momentos de instabilidade, é verdade. O Panamá também não é um parâmetro, assim, apesar de ser uma seleção que vai jogar esse Mundial, mas esse Mundial é muito amplificado, com 48 seleções. Para a gente ter uma ideia, essa é a segunda vez que o Panamá vai participar de uma Copa. De qualquer modo, eu acho que o Brasil fez o que se esperava. É claro que preocupa algum momento essa instabilidade na defesa, mas acho que a gente tem muito mais ao que comemorar. Não só o placar dilatado, com umas boas opções, né? O próprio Rayan, o próprio meio de campo com o Paquetá e o Danilo Santos, o Igor. Enfim, muita coisa boa que a gente

0: está ali no banco de reservas a princípio, mas eu acho que pode trazer boas dúvidas para o Carlo Ancelotti.
1: É isso, até em cima disso, né, Brenda, o RR destacava essa questão defensiva, mas o Brasil estava sem a sua, né, zaga titular, porque os jogadores estiveram, né, na final da Champions, e surgiram aí ótimas opções, surgiram não, né, mas mostraram ali ao Ancelotti ótimas opções de ataque, principalmente, ao meu ver, o Igor Thiago, o Rayan, que são jogadores ali de uma força física legal ali para o nosso ataque. Você botaria alguém, de repente, que daria para já mexer nesse time titular aí do Ancelotti para a estreia na Copa do Mundo, Brenda?
2: Lu, boa noite para você, para o Rodrigo, Ricardo e para todo mundo que está acompanhando a gente. Olha, honestamente, eu já iria com todo o time do segundo tempo na estreia da Copa do Mundo. Eu acho que foi, de fato, um Brasil muito mais ofensivo, jogadores muito mais efusivos. A garotada entrou... Não garotada, né? Mas é uma mescla boa ali entre jovialidade e uma galera que tá um pouco mais para se consolidar no futebol mundial. Mas, ainda assim, acho que foi um ímpeto, né? Muito mais alto, uma vontade muito mais alta. Então, eu já iria, de repente, com esse time aí que a gente pode não considerar o titular, mas... Cara, eu acho que tem tudo aí pro Ancelotti, de repente, aprender um pouquinho com o Arthur Elias e não fixar numa escalação só e meter o louco. Cada jogo mete uma escalação e vambora pra cima. Que é isso, eu particularmente não vejo a seleção brasileira como favorita. Eu acho que, claro que, historicamente, né, uma seleção como o Brasil, pentacampeã, que participou de todas as Copas do Mundo, tem um peso. Mas também acho que, em contrapartida... A camisa não joga mais sozinha, né? Eu acho que já foi tempo em que a camisa pesava tanto assim dentro de campo para trazer resultado. Agora eu acho que o futebol ele tá muito mais equilibrado, né? Por isso vai ser uma Copa muito difícil. Não vejo o Brasil como favorito, mas quem sabe como uma grande zebra, né? Unindo o histórico e toda esse não favoritismo, quem sabe a gente pode chegar e beliscar.
1: É isso, 24 anos, sem título,
0: uma zebra amarela,
1: Estados Unidos, né?
0: Uma zebra amarela. Já disseram que o Brasil vai estrear de amarelo contra Marrocos e contra o Haiti vai Legal. Jogar de azul. Mas eu ainda, só pegar uma carona rapidinho com esse papo que a Brenda falou, eu acho que é por aí. Acho que cada jogo vai demandar também um estilo de jogo, um modo de jogar diferente. E tendo esses jogadores que entram de forma mais efusiva, mais aguerridos, com mais velocidade e até com mais juventude, eu acho que isso é muito bom. Eu acho que alguns jogos o Brasil vai precisar ser mais ousado e outros talvez um pouco mais cauteloso, digamos assim.
1: É isso, a gente tá na expectativa aí para ver essa estreia do Brasil, mas antes, lá em solo americano, no dia 6, o Brasil faz mais um amistoso antes da estreia, e esse amistoso vai ser contra o Egito, sábado que vem, às 19 horas. Chegou a hora do futebol feminino.
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1: Saindo da seleção masculina para a seleção feminina, jogadoras convocadas pelo técnico Arthur Elias para os amistosos contra os Estados Unidos começaram a se apresentar ontem no Hotel Marriott, em Guarulhos. O grupo, no entanto, só vai ficar completo na madrugada de hoje para amanhã, com as chegadas de Carolyn, meio-campo do Manchester City, e Ari Borges, do Angel City, que ainda precisaram entrar em campo pelos seus clubes neste final de semana. As jogadoras iniciam os treinamentos no CT Joaquim Grava a partir de amanhã. E na sexta-feira, a atividade vai ser realizada na Neoquímica Arena, palco, então, do primeiro dos dois amistosos contra os Estados Unidos. E a partida que está marcada para as 18h30. Brenda Balbi, dois grandes jogos também para a seleção aí do Arthur Elias contra as norte-americanas. Uma preparação que vai se aproximando cada vez mais aí da sua reta final.
2: É isso, Lu. E dois jogos de altíssimo nível, né? Já existe toda uma rivalidade estratosférica entre as seleções, né? Isso entendendo os Estados Unidos, principalmente entendendo a força que vem essa seleção brasileira. Eu acho que a gente sempre teve, né, também no feminino, muito respeito, né? Os adversários sempre respeitaram muito a seleção brasileira, mas eu acho que nesse último ciclo, né, com o Arthur Elias vindo aí de grandes vitórias, fazendo jogos páreos ali com as seleções que estão no topo do ranking da FIFA, mostrou que a seleção brasileira é sim uma das favoritas para a Copa do Mundo de 2027, e eu acho que esses amistosos, eles vão ser tudo menos amistosos. Eu acho que o couro vai comer, vai cantar, nem sei como é o ditado, mas eu acho que não vai ser climinha amistoso, não. Acho que o bagulho vai ser sério. E vai ser um parâmetro muito bom também pra gente tirar, né, das nossas jogadoras, principalmente, né, ver ali quem tá em melhor condição de competição.

0: Mas também entendendo, né, a que nível está os Estados Unidos, e eu acho que pode ser um grande validador ou não para a nossa seleção nesses amistosos que eu acho que não serão tão amigáveis.
1: E olha só, já temos também uma média aí de ingressos vendidos, né? Para essa partida, primeira partida em São Paulo, 22 mil ingressos vendidos, e para a partida no Castelão, 33 mil ingressos vendidos. Vale destacar que esse jogo, felizmente, esse primeiro jogo, né, em São Paulo, vai ser no mesmo horário do jogo da seleção masculina, né? A CBF até tentou modificar o horário, mas esse já estava acordado, enfim, com os norte-americanos, e eles não quiseram alterar. Então, por isso, até uma presença de público menor em São Paulo, onde já tem uma presença mais maciça. O objetivo, a meta é chegar aos 40 mil, mas por enquanto 22 mil ingressos vendidos. De qualquer forma, dois jogos com uma boa presença de público também.
2: Com certeza. E a tendência é melhorar ainda mais. Até lá, muito mais ingressos serão vendidos. Uma pena estar dentro dessa concorrência aí forçada aí com a seleção masculina. Mas, como a Brenda falou, subiu o sarrafo, né? E eu espero que o Brasil não perca a confiança, a moral que vem adquiriu durante a Ladies Cup, que é digamos assim, né? Tirando o Canadá, né, que foi um adversário mais difícil, as outras escolas, né, o Brasil passou com certa facilidade, goleou, em alguns momentos a defesa também deu mole, mas agora é um sarrafo mais alto e o Brasil não é mais visto assim, só com respeito, é visto como um possível competidor, alguém que pode tirar o título e a taça dos Estados Unidos, que ainda hegemoniza ainda o futebol feminino.
1: Muito bem. Então é isso. Fim de semana tem seleção brasileira feminina e masculina. Chegou a hora do
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1: Sempre com ele, o nosso professor Wagner Gomes.
4: Na disputa do Elite 16 de Ostrava de vôlei de praia, a dupla brasileira Tamela e Victoria conquistou a terceira posição ao vencer as suíças Joana Mader e Leona Kernen por 2 sets a 0, 21-19, 21-12. Pela primeira vez, a dupla sobe ao pódio nesta temporada do Circuito Mundial. O Novo Basquete Brasil está na fase final. No primeiro jogo da melhor de 5 partidas, Franca venceu de virada o Pinheiros por 82 a 73, abrindo 1 a 0. Rafa Mineiro foi o cestinha de Franca com 16 pontos. O próximo jogo é nesta terça-feira, às 20 horas, no ginásio do Ibirapuera, em São Paulo. Após 22 anos, o Brasil volta a disputar as quartas de final na chave de simples de Roland Garros. O jovem João Fonseca passou pelo norueguês nas oitavas de final. Nesta terça-feira, João retorna às quadras para a disputa das quartas de final contra o tenista da República Tcheca, Jakub Minzik, que ocupa a 27ª posição do ranking mundial. Gustavo Kuerten foi o último brasileiro a chegar nesta fase em 2004.
1: Falando de tênis, João Fonseca enfrenta o tcheco Jakub Mensik amanhã, em partida prevista para ter início às 3h15 da tarde, no horário de Brasília, na quadra Philippe Cartier, arena principal do complexo de Roland Garros. Vale lembrar que, além do norueguês Casper Ruud, João também já passou pelo veterano e multicampeão Novak Djokovic na terceira rodada do Grand Slam francês, numa batalha épica que teve quase 5 horas de duração. O menino tá jogando, né? Tá com
2: filho da bossa.
1: Tá jogando muito, hein, Brenda?
0: Absurdo,
1: João. E ontem com um Guga Kuerten presente
2: Guga lá
1: na arena.
2: abençoando, dando axé, né?
1: É, muito bom, um local onde Guga foi multicampeão.
2: O jogo é amanhã já, é?
1: É amanhã, então. Ó, amanhã, 3h15 da
2: tarde. A gente vai entrar no
1: tarde.
2: Programa, o jogo ainda vai ter terminado.
1: Se tiver nessa mesma linha aí, de mais 4, 5 horas, haja preparo físico aí pro nosso João Fonseca.
2: 19 anos, aguenta, aguenta.
1: É, tá novinho, né? Muito bem, ó. Vice-campeão olímpico nos 20 quilômetros, o brasileiro Caio Bonfim conquistou a medalha de bronze nos 10 quilômetros do Grande Prêmio de Madrid de marcha atlética. Ele completou a prova em 39 minutos e 31 segundos. A competição na capital espanhola faz parte do circuito mundial de marcha atlética na categoria ouro, equivalente à Diamond League nas provas de campo e pista. E o Brasil já conhece agora os seus adversários no Mundial de Rugby em cadeira de rodas. A competição será realizada no CT Paralímpico, em São Paulo. A seleção brasileira está no Grupo A, ao lado de Austrália, Estados Unidos, Canadá, Nova Zelândia e

0: Países Baixos. No grupo B estão Japão, Grã-Bretanha, França, Alemanha, Colômbia e Dinamarca. Esta é a primeira vez em que uma edição do Mundial da Modalidade vai ser realizada na América do Sul. E o papo agora é o Campeonato Brasileiro. 5 partidas fecharam a 18ª rodada da competição, a última antes dessa parada para a Copa do Mundo. E num desses jogos, o Atlético Mineiro aprontou para cima do Vasco dentro de São Januário e aumentou ainda mais a crise no Clube da Colina Histórica. Rafael Monteiro traz a repercussão da partida para a gente. Boa noite para você, Rafa!
1: Salve, salve, salve, salve, amigos ligados no programa No Mundo da Bola. Logo após a derrota por 1-0 contra o Atlético Mineiro em São Januário e o retorno à zona de rebaixamento, o técnico do Vasco, Renato Portaluppi, analisa o momento da equipe.
2: A gente procura fazer sempre o melhor durante os treinamentos para que a equipe possa render durante os jogos. Comigo, esse grupo disputou 42 pontos com o de hoje. Comigo, esse grupo ganhou 19 pontos. É uma campanha muito boa. Infelizmente, o Vasco não começou bem o campeonato. Ganhou um ponto de 12. Hoje, o Vasco está na zona do rebaixamento com 20 pontos. Aí você vai ver, tem 3, 4 clubes com 21 pontos. Tem clubes com 22 pontos. Tem clube que está em oitavo, nono colocado, com 3 pontos a mais do que a gente. Então, está muito embolado. Então, quando eu falo que você tem 2 vitórias, você dá um salto muito, muito grande na tabela. Como você tem 2 derrotas, você dá um salto muito negativo também. Desde a minha chegada, nadar contra a maré, praticamente. E mesmo assim, a gente conseguiu fazer 19 pontos. São 20 pontos. Você vai pegar o oitavo colocado, o nono colocado, tem 3 pontos na nossa frente. O campeonato, ele tá bastante equilibrado nessa zona aí. Infelizmente pra gente, não ficar essa folga aí, ficar 50 dias sem jogar, infelizmente, na zona.
1: Renato foi questionado se permanecerá como técnico nesta parada para a Copa do Mundo e também comentou sobre a chegada de reforços.
2: Essa pergunta você tem que fazer para o presidente do clube. Eu converso bastante com o Pedrinho, ele é um grande presidente, é uma pessoa que se doa e muito ao clube. Eu tenho conversado bastante com ele. A última vez que nós conversamos, nós ficamos 2 horas em reunião. Então eu passo para ele, passo para o Admar. É o meu pensamento. Então a gente troca bastante ideias, entendeu? Eu sempre quero o melhor para todo mundo, quero sempre o melhor para o Vasco. Então essa pergunta aí que você me fez, tem que perguntar para ele. Eu entendo a situação também do clube, no momento que você também não consegue se mexer muito por causa da falta do dinheiro, e o presidente está correndo atrás quanto a isso. Então vamos aguardar e ver qual vai ser o desfecho dessa negociação que o presidente está fazendo.
1: Renato falou sobre o período que terá para treinar na data FIFA da Copa do Mundo.
2: Bom, quanto à folga, é praticamente que todos os clubes vão dar 3 semanas. Alguns clubes um pouquinho mais, alguns clubes 1 ou 2 dias a menos, que foi determinado. Aí você me pergunta sobre os treinamentos na volta. Bom, os treinamentos na volta, em primeiro lugar, é readquirir a condição física dos jogadores e ver o que vai acontecer nesse período que a gente está de folga em relação ao esquema do presidente em relação a correr atrás do dinheiro. Cara, eu sempre converso com todo mundo, dou apoio para todo mundo, procuro corrigir, lapidar todos os jogadores. A minha parte eu faço. Os jogadores têm treinado, mas infelizmente, no momento que as coisas não acontecem, eu sempre falo para eles, o futebol tem 2 palavrinhas. Aliás, 1 palavrinha só. Chama-se vitória. Quando ganha, tá tudo bem. Quando você não ganha, ninguém é bom. Ninguém presta. Tem que trocar, tem que fazer isso, tem que fazer aquilo. O treinador não é bom, os jogadores não são bons. Faz parte da nossa cultura do nosso futebol.
1: Na 17ª posição, Vasco volta a campo pelo Campeonato Brasileiro para enfrentar o Vitória no dia 22 de julho no Barradão. Forte abraço!
0: Forte abraço para você, Rafa. Pelos lados do Galo Forte Vingador, o zagueiro Lianco valorizou a vitória conquistada fora de casa. Ele também comemorou a tranquilidade que a equipe vai ter nessa parada para a Copa do Mundo.
3: A gente sabia da importância do jogo. Por ser um último jogo antes da parada aí para a Copa, a gente sabia que que a gente tinha que ganhar, principalmente para continuar brigando para a parte de cima da tabela, ou se perdesse a gente ia, enfim, ter um segundo turno aí com uma briga lá pela zona, né? Então, a gente veio com esse pensamento, levando a importância muito grande nesse jogo, independente de quem ia jogar ou não. Acho que a gente veio preparado para isso, e quando você joga fora de casa, obviamente é um jogo que fica muito difícil pela torcida que está ali, mas eles também estão numa situação que a gente sabia também que o torcedor podia jogar a favor, mas em certo momento podia ir contra, né? Então a gente soube aproveitar isso, e agora é descansar e com o trabalho fechando da forma que tinha que ser.
0: Pois é, a pressão ficou alta, né? Lá em São Januário, o técnico Renato Gaúcho tentou aliviar um pouco ali a situação, falando sobre a questão da tabela, que de fato é verdade, né? O campeonato está muito embolado e são poucos pontos ali separando, mas é fato que agora vai ter essa parada, e aí quando voltar vai ser um campeonato diferente, né? Com contratações, como vão voltar os jogadores.
4: A torcida vascaína espera reforços, contratações, com certeza. Resta saber se vai haver dinheiro. Agora, o jogo de ontem foi um jogo horroroso. O Vasco e Atlético Mineiro fizeram um péssimo espetáculo. O Atlético ainda conseguiu um gol, né? Numa falha da zaga. Agora, o Renato falou algumas verdades em relação a esse campeonato equilibrado, super embolado, mas a questão do Vasco não é porque o Vasco não está vencendo, o Vasco não está performando, o Vasco não está mostrando nada. O Vasco foi goleado para o Inter lá no Beira-Rio, depois perdeu para o Bragantino dentro de São Januário por 3-0 e volta a perder para o Atlético Mineiro. São três derrotas seguidas que colocam o Vasco nessa situação. Ou seja, não é porque o Vasco não está vencendo, o Vasco não está jogando. Você não vê nenhuma fagulha de criatividade no time, não vê uma jogada ensaiada, enfim, assim, tem algumas reclamações do Renato, que sinceramente tem uma pedaço da entrevista dessa coletiva que ele fala, reclamou da geração, ele até falou que não é a geração que está no Vasco, é em qualquer clube de futebol. Gente, as gerações mudam, os jogadores não são os mesmos da geração dele, não são mais os mesmos, nós aqui também não somos mais os mesmos jornalistas, enfim. Eu acho que a gente tem que, né, adaptar, né? Ele até fala em adaptar, aceitar, não tem o que fazer. Mas, gente, é um tipo de reclamação que me parece, sabe, tá dando murro em ponta de faca. Então, eu acho que, assim, o Vasco precisa de reforços, mas precisa também, eu acho que o Renato precisa saber se ele quer continuar treinando os times de futebol, porque vai entrar e vai sair time. Assim, ele só não pediu demissão contra o Bragantino porque não deixaram ele para a coletiva. Certamente ele foi demovido a ideia. Enfim, a gente sabe que ele é um excelente treinador, foi um jogador acima da média. Eu acho até natural que ele esteja cansado aos 60 e poucos anos do futebol. Enfim, vamos aguardar aí os próximos capítulos do Vasco.
0: E aí, Brenda, e a geração?
5: Cara, assim, eu acho que eu passo essa parte de geração, mas o que eu tenho para falar é... Parece que o time do Vasco profissional homens é amaldiçoado, pô. Eu acho que é uma coisa impressionante, porque assim, qual foi o último momento do Vasco em que ele não esteve em crise? Não existe. O Rodrigo, quanto tempo que você torce...
4: 20 pro anos.
5: Que isso, cara? Isso é uma loucura. Isso é uma loucura. E aí quando o Renato Gaúcho chega, ele consegue dar um jeitinho ali no time, e aí tipo, pô, agora vai. E aí não foi, né?
0: Até ele quis colocar a culpa no começo, né? De um ponto em 12, que depois os outros
4: pontos,
0: foram ele que conseguiu, enfim. Vamos ver como é que volta aí o Vasco. O jogo que fechou a 18ª rodada, o Remo derrotou o São Paulo 1-0 lá no Mangueirão, em Belém do Pará. Após a partida, o técnico Léo Condé exaltou os últimos resultados do Leão e falou sobre o nível de dificuldade do Brasileirão.
6: É difícil pontuar nesse campeonato. Então a equipe já vinha, de uma certa forma, tendo boas atuações, né? Talvez não conseguindo trazer isso em resultado, mas a performance já me agradava. Agora o desafio é a gente manter, né? Vamos ter agora essa pausa aí, mas é um campeonato muito difícil. A gente pega o Campeonato Brasileiro hoje, Nós temos 6 equipes classificadas na Libertadores e 6 equipes classificadas na Sul-Americana. Nós estamos falando de um campeonato de 20 times, 12 avançaram nas competições internacionais. Então é um campeonato muito difícil, muito equilibrado, mas o Remo se mostrou aí. Eu acredito que se a gente conseguir ter esse nível de atuação e de performance, a gente vai continuar nessa briga incessante aí para sair dessa posição incômoda que a gente se encontra.
0: Pelos lados do São Paulo, Dorival Júnior lamentou as chances desperdiçadas.
7: Tem momentos que nós temos que entender que o adversário foi competente. E na única oportunidade que aconteceu, eles tiveram a condição do gol. Fato esse que nós não fizemos. Eu acho que nós tivemos N situações na primeira etapa, no retorno, a colocação anterior, algumas tomadas de decisões não foram condizentes com aquele momento, mas assim, a equipe não jogou uma partida abaixo, não jogou uma partida desequilibrada, ao contrário, teve as ações, a maioria das ações nas mãos, apenas nós não conseguimos confirmar aquilo que poderíamos ter feito, em razão do volume que nós tivemos ao longo dos 90 minutos.
0: É isso, RR, então agora vamos parar o Brasileirão.
8: É, a pausa, né, falar o Remo não está morto, diferente da Chape, que pra mim já chapou nesse campeonato. A Chape já tem 9 pontos apenas, o Remo 18, e vai lutar aí até o final pra sair desse Z4 também.
0: Um suspiro aí pra torcida do Vasco, um respiro, né, Brenda,
5: pra
0: sofrer.
5: Cara, tá tudo muito embolado, né? Como, de fato, o Renato colocou. É isso, acho que até o final a gente vai ter muita emoção.
0: É isso, o No Mundo da Bola vai ficando por aqui. Você relembra o golaço de Danilo Santos na goleada da Seleção Brasileira sobre o Panamá em mais uma edição do Gol Nacional. Vem aí o Repórter Nacional com as últimas notícias no Brasil e no mundo. Uma ótima noite pra você.
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0: 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Trabalha jogada um pouquinho mais atrás. Douglas Santos rola pelo meio. Danilo de primeira ajeita para Fabinho. Dele para Paquetá. Paquetá invadiu. Vem no passe pelo alto. Danilo dominou. Vai pro giro de perna esquerda.

35 ou de 50.

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1: Seis e meia no horário de Brasília.
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1: Olá, muito boa noite para você que está sintonizado na Rádio Nacional em Brasília, São Paulo, Rio de Janeiro, Amazônia, Alto Solimões, São Luís e Recife. E também para você que nos acompanha em todo o Brasil, junto às emissoras parceiras da nossa Rede Nacional de Comunicação Pública. Eu sou Bianca Paiva e você vai ouvir a partir de agora as principais notícias desta segunda-feira, 1º de junho de 2026. Preço do querosene de aviação cai 14% em junho nas refinarias da Petrobras. A queda interrompe um ciclo de 3 aumentos seguidos. E mais.
3: Tribunal de Contas do Rio de Janeiro rejeita a prestação de contas de 2025 do ex-governador Cláudio Castro, que envolve compra de títulos do Banco Master pela Rio Previdência.
4: Tabagismo. 2,5 milhões de brasileiros buscaram ajuda para tratar o vício em cigarro no ano passado. Serviço é oferecido de forma gratuita em unidades básicas de saúde.
5: Jovem de 19 anos é mordida por tubarão na praia de Boa Viagem, no Recife. Incidente acontece um dia após menino de 11 anos ser atacado por tubarão em praia vizinha, em Jaboatão dos Guararapes.
6: Na despedida do Brasil, seleção brasileira goleia e embarca hoje.

0: centavos por litro. Com isso, nas refinarias da companhia, o preço do combustível varia de R$ 5,48 a R$ 5,69 por litro. O preço do querosene de aviação é estipulado mensalmente pela Petrobras, sempre no dia 1º. A queda registrada nesta segunda-feira é a primeira depois de três aumentos seguidos. Em maio, o reajuste foi de 18%, em abril, de 55%, em março, o aumento foi de 9%. Desde janeiro, o querosene de aviação subiu 54,5%, o que representa R$ 1,98 de aumento por litro. Os reajustes de abril a maio foram justificados como efeito do conflito no Oriente Médio, Bianca.
1: Então, qual foi o motivo para essa redução?
0: Bianca, ouvinte, sobre a redução em junho, a Petrobras explicou que a alteração de preços reflete a atenuação do cenário de elevação das cotações internacionais. A companhia esclarece que a política de preços da empresa segue uma fórmula que funciona como amortecedor de curto prazo, resultando em reajustes mais moderados que os observados no mercado internacional. A Petrobras informou que, mesmo com a redução de preços, a companhia manterá a possibilidade de os compradores parcelarem o querosene de aviação em 6 vezes. Essa opção foi anunciada juntamente ao reajuste de abril. Assim como o óleo diesel, a gasolina e o gás de cozinha, o querosene de aviação faz parte de um pacote de medidas do governo para frear o aumento de preços de combustíveis derivados do petróleo. No último sábado, o governo anunciou a prorrogação por mais 2 meses da desoneração do PIS/COFINS, dois tributos federais incidentes sobre o querosene de aviação. O alívio tributário foi criado em abril e vale até 31 de julho. De acordo com a Associação Brasileira das Empresas Aéreas, o querosene de aviação representa 45% dos custos operacionais das companhias aéreas. Bianca.
1: Ok, obrigada, Dani. E hoje a Petrobras começou a aplicar o desconto de 35 centavos por litro nos preços de venda do diesel A de uso rodoviário. Com a redução, o preço médio de venda para as distribuidoras cai de R$ 3,65 para R$ 3,30 por litro. Segundo a Petrobras, para o consumidor final, o desconto em valor equivalente ao da subvenção econômica vai neutralizar a reoneração do PIS/COFINS, que também entrou em vigor em 1º de junho. 6h35. O Tribunal de Contas do Rio de Janeiro rejeitou hoje a prestação de contas de 2025 do ex-governador do estado, Cláudio Castro. O repórter Gésio Passos tem mais informações sobre os motivos dessa rejeição. Boa noite, Gésio.
2: Boa noite, Bianca. Boa noite, ouvintes. Olha, Bianca, o parecer do conselheiro José Gomes Graciosa, condenando as contas do estado do Rio de Janeiro, foi aprovado por 3 votos a 1 no Tribunal de Contas. O conselheiro apontou 5 irregularidades nas contas, alertando para distorções relevantes e generalizadas nos demonstrativos contábeis do governo do estado do Rio de Janeiro. José Gomes Graciosa alertou para incorreções que podem alcançar mais de R$ 7 bilhões na contabilidade do governo.
3: Tanto não se trata de falhas pequenas ou simples omissões. O que temos aqui são erros grosseiros, gravíssimos, pois a equação patrimonial está incorreta e os totais não estão sendo apresentados de forma correta. Seja por desconhecimento técnico ou por intenção, os erros existem e, no meu ponto de vista, não podem ser ignorados por essa corte.
2: O conselheiro do TCE ainda alertou para irregularidades relacionadas a investimentos da Rio Previdência, fundo de pensão dos servidores estaduais, no Banco Master, que é alvo de outra investigação do tribunal. O parecer ainda propõe a necessidade de auditoria em todos os benefícios fiscais concedidos pelo governo do Rio, em especial a Refite, a refinaria de Manguinhos, que já está sendo investigada por fraudes e sonegação fiscal pela Polícia Federal. O parecer contrário às contas de Castro agora será encaminhado para a Assembleia Legislativa do Rio de Janeiro. Cláudio Castro renunciou do cargo de governador em março, Bianca, afirmando que disputaria o Senado nas eleições deste ano, mas o Tribunal Superior Eleitoral tornou Castro inelegível após condená-lo por abuso do poder econômico e político nas eleições de 2022. Após a operação da Polícia Federal que apura envolvimento de Castro

0: com a operação da Refit e investimento em títulos fraudulentos do Banco Master pela Rio Previdência, o governador informou que desistiu de concorrer a uma vaga ao Senado. Com você, Bianca.
1: Obrigada, Gésio Passos, ao vivo aqui de Brasília, 6h37. Seguimos com informações do Rio de Janeiro. Por lá, o júri do caso Henri Borel já é considerado o mais longo do estado. Já são 8 dias de julgamento. Hoje, mais um perito prestou depoimento sobre a morte do menino. No banco dos réus estão a mãe da criança e o padrasto, conhecido como Dr. Jairinho, que era vereador à época. A repórter Carolina Pessoa acompanha esse julgamento e participa agora ao vivo, direto da capital fluminense. Oi, Carol, boa noite.
2: Olá, Bianca, boa noite para você, boa noite para todos. E é isso mesmo, o julgamento do caso Henri Borel, menino de 4 anos, morto em 2021 no Rio de Janeiro, com diversas lesões no corpo, chegou o oitavo dia, nesta segunda-feira. Como você disse, a sessão tornou-se a mais longa do Tribunal do Júri do Estado do Rio, superando a da deputada federal Flor de Lis em 2022. Prestou depoimento o perito Leonardo Taiwil, indicado pela defesa do ex-vereador Dr. Jairinho, réu pela morte da criança. Taiwil assinou o laudo cadavérico de Henri no Instituto Médico Legal na época da morte. De acordo com o perito, não foi encontrado nenhum móvel no apartamento que poderia ter causado a morte do menino. Segundo a versão de Jairinho, que era padrasto de Henri, e Monique Medeiros, mãe da criança e também ré pela morte, o menino havia tropeçado e caído da cama. Taiwil reafirmou ainda que a morte foi causada por hemorragia interna, resultada de lesão hepática por ação contundente. Durante o depoimento do especialista, foram mostradas imagens do corpo de Henri. Neste momento, Monique Medeiros deixou o plenário, assim como ocorreu na última sexta, no depoimento de outro perito, Luiz Carlos Leal Prestes, em que também foram exibidas imagens do corpo. Acompanham o julgamento 7 jurados. Eles não podem conversar entre si, nem com terceiros sobre o caso, além de ficarem afastados em redes sociais e do noticiário. O destino dos réus será decidido por eles, por maioria simples. Cabe à juíza responsável, Elizabeth Machado Louro, definir o tamanho da pena no caso de condenação. A expectativa é que a sentença ocorra na passagem de quarta para quinta-feira desta semana. Voltamos com você, Bianca.
1: Seguimos acompanhando, Carol. Muito obrigada pela sua participação. 6h40. Rio, vamos para São Paulo. O estado registrou um aumento de casos de descumprimento de medida protetiva motivada por violência doméstica. Os dados são da Secretaria de Segurança Pública Estadual. Sayonara Moreno.
3: Mais de 2.300 casos de descumprimento de medida protetiva de urgência no contexto da violência doméstica foram registrados no mês de abril deste ano, somente no estado de São Paulo. Os dados são da Secretaria de Segurança Pública, que registrou um aumento de 23,5% em relação ao mesmo período do ano passado, quando houve quase 1.900 registros desse tipo. Outro crime que teve aumento no estado foi o estupro. Em abril foram 1.328, 13% a mais que o mesmo mês do ano passado. Também no estado de São Paulo, 20 mulheres foram vítimas de feminicídio em abril, um caso a menos na comparação com o mesmo período de 2025. Apesar disso, aumentou de 97 para 120 o número de tentativas de homicídio contra mulheres. Neste caso, não é somente por causa da condição de mulher. Já os casos de agressão física contra mulheres passaram de 6.500 em abril, uma alta de 24% em relação ao mesmo mês do ano passado. Quanto aos casos de homicídio doloso, 210 pessoas foram assassinadas no estado de São Paulo no mês de abril. Segundo a Secretaria de Segurança Pública, as 210 pessoas mortas nesse período são vítimas de 202 episódios de homicídios dolosos registrados no mês passado. No mesmo período, em 2025, foram 5 vítimas a menos. Com informações da Agência Brasil, da Rádio Nacional em Brasília, Sayonara Moreno.
1: No nordeste do país, uma jovem de 19 anos foi atacada por um tubarão na praia de Boa Viagem, Recife, capital pernambucana. A mulher foi socorrida por guarda-vidas e banhistas que estavam no local. A Daniela Longuinho está de volta para nos atualizar sobre esse ataque e também outro ataque que ocorreu ontem, né, Dani? O segundo ataque em 2 dias.
4: Exatamente, Bianca. O incidente de hoje na Praia de Boa Viagem acontece um dia após um menino de 11 anos ser atacado por um tubarão na Praia de Piedade, em Jaboatão dos Guararapes. Nesse caso, a criança tomava banho com familiares quando foi atacada por um tubarão da espécie cabeça chata. Ele sofreu lesões na coxa, na mão esquerda e no quadril. O menino passou por cirurgia no Hospital da Restauração e precisou amputar a perna esquerda devido à gravidade dos ferimentos. A criança segue sob cuidados médicos. Já a jovem atacada na tarde de hoje recebeu atendimento pré-hospitalar ainda no local do incidente, próximo ao quiosque 19 na Praia de Boa Viagem. De acordo com a nota oficial, a vítima foi conduzida por equipes do Corpo de Bombeiros ao Hospital Alfa, onde recebeu os primeiros cuidados médicos e foi estabilizada. Em seguida, foi transferida por uma unidade de suporte avançado do SAMU para o Hospital da Restauração, onde também está o jovem, o menino, né? E é bom, Bianca, sempre lembrar que os salva-vidas alertam para o respeito à sinalização sobre as condições do mar, da qualidade da água e a presença de animais marinhos. A recomendação é evitar entrar no mar em áreas não represadas, durante a maré alta e quando as águas ficam turvas, pois aumenta o risco, então, de ataques de animais como os tubarões. Mariana Rego, coordenadora do Núcleo de Educação Ambiental da Universidade Federal de Pernambuco, reforça a necessidade, então, dessa conscientização social diante dos perigos envolvendo tubarões na orla de Pernambuco.
5: E a população, ela realmente precisa absorver todas as informações que são tanto circuladas nas redes sociais, quanto os trabalhos que são feitos nas praias, praças, escolas, por diversos grupos que atuam no processo de sensibilização e prevenção de incidentes com tubarões no estado. Não é à toa que nós temos a nossa orla com a sinalização de placas, porque ocorreram, né, diversos estudos científicos e é necessário que a população realmente absorva essas informações e preste atenção para que a gente consiga mitigar os incidentes com tubarões.
4: A gente segue acompanhando esse caso, Bianca. Novas atualizações poderão ser acessadas no nosso site, radioagencianacional.ebc.com.br. É com você.
1: Pois é, fica aí o alerta, Dani. Muito obrigada pela sua participação. Hora certa, 6:45, no horário de Brasília. Você vai ouvir daqui a pouco.
0: Pacientes internados no Rio de Janeiro e em São Paulo testam negativo para vírus Ebola.
1: 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Notícia internacional. Após uma eleição marcada por muita violência política, a Colômbia confirmou hoje os candidatos que vão disputar o segundo turno para o cargo de presidente. Karina Dourado traz mais informações sobre as eleições por lá.
6: A disputa ficará entre o representante da extrema-direita, Abelardo de la Espriella, e o candidato de esquerda, o senador Ivan Cepeda. Abelardo de la Espriella saiu na frente no primeiro turno. Ele teve 43,7% dos votos. Ivan Cepeda ficou em segundo lugar com 40% dos votos. A representante da direita, a senadora Paloma Valência, que teve o apoio do ex-presidente Álvaro Uribe, chegou em terceiro lugar, bem abaixo dos outros candidatos, com pouco menos de 7% dos votos. A vitória parcial de Espriella foi uma surpresa, já que as pesquisas indicavam que Cepeda terminaria o primeiro turno com vantagem. Admirador dos presidentes dos Estados Unidos, Donald Trump, e da Argentina, Javier Milei, Espriella é advogado, tem 47 anos e disputa sua primeira eleição. Ele tem a segurança pública como carro-chefe da campanha e prometeu colocar o exército nas ruas para diminuir a violência. Já Cepeda é senador e ficou conhecido por atuar nas negociações do acordo de paz com as FARC, as Forças Armadas Revolucionárias da Colômbia. Ele é apoiado pelo atual presidente Gustavo Petro e defende a continuidade das políticas sociais de Petro para reduzir desigualdades. Hoje, Cepeda afirmou que sua equipe de campanha não detectou nenhuma irregularidade na contagem dos votos. Neste domingo, Petro questionou o método usado e disse que não aceitava o resultado da contagem inicial dos votos. As eleições colombianas têm sido marcadas por uma alta violência. No ano passado, senador e pré-candidato à eleição, Miguel Uribe Turbay, sofreu um atentado a tiros e acabou falecendo meses depois. Cepeda, Espriella e Valência também denunciaram ameaças de morte durante a campanha. Com informações da agência Reuters, da TV Brasil, em Brasília, Karina Dourado.
1: 6:47. Exames descartaram o vírus ebola em dois pacientes suspeitos, um internado no Rio de Janeiro e outro em São Paulo. O Gésio Passos está de volta com os resultados, trazendo as informações sobre os resultados das amostras coletadas. É isso, Gésio? A gente pode ficar tranquilo?
0: Olha, Bianca, podemos sim. A Fiocruz confirmou hoje que um paciente oriundo de Uganda, internado no Rio de Janeiro, teve exames de saliva, urina e sangue negativos para o vírus ebola, mas positivo para malária. O homem chegou ao Brasil em 22 de maio pelo aeroporto de Guarulhos, em São Paulo, e se deslocou ao Rio de Janeiro de ônibus. Ele segue em acompanhamento médico no Instituto Nacional de Infectologia Evandro Chagas. O outro paciente que está internado em São Paulo também teve resultado negativo para o ebola. A Secretaria de Saúde do Estado informou que não foi detectado material genético do vírus na amostra coletada. Exames já haviam confirmado um quadro de meningite meningocócica. O homem de 37 anos, natural da República Democrática do Congo, foi internado em isolamento no Instituto de Infectologia Emílio Ribas, seguindo os protocolos de biossegurança do Plano de Contingência Nacional. O paciente tinha viajado recentemente para o país africano, que vive um surto da doença, considerado de importância internacional pela Organização Mundial da Saúde. Segundo a OMS, o atual surto de ebola na República Democrática do Congo e em Uganda já resultou em 134 casos confirmados e 18 mortes. O Ministério da Saúde, Bianca, reforçou que o risco de transmissão da doença no Brasil e na América do Sul é considerado baixo. A pasta também destacou que o país possui protocolos para identificação e manejo de casos suspeitos. Com você.
1: Que bom, Gésio. Obrigada. 6:49. O ministro da Fazenda, Dario Durigan, afirmou hoje que a classificação de facções criminosas como organizações terroristas pode prejudicar o funcionamento do PIX. Em entrevista à rádio CBN, Durigan adiantou que se reunirá esta semana com autoridades norte-americanas para compreender os impactos da decisão. Segundo o ministro, a medida gera insegurança jurídica para os bancos brasileiros e põe em risco o trabalho de cooperação internacional no combate ao crime organizado.
7: Nós não vamos deixar de fazer esforço. Essa semana eu devo entrar em contato com as autoridades nos Estados Unidos para esclarecer o que está acontecendo, entendeu? Porque, pô, o presidente Lula foi o primeiro quem disse que nós temos que aumentar o combate a esse tipo de facção, a esse tipo de organização criminosa. Nós estamos botando em risco isso agora? A troco de quê?
1: Na mesma entrevista, o ministro da Fazenda projetou que o contribuinte não precisará mais declarar um imposto de renda em 2 ou 3 anos. E o prazo para a entrega da declaração do imposto de renda deste ano terminou na sexta-feira. E, de acordo com o ministro, a Receita Federal registrou o recebimento de mais de 44 milhões de declarações, número recorde e acima da expectativa inicial do fisco. 6:50. No Congresso Nacional, a semana começou com expectativa para o início da tramitação no Senado da proposta que acaba com a escala de trabalho 6x1. O líder do governo na casa espera que o texto seja aprovado ainda este mês. Assunto para Priscila Mazenotti.
8: PEC que acaba com a escala 6x1 de trabalho. Texto já chegou ao Senado e está ainda aguardando o encaminhamento do presidente da Casa, Davi Alcolumbre, para a CCJ, que é a Comissão de Constituição e Justiça. A mobilização agora será por lá. O líder do governo, senador Randolfo Rodrigues, quer que tudo seja aprovado até junho, ou seja, antes do recesso parlamentar, que começa no dia 17 de julho.
9: Assim como vencemos anteriormente, estamos acreditando na mobilização do povo brasileiro, sobretudo do povo pobre trabalhador, daquele que pega ônibus às 4 horas da manhã, daquele que trabalha nos caixas dos supermercados, daqueles que trabalham nos balcões de farmácia. Então, nossa mobilização vai ser para agora em junho aprovarmos o fim da escala 6x1 em definitivo no Congresso Nacional.
8: Enquanto isso, a oposição já reagiu. Na semana passada, 36 senadores assinaram uma PEC prevendo a jornada ilimitada de horas, ou seja, contra a 6-1. E aí a gente fala de 16 senadores do PL, 5 do Republicanos e do PP, mas tem senador também do PSD, do Novo, do Podemos, do Avante e do PSDB assinando. O senador Rogério Marinho, do PL, que está encabeçando a proposta, comentou:
10: que quem quiser trabalhar num determinado dia do ano e num determinado horário tem a possibilidade de fazer livre negociação com os patrões ou por ocasião da sua contratação ou através do seu sindicato. E que seja remunerado também por horas trabalhadas. Se você quiser trabalhar 20 horas, 30 horas, 40 horas, é possível.
8: Essa PEC, ao contrário da 6-1, já teve andamento. Foi encaminhada para a Comissão de Constituição e Justiça e aguarda relator. Uma reunião de líderes esta semana pode tratar do assunto, definir os próximos passos. Lembrando que a semana é mais curta por conta do feriado de Corpus Christi na quinta-feira. Da Rádio Nacional em Brasília, Priscila Mazenotti.
1: 6h53 pelo horário de Brasília. Na contramão do aumento do uso de cigarros eletrônicos no país, também vem crescendo o número de pessoas que buscam ajuda para parar de fumar. O salto foi de 95% entre 2022 e 2025, segundo o Ministério da Saúde. Vitor Mendes.
11: O número de pessoas que procuraram o SUS, o Sistema Único de Saúde, voluntariamente para tratar problemas com tabagismo foi de 2,5 milhões em 2025. O dado representa um aumento de 95% na comparação com 2022, quando 1,2 milhão brasileiros buscaram ajuda. As assistências são feitas na atenção primária à saúde, nas unidades básicas. Além do crescimento na procura por atendimentos, houve também aumento no interesse pelas atividades coletivas que acontecem nas UBSs, como rodas de conversas, ações educativas e encontros com profissionais. Entre 2022 e 2025, o número passou de quase 62 mil para 157 mil. Embora tenha aumentado a procura por tratamento para deixar o cigarro, o Ministério da Saúde alerta para o crescimento no país do uso dos dispositivos eletrônicos para fumar, os famosos vapes, conforme dados do Vigitel 2024. Entre adultos, passou de 11,3% em 2019 para 13,1% em 2024. Entre 18 e 24 anos, o índice chegou a 10,1%, o maior da série histórica para essa faixa etária. O Ministério da Saúde ressalta que esses produtos também fazem mal à saúde, pois causam doenças respiratórias, lesões graves no pulmão, dependência, entre outros. Os atendimentos para tratar problemas com tabagismo são gratuitos nas unidades básicas de saúde. Para tratar a abstinência, o SUS também oferece gomas e pastilhas de nicotina de graça, além do medicamento bupropiona. Com supervisão de Bianca Paiva, da Rádio Nacional em Brasília, Vitor Mendes.
1: 6h55, a partir de amanhã, tem Campeonato Brasileiro da 2ª Divisão de Basquetebol em cadeira de rodas. Quem conta os detalhes para a gente é Gabriel Nascimento, da Rádio Cultura FM de Belém, emissora da Rede Nacional de Comunicação Pública.
12: Aqui no Pará, temos grandes nomes no basquete sobre rodas. Um clube de Ananindeua vai representar o nosso estado nesta modalidade lá em São Paulo, no Campeonato Brasileiro da 2ª Divisão de Basquetebol em cadeira de rodas. Essa é uma chance de subir para a elite deste segmento, a tão sonhada 1ª Divisão, como conta Edelson dos Santos Teixeira, presidente do clube.
13: É com muita dificuldade que a gente encara e enfrenta, né, essa batalha para poder fazer treinamentos, para poder representar bem o nosso estado. Né? Hoje nós treinamos no Parque da Cidade, né? Alguns dias da semana aí no Parque da Cidade e no ginásio Dorothy Steng, que fica bem ao lado do Parque da Cidade lá, né?
12: Independente da deficiência, os atletas são batalhadores que transformam as dificuldades em motivação e passam uma mensagem importante. Para além das limitações físicas, eles são capazes de conquistar grandes objetivos. O atleta Antônio Lopes, integrante da equipe do clube Ananindeua Basquete sobre Rodas, fala sobre como está sendo o processo de preparação para o campeonato.
14: Hoje estamos treinando na quadra do Doris Ten e também no ginásio do Parque da Cidade, com o apoio da nossa secretaria CEL,
15: E também esse ano vamos, graças a Deus, poder viajar com o apoio da Secretaria de Esporte e Lazer do Estado, a CEL, através do nosso amigo Cássio Andrade, que está nos dando esse apoio, para que a gente possa viajar e representar bem o nosso estado.
12: Muitos atletas não têm a devida visibilidade e as condições financeiras para disputar campeonatos de grande prestígio. Por isso, a Secretaria de Estado de Esporte e Lazer, CEL, faz um trabalho de inclusão e viabilização destes projetos. Uma forma de revelar grandes nomes do esporte e valorizar quem se esforça para representar o Pará. Da Rádio Cultura FM de Belém,

0: Gabriel Nascimento para a Rádio Nacional.
1: Esportes.
2: Na despedida do Brasil, a seleção brasileira goleou o Panamá por 6-2. Jogadores se apresentando na Granja Comari. Às 22 horas, embarque para os Estados Unidos, chegando amanhã em New Jersey pela manhã. Na sequência, o Brasil se dirige diretamente para o centro de treinamento do Red Bull e se prepara, claro, para o último amistoso antes da estreia na Copa, dia 6, contra o Egito. O Brasil estreia no dia 13 contra a equipe do Marrocos. Destaque da Série B do Campeonato Brasileiro para o Líder Sport, que venceu o Vasco contra o Náutico, 2-0. A disputa está acirrada. Sport com 22, Vila com 22, São Bernardo com 21 e o Náutico com 19. Na Série A do Brasileiro, Atlético Paranaense 1, Mirassol 0, Flamengo fez 3-0 no Coritiba, Bahia 2, Botafogo 1. O Corinthians surpreendeu o Grêmio e venceu por 3-1 em Porto Alegre. O mesmo placar o Santos fez na Vila, diante da equipe do Vitória. O Red Bull Bragantino fez 3-1 no Internacional. O Palmeiras, num jogo muito conturbado, venceu a Chapecoense por 1-0. O Vasco perdeu em São Januário para o Atlético Mineiro por 1-0. O Cruzeiro e Fluminense ficaram no 1-1 e o Remo surpreendeu São Paulo vencendo por 1-0. Palmeiras continua líder do campeonato, 41 pontos, 7 de diferença para o Flamengo, tem 34, Fluminense com 31 e o Atlético Paranaense com 30. Zona do rebaixamento tem o Vasco da Gama com 20 pontos, Remo com 18, Mirassol com 16 e a Chapecoense com 9. Da equipe de esportes da Rádio Nacional, André Luiz Mendes.
3: Pelo horário de Brasília, 6h59, o repórter nacional fica por aqui com trabalhos técnicos de Sanderson Freitas. Nos siga pelo Instagram, @RadioNacionalNoticias. A gente volta amanhã, uma ótima noite para você. Tchau, tchau.
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6: Boa noite.
5: Boa noite para você que nos acompanha em todo o país.
6: Segunda-feira, 1º de junho de 2026.
5: Vamos ao destaque do dia. Medidas para conter a alta no preço dos combustíveis.
6: O governo oferece auxílio a refinarias nacionais e aos importadores de diesel e Petrobras anuncia desconto na venda do produto.
5: E são intensificadas ações contra preços abusivos e para garantia da qualidade dos combustíveis.
6: E ainda, saúde.
5: Em um dia de mutirão, hospitais universitários realizam mais de 52 mil procedimentos entre cirurgias e consultas.
6: Quem vai falar com a gente sobre esse trabalho é Arthur Chioro, presidente da HU Brasil.
5: Vamos saber mais também sobre o Tela Brasil.
6: Filmes, séries, desenhos animados. Uma nova plataforma de streaming gratuita e com conteúdo 100% nacional.
7: Sejam muito bem-vindos e bem-vindas. O cinema é nosso e a casa é sua.
5: Hoje, na apresentação da Voz do Brasil, Mariana Jungmann e Luciano Seixas.
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5: Para conter a alta dos preços dos combustíveis desencadeada pela guerra no Oriente Médio, o governo do Brasil decidiu prorrogar por 2 meses uma série de medidas.
6: Entre elas, uma nova subvenção para conter a alta nos preços do diesel e novas ações de fiscalização.
5: A repórter Gabriela Noronha tem os detalhes dessas medidas. Boa noite, Gabriela.
8: Boa noite, Luciano, Mariana, boa noite a todos que nos ouvem. Olha, a partir desta segunda-feira, o governo passará a pagar uma subvenção de R$ 1,12 por litro do óleo diesel às refinarias nacionais e também aos importadores do combustível. A medida substitui 2 auxílios que se encerraram no último domingo. E também, a partir de hoje, passa a valer uma nova subvenção de 35 centavos por litro ao óleo diesel A de uso rodoviário. Essa medida substitui a desoneração de impostos sobre o combustível que perdeu a validade neste domingo. E olha, a Petrobras já informou que este desconto está valendo e reduzindo aí o

0: Preço médio de venda para as distribuidoras de R$ 3,65 para R$ 3,30.
1: Ô, Gabriela, e em relação ao gás de cozinha, como é que fica?
0: Também foi prorrogada, Mariana, até 31 de julho, a subvenção destinada aos produtores e importadores de gás liquefeito de petróleo, o gás de cozinha. Os recursos federais para a medida foram ampliados de R$ 330 milhões de reais para R$ 660 milhões. E para o consumidor, a medida significa um benefício equivalente a R$ 11 por botijão de 13 quilos. Também foi prorrogada a desoneração dos PIS/COFINS sobre o querosene de aviação e sobre o biodiesel utilizado na mistura obrigatória ao diesel rodoviário vendido nas bombas. E o governo também ampliou a carência para o pagamento das tarifas de navegação aérea.
2: Gabriela, e sobre as fiscalizações do setor?
0: Elas continuam, Luciano. A Agência Nacional do Petróleo, Gás Natural e Biocombustíveis continuam todas essas operações de fiscalização nos estados, com foco em preços abusivos, qualidade dos combustíveis, irregularidades nas bombas e documentação. Essas irregularidades podem acarretar multas de até R$ 5 milhões e a interdição dos postos. Vale lembrar que as denúncias podem ser feitas pelo número 0800-970-0267. Mariana, Luciano.
1: Muito obrigada, Gabriela Noronha, pelas informações ao vivo aqui na Voz do Brasil.
2: Filmes, desenhos, documentários, um conteúdo brasileiro de graça com garantia de acesso a todos.
1: É a plataforma Tela Brasil, o streaming público e gratuito voltado à exibição de obras audiovisuais do nosso país, que foi lançado pelo governo do Brasil.
3: A Tela Brasil, plataforma pública de streaming do governo federal, estreia com mais de 550 filmes, séries, documentários e produções históricas feitas entre 1910 e 2025. O lançamento aconteceu no Rio de Janeiro, reunindo representantes do setor audiovisual com a presença do presidente Lula, que destacou a importância da cultura para o país.
4: Vai contribuir para a elevação da compreensão de um país chamado Brasil. Por que que nós somos assim? Por que que nós fazemos assim? Mais importante é a gente conhecer o nosso país por dentro, conhecer a nossa cultura, a razão das coisas que fizeram a gente chegar onde nós chegamos.
3: No catálogo tem de tudo. Clássicos do cinema brasileiro, obras indicadas ao Oscar, produções infantis, conteúdos educativos e filmes indígenas. E o melhor, sem assinatura, sem publicidade e com acesso gratuito pelo gov.br. O lançamento também contou com a presença da ministra da Cultura, Margarete Menezes.
5: Teremos ali uma diversidade grande da produção, desenhos animados, filmes premiados, né? Então, esse é o primeiro passo para a gente conseguir também fazer com que o povo se reconheça e fortalecer, né, a nossa identidade.
3: Por enquanto, a plataforma funciona na versão web, mas os aplicativos para Android e iPhone devem chegar nos próximos dias. A iniciativa promete colocar a rica diversidade do audiovisual brasileiro ao alcance de todos, em qualquer lugar do país.
6: A Tela Brasil é a nova casa do cinema brasileiro, de graça, no seu computador, no seu telefone, na sua vida. Sejam muito bem-vindos e bem-vindas. O cinema é nosso e a casa é sua.
3: Reportagem Vladimir Platonov.
2: No último sábado, os 45 hospitais universitários do país fizeram mais um mutirão de atendimentos para consultas e procedimentos.
1: A prioridade dessa vez foi atender idosos que já estavam na fila do SUS aguardando para cirurgias e consultas.
2: Hoje nós conversamos com o presidente da rede HU Brasil, Arthur Chiouro, para saber mais dos resultados dessa iniciativa. Boa noite, presidente, bem-vindo.
7: Boa noite. Tivemos um resultado fantástico. Estamos muito satisfeitos. Os 45 hospitais hospitais universitários federais vinculados ao MEC conseguiram neste quinto mutirão, dessa vez destinado aos idosos, tinha sido um pedido do presidente Lula para que a gente pensasse, e fizemos assim com as mulheres, o primeiro deste ano, esse segundo destinado aos idosos, e mais de 52 mil atendimentos em todo o país, 1.219 cirurgias, quase 7 mil consultas e muitos, muitos exames especializados para idosos que aguardavam às vezes 10 meses, um ano na fila de espera, encurtando o tempo de espera, né, e produzindo diagnóstico e tratamento, o que é muito bom e ajuda o programa. Agora tem especialistas do Ministério da Saúde, reforça o SUS e, ao mesmo tempo, as atividades de ensino dos hospitais universitários.
1: Foram mais de 50 mil procedimentos, né?
7: Mais de 52 mil procedimentos. Nas 5 edições, nós já passamos de 200 mil procedimentos nos nossos hospitais universitários. E a cada mutirão nacional, o entusiasmo, né, a integração com a comunidade, o envolvimento, né? Então, se nós tivemos, por exemplo, vários dos nossos hospitais que se articularam com as secretarias de saúde e reforçaram a vacinação dos idosos e dos familiares, além então de consultas especializadas, exames, procedimentos e muitas cirurgias, nós tivemos a oportunidade de produzir este espaço de formação dos médicos residentes, dos alunos internos da medicina, da enfermagem, porque também é um momento de formação. Mas o mais importante é a diminuição do tempo de espera e, naturalmente, a oportunidade de diagnóstico. Vou dar um exemplo do que eu estou falando. A dona Amenaides Matos Pinto foi atendida no Hospital Universitário Getúlio Vargas, que foi o hospital que fez mais cirurgia dessa vez, do Amazonas, da Universidade Federal do Amazonas. Ela tem 97 anos e pôde fazer seus exames, seu atendimento. Ou seu Ângelo Costa, de 71 anos, paciente do Lauro Vanderlei, Hospital da Universidade Federal da Paraíba, em João Pessoa, que fez um procedimento muito importante, que foi a retirada de um tumor de pele, um melanoma. Então, assim, a gente oportunizar para muitos idosos a este acesso a exames, ultrassom, tomografia computadorizada, ressonância, endoscopia, colonoscopia, hemodinâmica, podendo fazer atendimento, evitando complicações, e muitas cirurgias de pequeno, médio, inclusive de grande porte. Portanto, uma contribuição para o SUS, mas acima de tudo para a qualidade de vida, né, desses idosos do nosso Brasil, que têm todo o direito à saúde e são cuidados pelo governo federal através dos nossos hospitais universitários federais.
2: Como o senhor disse, é uma estratégia para reduzir as filas do SUS, né? Vocês já conseguem medir o impacto?
7: Ah, sim. O Ministério da Saúde, que coordena toda essa ação, né, de diminuição do tempo de espera nas filas dos brasileiros e brasileiras, vem observando uma diminuição objetiva no tempo de espera, mas, acima de tudo, uma ampliação da oferta. O ano passado, nós batemos um recorde em todo o Brasil do número de cirurgias eletivas. O ministro Alexandre Padilha tem sempre destacado, né, essa conquista do SUS, e os hospitais universitários federais vinculados ao MEC, as universidades públicas, têm dado uma grande contribuição. Porque, veja, diminuir o tempo de espera, diminuir as filas, é muitas vezes garantir o diagnóstico no tempo adequado, né, e um prognóstico que garanta as pessoas poderem ter o tratamento realizado, né? Portanto, isso é fundamental, né, e é um esforço do governo federal, é a marca do Agora Tem Especialista, esse programa que veio para enfrentar esse problema muito crônico, mas que tinha se agravado durante a pandemia de Covid, trazendo ainda uma carga ainda maior de desafios para o Sistema Único de Saúde.
1: Agora, o senhor mencionou brevemente na sua resposta anterior o aspecto educativo desses mutirões, né? E eu queria voltar nisso, porque a gente está falando aqui de hospitais universitários, né? A gente tem aqui, presidente, o depoimento de um dos enfermeiros que participaram do mutirão no Rio de Janeiro. O nome dele é Cauã Henrique Silva. Vamos ouvir.
8: É muito importante, né, nesse início de carreira, participar de um mutirão como esse, porque é uma devolução para a sociedade daquilo que eles nos proporcionam, que é a oportunidade de me especializar, né? Sou formado por uma universidade pública e me especializar também por um hospital público e garantir também promover a saúde dos idosos. E um fator muito importante é que a gente trabalha aqui com uma equipe multiprofissional, então contamos com, além de médicos e enfermeiros, fisioterapeutas, nutricionistas, psicólogos, farmacêuticos, terapeutas ocupacionais e assistentes sociais.
1: Então, existe também esse objetivo, né, presidente, de colaborar para a formação dos profissionais de saúde.
7: Ah, sim, o depoimento dele é perfeito. Foram mais de 1.100 estudantes, entre internos, residentes da medicina e das outras áreas, que aproveitam este momento como uma oportunidade ímpar de aprendizagem, de treinamento, ou seja, nós estamos formando os futuros especialistas que o SUS tanto precisa, e uma experiência que fica marcada na vida, não só dos estudantes, mas também dos seus professores, dos seus preceptores. Ou seja, nós envolvemos a universidade e o SUS junto para poder

0: dar mais saúde e qualidade de vida para a população, particularmente para os idosos.
1: Presidente, amanhã o senhor estará com o presidente Lula em Goiás para marcar o início de novas atividades lá no Hospital Universitário de Catalão. O senhor pode falar mais para a gente dos serviços prestados por lá?
0: Olha, nós estamos também muito felizes porque amanhã inauguramos oficialmente o novo Hospital Universitário de Catalão. É uma universidade federal nova, é a HU Brasil, o MEC, chegando ao Brasil profundo. Nós estamos inaugurando um hospital de 206 leitos, ele começa a ser ativado progressivamente, já com os 33 primeiros leitos já funcionando desde a semana passada, e será um hospital, à medida em que ele for sendo implementado ao longo deste ano, de alta complexidade, inclusive com atendimento oncológico, né, com atendimento das principais especialidades clínicas, cirúrgicas, e por ser um hospital fundamental para uma região de 55 municípios, ele também proporcionará a formação dos futuros profissionais, programas de residência, que são fundamentais para que depois os formandos, os alunos de graduação, façam a residência e se fixem naquela região. Ou seja, nós estamos agindo tanto para fortalecer o SUS, como o processo de formação dos especialistas. Há um investimento muito importante, o Ministério da Saúde entrou com 27 milhões, o Ministério da Educação 40 milhões. Nós vamos ter só com o pagamento de pessoal um investimento de 261 milhões, ou seja, uma prioridade do governo do presidente Lula, dos Ministérios da Saúde e da Educação que estão envolvidos diretamente através da HU Brasil, para proporcionar desenvolvimento, fortalecer o SUS, formar profissionais de saúde e também produzir ensino, pesquisa e inovação, que são papéis das universidades públicas federais e que agora se fortalece, nesse investimento que o governo federal está fazendo. E há aspecto muito importante, nós também teremos a chegada de mão de obra qualificada. Afinal de contas, nós estamos falando de 1.527 trabalhadores, que poderão transformar a região de Catalão num polo de desenvolvimento na área da saúde e vão contribuir com o desenvolvimento econômico de toda aquela região.
2: Muito bem, nós conversamos com Arthur Chiouro, presidente da Rede de Hospitais Universitários HU Brasil. Presidente, muito obrigado pela sua entrevista aqui à Voz do Brasil.
0: Eu que agradeço e espero de volta numa outra oportunidade, trazendo mais boas notícias para a saúde e para a educação do nosso país.
2: A gente vai cobrar, hein?
1: O Enem, Exame Nacional do Ensino Médio, é a principal porta de entrada para a educação superior no Brasil.
2: Dados do Ministério da Educação mostram um aumento na procura de estudantes que precisam de atendimento especializado para realizarem o exame.
1: Em 3 anos, o número triplicou e chegou a quase 90 mil em 2025, um crescimento de 191%.
2: E para tornar a prova ainda mais acessível, o edital desse ano inclui condições relacionadas aos transtornos mentais e fibromialgia.
3: O Instituto Nacional de Estudos e Pesquisas Educacionais Anísio Teixeira, o INEP, amplia o atendimento especializado no Exame Nacional do Ensino Médio, Enem 2026, e passa a incluir participantes com fibromialgia e transtornos mentais, como ansiedade e transtorno obsessivo compulsivo. A mudança consta no edital do exame e reforça a política de acessibilidade da prova. Entre as novidades, candidatos com histórico de crises de ansiedade vão poder contar com acompanhante em sala reservada. O espaço também poderá receber familiares ou profissionais responsáveis por auxiliar participantes com necessidades específicas, como alimentação e deslocamento durante a aplicação das provas. O pedido exige apresentação de laudo médico e documentação comprobatória. O Enem já oferece recursos como prova em braille, videoprova em libras, leitor de tela, tempo adicional, auxílio para transcrição e mobiliário acessível. O exame também atende gestantes, lactantes, idosos e estudantes internados em classe hospitalar. O Enem é a principal porta de entrada para o ensino superior no país e dá acesso a programas como Sisu, ProUni e Fies. Em Brasília, Claudimário Carvalho.
1: E as inscrições para o Enem seguem abertas até o dia 5 de junho pela página do participante. O prazo também vale para solicitações de atendimento especializado.
2: Alunos da rede pública têm inscrição pré-preenchida, mas precisam complementar os dados, como local de prova e língua estrangeira.
1: O exame já tem data marcada e será aplicado nos dias 8 e 15 de novembro.
2: E um lembrete para estudantes do programa PED-Meia que concluírem o ensino médio esse ano.
1: Além de não pagarem a taxa de inscrição, aqueles que participarem dos 2 dias de prova vão receber um incentivo extra de R$ 200.
2: O pagamento vai ser efetuado na mesma conta bancária.

0: bancária utilizada para o recebimento das demais parcelas do programa.
1: Para mais informações, acesse enem.inep.gov.br/participante.
0: A Procuradoria da Fazenda Nacional vai passar a cobrar, de forma unificada, as empresas que deixam de pagar o FGTS mensal dos funcionários.
1: Somando toda essa dívida ativa no país, o valor passa de 66 bilhões de reais.
0: A expectativa é facilitar esse pagamento, reduzindo a burocracia para as empresas.
1: E garantir que os valores cheguem ao trabalhador.
2: Com a mudança, a Procuradoria-Geral da Fazenda Nacional será responsável por cobrar as empresas que deixaram de pagar valores referentes ao Fundo de Garantia do Tempo de Serviço, FGTS, dos trabalhadores. Antes, a gestão dessa cobrança era compartilhada com a Caixa Econômica Federal. Hoje, a dívida ativa do FGTS no país é de mais de 66 bilhões de reais. O objetivo de unificar a cobrança é reduzir a burocracia para as empresas, facilitando o pagamento e garantindo que os valores devidos cheguem ao trabalhador. Como explica o Procurador-Geral Adjunto de Gestão da Dívida Ativa da União e do FGTS, Theo Lucas Borges.
3: A gente já vê um aumento muito expressivo da recuperação dos créditos do FGTS e a nossa perspectiva com essa migração é que esse valor continue crescendo, porque a gente vai imprimir um ritmo muito maior nessa cobrança e a facilitação da forma de pagamento e negociação deve contribuir significativamente para o incremento do valor recuperado.
2: O FGTS funciona por meio de contas vinculadas ao contrato de trabalho. No início de cada mês, os empregadores precisam depositar o equivalente a 8% do salário de cada funcionário. Quando esses pagamentos deixam de ser feitos, entram na dívida ativa e passam a ser cobrados pela União. Até o fim do ano, uma nova função vai mostrar diretamente ao trabalhador se ele tem créditos a receber, como disse o Procurador-Geral Adjunto de Gestão da Dívida Ativa da União, Theo Lucas Borges.
3: O crédito do FGTS não pertence à fazenda pública, pertence ao empregado, pertence ao trabalhador. Só que hoje ele tem dificuldade de saber que crédito ele tem. Nós vamos disponibilizar um canal exclusivo no portal Regularize para que qualquer brasileiro entre e verifique se tem créditos de FGTS que são de sua titularidade e estejam sendo cobrados. E nós vamos notificar esse trabalhador todas as vezes que nós recuperarmos crédito que pertence a ele.
2: As empresas que queiram consultar e regularizar os débitos devem acessar o portal de serviços da Procuradoria. O endereço é o regularize.pgfn.gov.br. A expectativa é que o processo agora seja mais ágil, levando em média 6 minutos. Reportagem Graziela Mendonça.
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0: Facilitar o acesso dos cidadãos aos serviços públicos de forma rápida, segura e ainda com economia para os cofres públicos e para a população.
1: Esses são os impactos do Conecta.gov.br, que promove troca automática de informações entre os sistemas do governo do Brasil.
0: Desde que foi criado, em 2020, o programa já acumula 15 bilhões de reais em economia.
1: E tem evitado que usuários enfrentem uma verdadeira peregrinação para emitir certidões e documentos.
5: Com Conecta.gov.br, as pessoas não precisam perder tempo nem dinheiro para buscar informações ou documentos em diferentes órgãos públicos. Não é necessário passar horas e horas indo de órgão em órgão se os registros estiverem integrados no Conecta.gov.br, programa que possibilita a troca de dados dentro do governo. O secretário de Governo Digital do Ministério da Gestão e da Inovação em Serviços Públicos, Rogério Mascarenhas, explica como a integração das bases facilita a vida de quem precisa do benefício.
6: A gente usa, por exemplo, para efeito do passe interestadual para pessoa com deficiência, a gente utiliza, né, a base do CadÚnico, integra com o CPF, integra com a informação dela lá no CadÚnico, no BPC, para você franquear a passagem daquela pessoa. Então, tudo isso hoje é tudo feito por uma integração. A gente já consegue fazer essa integração para que a pessoa tenha uso aí do serviço.
5: Se a pessoa for se inscrever num concurso público e já estiver registrada no Cadastro Único, por exemplo, a isenção da taxa de inscrição é aplicada automaticamente. Foi assim nas duas edições do concurso.

0: Concurso Público Nacional Unificado. O conecta.gov.br agrega, por exemplo, bancos de dados do Bolsa Família, Cadastro Nacional da Agricultura Familiar, Receita Federal, cadastros ambientais, registro de veículos, infrações de trânsito e muitos outros. Nos últimos 3 anos, já são mais de 13 bilhões de reais de economia para os cofres públicos e para a população. Desde a criação do conecta.gov.br em 2020, o valor chega a 15 bilhões. Esse cálculo estima o gasto que a população teria com deslocamento e ausência de trabalho e a economia na administração pública caso os dados não fossem integrados. De acordo com o secretário Rogério Mascarenhas, a meta agora é ampliar a adesão dos municípios e estados ao programa. O conecta.gov.br está disponível em todas as regiões do Brasil, com participação de 22 estados e 15 municípios. Reportagem Carlos Oliveira.
1: A Receita Federal recebeu mais de 44 milhões e 300 mil declarações de imposto de renda sobre pessoa física 2026.
2: O resultado supera a expectativa inicial de 44 milhões, um recorde para a entrega dentro do prazo que se encerrou na última sexta-feira.
1: A declaração pré-preenchida alcançou a maior participação, com quase 60% das declarações.
2: E a Receita alerta que o contribuinte que não entregou a declaração dentro do prazo deve providenciar o envio enquanto antes. A multa por atraso ou não entrega é de no mínimo R$ 165,74.
1: Mais de 1 milhão e 500 mil moradores do Pará e do Amapá passam a contar com internet de melhor qualidade.
2: Foi inaugurada hoje a Infovia 03, nova rota de fibra ótica da Amazônia, que integra o programa Norte Conectado, coordenado pelo Ministério das Comunicações.
1: Com cerca de 800 quilômetros de cabos instalados no leito dos rios amazônicos, a nova Infovia cria um corredor digital entre os dois estados e amplia a capacidade de conexão para escolas, hospitais, órgãos de segurança pública, comércios e residências.
2: A tecnologia também reduz falhas no serviço e aumenta a velocidade da internet oferecida à população.
1: E essas foram as notícias do Governo do Brasil.
2: Com a realização da Secretaria de Comunicação Social da Presidência da República.
1: Com produção da empresa Brasil de Comunicação.
2: Fique agora com as notícias do Poder Judiciário e do Congresso Nacional. Boa noite.
1: Uma boa noite, até amanhã.
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5: STF determina que a União apresente em 90 dias plano de desocupação da terra indígena Cachoeira Seca, no Pará.
6: STJ entende que ex-policial que sofreu ataque homofóbico ao postar foto com o namorado tem direito à indenização.
5: TST faz campanha para garantir o acesso seguro ao primeiro emprego.
6: Boa noite, eu sou Marcelo Della Libera.
5: E eu, Marcela Luiza.
6: O presidente do Supremo Tribunal Federal, ministro Edson Fachin, deu prazo de 90 dias para que a União apresente um plano de desocupação da terra indígena Cachoeira Seca, no Pará.
5: Segundo o processo, apesar de passados 10 anos da homologação da terra indígena, a retirada dos invasores não foi realizada. Pelo contrário, a situação se agravou com novas invasões, expansão do desmatamento e avanço de atividades garimpeiras.
6: O governo federal também deve criar um comitê de monitoramento externo para proteção territorial, a regularização fundiária e a atenção à saúde dos povos indígenas isolados e de contatos recentes.
5: A União ainda precisa apresentar em até 15 dias um cronograma atualizado do plano de trabalho para a criação do Parque Nacional Tanaru. A área fica em Rondônia, na fronteira com a Bolívia, e será destinada à preservação da memória do povo Tanaru.
6: Ex-policial que sofreu ataque homofóbico após publicar foto com o namorado em rede social terá direito à indenização.
5: A decisão é do STJ. Fátima Uchoa.
7: O homem publicou no Facebook uma foto beijando o namorado depois da cerimônia de formatura como soldado da Polícia Militar do Distrito Federal. Após mensagens homofóbicas, o ex-policial deixou a carreira militar e pediu reparação moral contra o autor da ofensa. Ao reformar sentença que fixou indenização de R$ 1.850, o Tribunal de Justiça do DF considerou não haver justificativa para a condenação. Já no STJ, a terceira turma estabeleceu os danos morais em R$ 10.000, avaliando que, embora os comentários ofensivos ofensivos não se enquadrem nos tipos penais clássicos dos crimes contra a honra, o conteúdo e o contexto em que foram proferidos violam direitos da personalidade. A relatora foi a ministra Nancy Andrighi.

0: aprendizagem é a palavra-chave da campanha do TST para garantir o acesso ao primeiro emprego.
1: Com o slogan Vida de Aprendiz, começar certo faz toda a diferença. A ideia é mostrar que estudo e trabalho devem seguir juntos. Mila Amaral.
2: Com foco na geração Z e no setor empresarial, a campanha mostra que é possível entrar no mercado de trabalho de forma segura, com todos os direitos garantidos e sem abandonar os estudos. A programação faz parte das ações desenvolvidas pelo Programa de Erradicação do Trabalho Infantil e de Estímulo à Aprendizagem, em alusão ao Dia Mundial contra o Trabalho Infantil, realizado em 12 de junho. Com a campanha, a Justiça do Trabalho visa conscientizar jovens e crianças sobre a importância da garantia do primeiro emprego, por exemplo.
0: A propaganda eleitoral no rádio, na televisão e na internet só começa em 16 de agosto.
1: Mas a partir de 5 de julho, os pré-candidatos já podem fazer a chamada propaganda intrapartidária. Estevam Furtado.
3: Esse tipo de divulgação é permitido apenas dentro dos partidos durante as prévias e convenções, que neste ano acontece entre 20 de julho e 5 de agosto. O objetivo é apresentar nomes que vão disputar a indicação da legenda para as eleições. Quem descumprir as regras pode ser multado em valores que variam de 5 a 25 mil reais.
0: Justiça Federal condena poder público a recuperar o complexo histórico de Fordilândia, no Pará.
1: A ação foi movida pelo MPF, Amanda Nascimento.
4: O local foi construído em 1927 pelo empresário norte-americano Henry Ford para a exploração de borracha na Amazônia. Mas depois do fim do projeto, em 1945, as terras e benfeitorias passaram para o governo brasileiro, mas o complexo ficou abandonado. E agora, para garantir a preservação do que restou de Fordilândia, a Justiça Federal determinou a criação de um plano de recuperação e conservação para os imóveis e ruínas e a regularização das terras do distrito, que devem ser realizados de forma solidária pela União, IFAM, Governo do Pará e Município de Aveiro, sob pena de multa diária de 5 a 10 mil reais.
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0: Boa noite.
1: E até amanhã.
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7: Eu sou Paula Groba.
8: E eu sou Ricardo Nakaoka.
7: E estes são os destaques de hoje do Jornal do Senado, que começa agora.
8: O Congresso analisa propostas que buscam reduzir desigualdades raciais expostas em atlas da violência.
7: Parlamentares defendem ação contra facções, mas alertam para a soberania do Brasil.
8: Inteligência artificial e desinformação desafiam eleições de 2026, segundo especialistas.
7: Boa noite.
8: Boa noite.
7: 3 em cada 4 vítimas de homicídio no Brasil são negras. O dado por si só revela a dimensão da desigualdade apontada pelo Atlas da Violência 2026. O levantamento mostra que pretos e pardos são as principais vítimas da violência letal no país e também a maioria das mulheres assassinadas dentro de casa.
8: No Congresso, propostas buscam financiar políticas de reparação e promoção da igualdade racial. A repórter Marcela Diniz tem os detalhes.
9: O Atlas da Violência 2026 revela que 77% das pessoas assassinadas são pretas ou pardas e 67,5% das vítimas de feminicídio também. Para a doutora em filosofia e professora Catilcia Ribeiro, os dados devem ser entendidos numa perspectiva histórica, a que leva em conta que o racismo é um princípio organizador da violência estatal e social no Brasil e que isso é herança direta dos quase 4 séculos de economia escravocrata. Catilcia cita o Fundo de Promoção da Igualdade Racial em debate no Senado e a PEC da Reparação em análise na Câmara, como contribuições que o Congresso pode dar na reparação dessas disparidades raciais.
10: Não haverá paz enquanto a maior parte da população desse país estiver submetida à subalternização econômica e à violência física. Colocar esses projetos como prioridade é demonstrar que o Parlamento está disposto a sair da retórica e passar para uma ação concreta de reconstrução do Brasil.
9: O autor da PEC que institui o Fundo de Promoção

0: que precisa ser apurado nas instâncias adequadas. A senadora anunciou a coleta de assinaturas para viabilizar a instalação da CPMI e pediu apoio dos parlamentares para a iniciativa.
1: E o senador Confúcio Moura, do MDB de Rondônia, comemorou acordos entre a FUNAI e o INCRA para regularizar áreas ocupadas por produtores rurais do estado. Segundo o parlamentar, a medida beneficia famílias que vivem há décadas em regiões classificadas como áreas de interesse indígena.
0: Confúcio afirmou que muitos produtores de Rondônia enfrentavam dificuldades para obter crédito rural e regularizar propriedades por causa da indefinição fundiária. O senador destacou a atuação conjunta de parlamentares, prefeitos, técnicos do INCRA e representantes da FUNAI na construção dos acordos.
2: Então, esse pessoal estava uma aflição, sem crédito, trabalhando na unha, tirando leite, plantando café, plantando cacau, fazendo suas pastagens. Está lá dentro dessas áreas há muito tempo. Mas aí conversamos aqui, vem uns 2 anos trabalhando, a FUNAI entendeu isso. O INCRA foi maravilhoso em apresentar os mapas.
1: 2026 será um ano de eleição marcada pela inteligência artificial e pela disputa de narrativas nas redes sociais. O desafio será garantir que a tecnologia não comprometa a confiança do eleitor.
0: Faltando 2 meses e meio para o início da propaganda eleitoral gratuita de 2026, o Conselho de Comunicação Social do Congresso debateu as regras para as campanhas políticas na internet e os riscos do uso de ferramentas de IA. A repórter Patrícia Oliveira traz as informações.
3: Em março, o TSE editou as novas regras sobre o uso de IA na propaganda eleitoral, nas postagens de conteúdo político e a responsabilidade das plataformas digitais na recomendação e moderação desse conteúdo. Maria Paula Almada, especialista em tecnologia digital, destacou a dificuldade da população em geral em diferenciar conteúdos reais dos gerados por inteligência artificial.
4: Apenas 27% dizem conseguir identificar fake news com facilidade. É difícil até para os especialistas identificarem o que é verdade e o que é manipulado.
3: Para os debatedores, o maior desafio é combater a desinformação, garantindo a liberdade do eleitor ao exercício do voto e a proteção do processo eleitoral. O advogado e professor Diogo Reis cobrou a participação do legislativo.
5: Talvez uma revisão das leis que é do tempo do Orkut e para a legislação atual, considerando o cenário de inteligência artificial generativa, redes sociais extremamente dinâmicas.
3: Nenhuma plataforma digital avaliada no Índice de Transparência de Redes Sociais oferece condições significativas de acesso a dados de anúncios, inclusive de conteúdo político-eleitoral.
1: E a decisão de enquadrar o PCC e o Comando Vermelho como organizações terroristas pelo governo dos Estados Unidos abriu uma nova discussão no Senado sobre o enfrentamento ao crime organizado.
0: Parlamentares defendem medidas mais rígidas para combater o financiamento das facções, mas alertam que a cooperação internacional não pode comprometer a soberania e a autonomia das instituições brasileiras. Repórter Marcela
6: Cunha. Para o senador Sérgio Moro, do PL do Paraná, a decisão pode facilitar o bloqueio de bens das facções no exterior e ampliar a cooperação internacional contra o crime organizado.
7: Uma vitória diplomática para o Brasil. Essa classificação vai ter um impacto principalmente na facilitação do congelamento dos ativos, ou seja, dos bens dessas organizações terroristas que muitas vezes são mantidas no exterior.
6: Já o presidente da Comissão de Relações Exteriores e Defesa Nacional, senador Nelsinho Tradi, do PSD de Mato Grosso do Sul, afirmou que toda medida que ajude a melhorar a segurança pública será apoiada, mas defendeu que o Congresso discuta os limites da decisão para evitar interferência externa.
8: Ninguém aqui quer passar a mão em cima de cabeça de bandido. Agora, usar esse mecanismo para poder ferir a soberania nacional, isso nós não vamos também aceitar e não vamos admitir.
6: Nelsinho Tradi informou que pretende promover uma discussão sobre o assunto na Comissão de Relações Exteriores e Defesa Nacional e na Comissão Mista de Controle da Atividade de Inteligência. O tema já passou pelo Senado durante a análise do projeto Antifacção, que endurece o combate a organizações criminosas. Na ocasião, os senadores discutiram a tentativa de equiparar facções e milícias a organizações terroristas, mas a proposta não foi aprovada.
1: partir de hoje, o conteúdo da Rádio Senado ganha um novo espaço para chegar ao público. Entrevistas, debates e as principais notícias produzidas pela emissora passam a estar disponíveis em uma playlist exclusiva no canal da TV Senado no YouTube.
0: Os internautas

0: Poderão acompanhar quadros do programa Conexão Senado e também do Jornal do Senado, exibido diariamente na Voz do Brasil. O repórter Rodrigo Rezende conta os detalhes.
1: Perdeu alguma entrevista do programa Conexão Senado? Ou quer indicar algum conteúdo do programa para um amigo? Ou quem sabe ouvir novamente com mais atenção o Jornal do Senado transmitido durante a Voz do Brasil? Agora você pode acessar esses e outros conteúdos da Rádio Senado em uma playlist exclusiva no canal do YouTube da TV Senado. Fernanda Nardelli, coordenadora de distribuição da Rádio Senado, ressalta que a presença da emissora no canal da TV Senado, que tem mais de 1,8 milhão de inscritos, é mais uma forma de disseminação de conteúdos do Senado para os cidadãos brasileiros, além de demonstrar a integração dos veículos de comunicação do Senado Federal.
2: Eu falo assim que é um jogo de ganha-ganha, né? A rádio vai ganhar em alcance, a TV vai ganhar na variedade de conteúdo e, assim, o nosso principal objetivo, claro, o cidadão vai ganhar tendo mais acesso aí a outros programas, outros formatos.
1: Gesiel Carvalho, apresentador do programa Conexão Senado, destaca que a iniciativa de postagem dos cortes dos quadros e entrevistas no YouTube irá facilitar a vida dos cidadãos e contribuir com o compartilhamento dos materiais.
3: Facilita muito também a vida do ouvinte que quer espalhar o nosso conteúdo e até compartilhar o Conexão do Dia se ele perdeu alguma coisa.
1: Para acessar todo esse conteúdo, basta ir até youtube.com/tvsenado, clicar na guia Playlists e localizar Rádio Senado.
0: Com edição de Paula Groba e trabalhos técnicos de João Lira, o Jornal do Senado fica por aqui. Acompanhe agora as notícias da Câmara dos Deputados. Boa noite.
4: Boa noite e até amanhã.
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6: Avança entre os deputados discussão sobre redução da maioridade penal.
7: Projeto inclui tratamento do câncer infantil em cursos nas áreas de saúde.
6: Comissão aprova novas categorias de reserva de vaga em estacionamento.
7: Boa noite. Comissão aprova aumento do número de vagas de estacionamento reservadas para pessoas com deficiência e para idosos com mais de 80 anos. A repórter Daniele Lessa tem as informações.
8: A Comissão de Desenvolvimento Urbano da Câmara dos Deputados aprovou o projeto que amplia a reserva de vagas em estacionamentos para pessoas com deficiência e faz ajustes nas regras para vagas reservadas aos idosos. Atualmente, a legislação garante pelo menos 2% das vagas para veículos que transportem pessoas com deficiência e 5% para pessoas idosas, tanto em estacionamentos públicos quanto privados. Com a aprovação do projeto, o percentual para pessoas com deficiência passa para no mínimo 3% do total de vagas, respeitando as normas de acessibilidade, como espaço adequado para a circulação de cadeira de rodas. No caso das pessoas idosas, o texto mantém o percentual mínimo de 5% das vagas, mas cria uma regra específica para estacionamentos com mais de 100 vagas. Nesses casos, deverá haver pelo menos uma vaga exclusiva para pessoas com 80 anos ou mais, posicionada de forma a garantir maior comodidade. Para o relator da proposta, deputado Saulo Pedroso, do PSD de São Paulo, o aumento no número de vagas deve acontecer junto com o respeito às normas de acessibilidade, inclusive nos estacionamentos privados.
9: Não só nos espaços públicos, nos espaços privados também. Teve até uma certa resistência em relação aos empreendimentos privados, mas a gente precisa conscientizar todo mundo que eles precisam de uma atenção especial, né, que é merecida e que a possibilidade que a gente tenha aí vagas disponíveis que atendam com qualidade e com tamanho adequado dentro da norma é fundamental para que o dia a dia das pessoas com deficiência seja um dia a dia comum como o nosso.
8: A proposta que aumenta o número de vagas de estacionamentos reservadas para pessoas com deficiência e para idosos com mais de 80 anos altera o Estatuto da Pessoa com Deficiência, o Estatuto da Pessoa Idosa e a Lei de Acessibilidade. E agora será analisada nas comissões de Viação e Transportes e de Constituição e Justiça. Da Rádio Câmara de Brasília, Daniele Lessa.
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1: Saúde. Avança na Câmara projeto aprovado que inclui o tratamento do câncer infantil em conteúdo de cursos de saúde. Acompanhe na reportagem de Luiz Cláudio Canuto.
2: A Comissão de Educação aprovou o projeto que inclui a oncologia pediátrica como tema a ser tratado nas disciplinas dos cursos das áreas de saúde. A exigência seria incorporada à Política Nacional de Atenção à Oncologia Pediátrica. O projeto é do deputado Eduardo da Fonte, do PP de Pernambuco, e o texto foi aprovado com mudanças propostas pelo relator, deputado Dr. Fernando Máximo, de Rondônia. Máximo explicou que a criação e a alteração do currículo dos cursos são atribuição do Conselho Nacional de Educação. Por isso, em vez de prever uma disciplina, o projeto trata o tema como conteúdo. Para ele, a mudança resolve o impedimento de mudar o currículo ao incluir a matéria como um tema transversal.
3: Porque nós sabemos que hoje o câncer infantil tem acometido milhões de crianças Brasil afora e tem levado à morte muitas delas, e um dos problemas sérios que nós temos é o diagnóstico tardio. Muitas das vezes, se a gente consegue diagnosticar numa fase mais preliminar o tumor, numa fase mais inicial, a gente acaba conseguindo tratar e curar totalmente a criança. Mas quando esse diagnóstico é feito tardiamente, infelizmente, às vezes tem metástase para outros órgãos, tem mais dificuldade de diagnosticar e de tratar.
2: Pelo texto aprovado, os cursos em funcionamento teriam prazo de 12 meses a partir da entrada em vigor da lei para adaptar os currículos. A proposta vai ser analisada em caráter conclusivo pela Comissão de Constituição e Justiça. Para virar lei, precisa ser aprovada pela Câmara e pelo Senado. Da Rádio Câmara de Brasília, Luiz Cláudio Canuto.
1: Segurança Pública.
4: Relator conclui a leitura de parecer que une propostas sobre a redução da maioridade penal. A repórter Silvia Munhato acompanhou a reunião da Comissão de Constituição e Justiça da Câmara, em que o tema foi discutido.
5: As três propostas de emenda à Constituição que reduzem a maioridade penal no Brasil de 18 para 16 anos avançaram na Comissão de Constituição e Justiça da Câmara. O relator, deputado Coronel Assis, concluiu a leitura do seu relatório favorável à mudança e foram concedidas vistas aos textos. Os pedidos de vistas pelos deputados permitem que as propostas sejam discutidas e votadas após duas sessões do plenário. Os deputados que se opõem à mudança tentaram barrar o avanço por meio de requerimento de retirada de pauta, mas ele foi rejeitado por 42 votos a 7. A deputada Talíria Petrone, do PSOL do Rio de Janeiro, disse que os adolescentes que cumprem medidas socioeducativas representam menos de 2% do total de pessoas cumprindo penas.
6: Quando nós olhamos os indicadores de reincidência no socioeducativo, eles estão em torno de 13%, aqueles que voltam a cometer infrações. Quando nós olhamos para o sistema prisional, que o Supremo já disse que é um estado inconstitucional de coisas, nós vemos que há uma reincidência de quase 50%.
5: Já o deputado Kleber Verde, do Maranhão, defendeu a redução da idade.
7: Até diante de vários crimes praticados no nosso país por adolescentes, infelizmente, delinquentes, que precisam entender que uma vez envolvidos em crime, ele vai pagar por isso. Ele não pode ficar impune.
5: O deputado Coronel Assis disse que as propostas sobre a redução da maioridade penal são admissíveis perante o regramento jurídico atual. Segundo ele, a Convenção da ONU dos Direitos da Criança veda apenas penas cruéis, degradantes, prisão perpétua ou morte para crimes cometidos por menores de 18 anos. Mas ele retirou de uma das propostas dispositivos que concediam às pessoas maiores de 16 anos direitos como de casar e celebrar contratos, além de tornar o voto obrigatório. O relatório se alinha à proposta feita pelo deputado Capitão Alden, do PL da Bahia, que fala em responsabilidade penal para maiores de 16 até 18 anos nas hipóteses de crimes hediondos e outros crimes graves, mas exige uma avaliação individualizada sobre a compreensão do jovem em relação ao crime cometido e assegura a separação entre jovens e adultos durante a execução da pena. Atualmente, jovens maiores de 16 anos que cometem infrações graves cumprem medidas socioeducativas de internação por no máximo 3 anos. Caso as propostas sejam aprovadas na CCJ, elas terão seu mérito analisado por uma comissão especial. Da Rádio Câmara de Brasília, Silvia Munhato.
1: Trabalho. Comissão de Trabalho da Câmara.

0: aprovou o retorno da assistência sindical obrigatória em rescisões de trabalho, alterando a reforma trabalhista. O texto ainda precisa ser avaliado por outras instâncias, como explica a repórter Emanuele Brasil.
1: A Comissão de Trabalho da Câmara dos Deputados aprovou proposta que retoma a obrigatoriedade da assistência sindical para validar a rescisão de contratos de trabalho de empregados com mais de um ano de serviço. A medida, que altera a consolidação das leis do trabalho, reverte uma das principais mudanças da reforma trabalhista de 2017, que havia tornado a homologação facultativa. O texto foi aprovado com mudanças sugeridas pelo relator, deputado Bongá, do PT do Rio Grande do Sul. O parecer restabelece que o instrumento de rescisão ou recibo de quitação só terá validade se firmado com a assistência do sindicato da categoria ou, na ausência deste, de uma autoridade do Ministério do Trabalho e Emprego, sem custos para o trabalhador. Segundo Bongás, a mudança visa corrigir um desequilíbrio na relação entre empregado e empregador no momento do término do contrato.
2: Quando a reforma trabalhista foi votada, eu votei contra. O sindicato foi afastado e o trabalhador ia com o patrão, ou da RH, e aí quando o cálculo era feito, muitas vezes era lesado, roubava o direito do trabalhador. Naquele momento, o sindicato precisaria estar junto. E esse projeto, ele exatamente repõe a presença do sindicato na hora da rescisão. O sindicato tem os seus técnicos e os próprios sindicalistas sabem fazer esse cálculo corretamente para nenhum trabalhador ser lesado. E esta votação que nós fizemos, que eu pude ser o relator na Comissão do Trabalho, repõe este direito para o nosso trabalhador. Nenhum trabalhador pode ser lesado.
1: Entre as medidas, o texto estabelece a intervenção sindical prévia como um procedimento necessário para demissões sem justa causa, sejam elas individuais ou coletivas. A proposta também exige que a extinção do contrato por acordo entre empregado e empregador também seja homologada pelo sindicato ou pelo Ministério do Trabalho. Além disso, o texto determina que a cláusula de arbitragem em contratos de trabalhadores com remuneração superior a duas vezes o teto do INSS só será válida se tiver assistência sindical. A proposta deverá ser votada agora pela Comissão de Constituição e Justiça e depois pelo plenário. Da Rádio Câmara de Brasília, Emanuele Brasil.
3: Agricultura.
4: A comissão aprova a proposta que apoia práticas sustentáveis na agricultura familiar. O repórter José Carlos Oliveira explica as medidas.
5: Duas comissões da Câmara dos Deputados aprovaram o projeto de lei que inclui incentivos a práticas sustentáveis de produção agropecuária na Lei da Agricultura Familiar, que está valendo desde 2006. Se virar em lei, os incentivos de crédito e o apoio às mulheres agricultoras passarão a constar formalmente da Política Nacional da Agricultura Familiar e Empreendimentos Familiares Rurais. Relator na Comissão de Agricultura, o deputado Enderson Pinto, do Pará, explica algumas das práticas sustentáveis previstas no texto.
6: Para recuperação de pastos e solos, por exemplo, que é cada vez mais trabalhar práticas sustentáveis que possam garantir o aumento da produtividade e redução aí nos desmatamentos e também recuperar as áreas degradadas, para nós é fundamental. O projeto, ele traz dois viés. O primeiro, para quem faz esse tipo de prática, ele incentiva ou doação financeira, como também acesso ao crédito com juros mais reduzidos.
5: A proposta também foi aprovada na Comissão de Defesa dos Direitos da Mulher, sobretudo em relação às linhas especiais de crédito rural destinadas às agricultoras, como ressalta Enderson Pinto.
6: Ele traz algo mais diferenciado ainda para as mulheres rurais, ou seja, as mulheres que também vivem do setor agropecuário, terem acesso a um financiamento com juros ainda mais baixos, porque hoje, de forma geral, há sim essa discrepância ainda nessa questão da equidade, nesse tratamento entre os gêneros, e isso é uma preocupação.
5: O projeto de apoio a práticas sustentáveis na agricultura familiar já foi aprovado pelo Senado e depende apenas da aprovação final das comissões de Finanças e Tributação e de Constituição e Justiça da Câmara. Da Rádio Câmara de Brasília, José Carlos Oliveira.
3: Meio Ambiente.
0: A comissão aprova projeto que incentiva a reciclagem e gera desconto nas contas de luz e água. A repórter Júlia Lopes nos conta como vai funcionar.
7: O Brasil produz mais de 77 milhões de toneladas de lixo por ano e cerca de 40% desse total ainda é destinado a lixões em todo o país. Para incentivar a reciclagem e enfrentar esse problema, a Comissão de Desenvolvimento Urbano da Câmara dos Deputados aprovou uma proposta apresentada pela deputada Fernanda Pessoa, do Ceará. O projeto de lei cria o programa Recicla Clash, que prevê a concessão de um tipo de cashback

0: ou crédito financeiro para pessoas que realizarem a reciclagem correta de resíduos sólidos. Esse valor poderá ser convertido em descontos nas contas de energia elétrica e de água. O projeto tem como objetivo reduzir o descarte irregular de materiais recicláveis no meio ambiente, promover a educação ambiental e estimular o consumo consciente. A iniciativa também busca fortalecer a participação de cooperativas e catadores de recicláveis, além de incentivar a economia circular. Segundo dados da Associação Brasileira de Resíduos e Meio Ambiente, do total de lixo produzido no país, cerca de 72 milhões de toneladas são coletadas diretamente nas residências. Para se ter uma dimensão desse volume, ele seria suficiente para cobrir aproximadamente 3.400 campos de futebol. De acordo com o texto do projeto, o funcionamento do programa começa com o cadastro do consumidor em uma plataforma digital vinculada à iniciativa. Nesse momento, a pessoa informa seus dados pessoais e associa as contas de água e de energia elétrica. Em seguida, os resíduos recicláveis devem ser levados aos pontos de coleta credenciados como cooperativas de reciclagem, ecopontos ou estabelecimentos parceiros. Na entrega, o material é pesado e registrado no sistema, gerando uma pontuação proporcional ao volume e ao tipo de resíduo reciclado. Essa pontuação acumulada é então convertida em crédito financeiro, garantindo descontos diretos nas contas de água e de luz. Após a regulamentação pelo governo federal, a gestão do programa ficará sob responsabilidade do Ministério do Meio Ambiente, em parceria com as Agências Nacionais de Energia Elétrica, a ANEEL, e de Águas e Saneamento Básico, a ANA. Para o relator da proposta, deputado Cobalcini, do MDB de Santa Catarina, a medida, que já é adotada em outros países, traz benefícios tanto para a população quanto para o meio ambiente.
1: Será importantíssimo para o Brasil, porque premia, né, quem recicla, vai receber um valor como prêmio, e premia o meio ambiente, porque nós daremos o destino correto para todo o lixo, especialmente o lixo reciclado.
0: O projeto, que busca ampliar a reciclagem correta por meio de descontos nas contas de água e luz, segue agora para análise na Comissão de Minas e Energia. Da Rádio Câmara de Brasília, Júlia Lopes.
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3: Educação.
4: Comissão aprova tratamento diferenciado para estudantes com mandatos em entidades representativas. A repórter Mônica Tati nos conta como serão as regras.
5: Universitário que exerce mandato em entidade estudantil poderá ter tratamento diferenciado na sua instituição de ensino. É o que prevê projeto em análise na Câmara dos Deputados, que estabelece métodos específicos para controle de rendimento e frequência dos estudantes que atuam em entidades representativas como a UNE, as Uniões Estaduais de Estudantes e os DCEs, os Diretórios Centrais dos Estudantes. O relator na Comissão de Educação da Câmara, o deputado Pedro Quizai, do PT de Santa Catarina, destaca a importância de garantir mecanismos que permitam que os estudantes possam conciliar seus estudos com a participação na política. Pedro Quizai explica que o projeto garante que os estudantes que compareçam a eventos oficiais, como assembleias ou congressos, possam recuperar as avaliações e o conteúdo das disciplinas em outro momento.
6: E não seja prejudicado, porque está exercendo o direito à cidadania, à organização estudantil e à defesa dos direitos dos estudantes. Isso é muito importante, porque reconhece, de um lado, a importância da escola, da educação, da sala de aula, da avaliação, mas, ao mesmo tempo, legitima e fomenta e apoia a organização estudantil, porque isso produz liderança e cidadania.
5: A proposta, que prevê tratamento diferenciado para os universitários que possuem mandato em entidade estudantil, ainda vai ser votado pela Comissão de Constituição e Justiça. Se for aprovado sem modificações, pode seguir direto para a sanção do presidente da República. Da Rádio Câmara de Brasília, Mônica Tati.
7: Termina agora o Jornal Câmara dos Deputados, produzido pela Rádio Câmara. O programa teve trabalhos técnicos de

0: Wellington Teles e apresentação de Luciana Vieira e Tércia Guimarães. Boa noite para você.
1: Uma boa noite. Você fica agora com as notícias do Tribunal de Contas da União.
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8: Começa agora o Trio de Ataque na sua Rádio Nacional. O Trio de Ataque está no ar, está em campo, está no mar. O Trio de Ataque na sua Rádio Nacional. E de Londres, quem começa a atacar é o nosso decano, José Trajano, campeão inglês. Olha que chique.
9: Olá, pessoal. Eu estou aqui no cenário emprestado pelo João Castelo Branco. Cenário que quem assiste a ESPN está acostumado a ver. Saudade de vocês dois, saudade do pessoal que nos assiste aqui no Trio de Ataque. Mas vim para cá para matar a saudade da família. Saudade dos filhos, dos netos. E para acompanhar essa festa magnífica que foi ontem aqui no norte de Londres. Pessoal, tem gente que fala que foi 1 milhão, tem site que fala 1,5 milhão. De qualquer maneira, foi uma coisa inacreditável o que foi proporcionado pelo pessoal, pelos moradores, pela gente do norte de Londres, que é um pessoal todo especial, diferente aqui de Londres. É onde mora muito mais imigrante, a população mais negra, a população mais humilde. É um time do povo, realmente, o Arsenal. Você que está no Brasil não tem essa sensação, mas estando aqui, você vai sentir. Estamos vendo as imagens aí agora, um pouco da festa, que foi um negócio inacreditável. No Brasil, a gente está acostumado com grandes reuniões de pessoas. Galo da Madrugada em Recife, cordão do Bola Preta.

0: no Rio, mas eu nunca tinha vivenciado uma coisa como essa. Em companhia da família, festejei muito, valeu a pena ter vindo para cá. E tem uma coisa fundamental nessa festa. A derrota da véspera na Champions League foi sepultada por essa alegria no dia seguinte, por essa festa. Na verdade, o torcedor do Arsenal festejou e queria mesmo ser campeão inglês depois de 22 anos. A derrota na Champions, tudo bem, não merecia, eu vou discutir depois, mas o importante é ter sido campeão inglês depois de 22 anos. Essa foto, eu, com meu querido filho João, logo após a derrota, nós assistimos o jogo no Emirates, 30 mil pessoas no estádio do Arsenal, acabou o jogo, nos abraçamos, que um dos motivos principais dessa viagem foi ficar ao lado do filho querido.
1: É absolutamente impossível não lembrar, vendo essa foto de vocês dois, e ouvindo o seu relato, não lembrar do livraço, embora pequenininho, do Nick Hornby, né? A Febre de Bola, que é exatamente a história de um pai e de um filho torcedores do Arsenal. Muito legal. Eu fico comovido. E agora é hora do grande Lúcio de Castro atacar?
2: Juca, seu Zé, todo mundo que está vendo a gente, quem não se comoveu com essa história aí, com essas imagens? Seu Zé e João vendo um jogo juntos, porque afinal essa é a razão de por que a gente é torcedor, né? Em geral, pai e filho, a imagem para mim muito forte, eu subindo a rampa do Maracanã, nesse caso foi uma inversão, né? Filho para pai, então quem não se comoveu com essa imagem, com tudo que aconteceu, tá morto. Eu agora, o meu ataque inicial, fora isso, esse meu grande abraço, essa grande. Acho que todo mundo se comoveu muito. Meu ataque inicial é também para o Palmeiras. O Palmeiras é um relógio suíço, eficiente, tudo, mas ontem a gente não pode deixar de falar. O fato do jogo foi o senhor Felipe, agora vamos esquecer o nome todo, mas enfim. É difícil você ver uma frouxidão tão grande, e aqui nem vou entrar no mérito do lance em si, mas a frouxidão dele, porque hoje em dia a gente tem muito essa coisa do corte, das imagens, dublagem, e as imagens são muito impressionantes. Ele realmente amarela, o Murilo chega na cara dele, ele está com a decisão tomada, vai ali discutindo. A hora que o Murilo chega na cara dele, grita na cara dele, ele amarela. E é impressionante. E aí muda a decisão dele. Então foi acho que talvez o grande fato da rodada. E a imagem é muito forte, dele se assustando com um grito na cara. Se um juiz se assusta com um grito na cara, não pode apitar. Fora isso, nós vamos falar. Eu também estou meio assustado com o 4-2-4 fofo do seu Ancelotti. O Brasil conseguiu a proeza de dar de 6 a 2, ganhar de 6 a 2 no Panamá e deixar uma impressão meio um pouco, sei lá, assustadora, assim, no sentido de temos um 4-2-4 fofo e vamos falar sobre isso.
1: Pois é, eu acho até, viu, Lúcio, que não há como ainda chegar a alguma conclusão, a não ser constatar que contra uma equipe que está em 33º lugar no ranking da FIFA, que é a seleção panamenha, embora vá participar da Copa do Mundo, o primeiro tempo entre os titulares realmente foi abaixo do que a gente esperava. E curioso, né? Porque, de fato, 4-2-4 é alguma coisa que já ficou no tempo e no espaço. Mas o Ancelotti insiste que não é 4-2-4, que é 4-3-4 no ataque e 4-4-2 na defesa. Não foi isso que a gente viu. E o que a gente viu foi o time reserva render melhor, né? Quando, de fato, tinha três jogadores de meio de campo e dois jogadores mais criativos, como o Paquetá. E na minha visão, principalmente o Danilo Santos. Mas, de toda maneira, é ainda cedo. É muito cedo para qualquer conclusão. Vamos esperar que o senhor Ancelotti seja aquilo que a gente imaginava que ele fosse. Porque nesse episódio do convoca, não convoca Neymar e ele acabar se curvando, ele revelou que ele não é toda aquela autoridade que a gente supunha, né? Que ele se curva diante dos patrocinadores. Estamos no ar na Rádio Nacional.

0: Como toda segunda-feira, 8 horas da noite, estamos no ar para falar também pelo YouTube da TV Brasil, pelo Spotify da TV Brasil. E vamos falar, claro, mais profundamente da seleção brasileira que goleou a panamenha na despedida do Maracanã com mais de 72 mil torcedores. Das brabas que ganharam o derby e das coloradas que ganharam o Grenal na Copa do Brasil de futebol feminino. Vamos falar do PSG, bicampeão da Champions, não é para qualquer um. E vamos falar deste Palmeiras que, por paus ou por pedras, mantém a liderança do Brasileirão. Temos uma enquete no ar. A parada da Copa vai ser melhor para quem? Para o Flamengo ou para o Palmeiras? Aliás, a parada da Copa será pior para quem? Para o Palmeiras ou para o Flamengo? Para o Flamengo ou para o Palmeiras? A gente espera a sua resposta pelo YouTube e a gente já volta. Você está ouvindo o Trio de Ataque na sua Rádio Nacional. Estamos de volta na sua Rádio Nacional. Zé Trajano, é claro que você não viu. É claro que você não viu Palmeiras e Chapecoense. Registre-se que o Palmeiras jogou inteiramente desfalcado, como o Flamengo havia feito no domingo, no sábado, né, na noite anterior. O Flamengo passou de rabo erguido pelo Coritiba, enfiou-lhe 3 a 0, também porque teve o benefício de uma expulsão do time do Coritiba, que é o terceiro melhor visitante nesse Brasileirão, mas uma vitória absolutamente indiscutível do Flamengo, com Samuel Lino jogando muito no meio de campo. E o Palmeiras foi jogar sem 12 jogadores contra a Chapecoense, que é a última classificada. Zé, estava 0x0, aquele 0x0 ranheta, com a cara de que ia ficar 0x0, até que entrou Paulinho em campo. Paulinho entrou em campo e bastaram 7 minutos para ele fazer o gol do Palmeiras. Fez o gol, saiu festejando o Chossi, tudo bonito, tudo. E o Palmeiras tranquilo, administrando o jogo. Até que no penúltimo minuto faz o gol a Chapecoense. O juiz confirma o gol. O VAR diz que o gol foi legal. Aí o juiz pede para ver o lance de novo e anula o gol, sob pressão, como disse o Lúcio. Ainda teve tempo dele marcar um pênalti para a Chapecoense. Pênalti esse que o Bolasie bate no travessão e o Palmeiras ganha. Agora, de tudo isso, Zé, que eu estou te contando, fica uma constatação. O Palmeiras passa a Copa do Mundo 7 pontos na frente do Flamengo. Claro, com um jogo a mais, mas 7 pontos à frente. Isso incomoda uma barbaridade. Quem está atrás não incomoda, não.
1: Não, incomoda quem está lá atrás, né? Porque quem está colado nele não incomoda, mas não incomoda tanto assim como a gente fala. Primeiro que tem um jogo a mais, né? Tem um jogo a mais. E cá entre nós tem muita água para correr debaixo da ponte. E o Palmeiras, claro, jogou desfalcado, sem 12. Também o Flamengo costuma jogar sem 5, 6, sei lá, porque todo mundo costuma jogar sem 5, 6. Não é privilégio do Palmeiras jogar com multidão de segundos jogadores, de jogadores reservas. É legal, a torcida comemora, pô, parou, agora para por causa da Copa, nós somos líderes, 7 pontos. Escuta, nós estamos em junho. O brasileiro vai até dezembro. Se a gente acompanhar do meio para baixo, as diferenças são muito poucas, e lá em cima também vai, olha, não estou dizendo que o Flamengo vai passar, que vai ser campeão, que o Palmeiras vai cair. Mas essa diferença, eu não acredito que seja mantida. Não acredito. Primeiro que o Palmeiras ganha, mas sempre deixa a desejar. Ganha na tangente, como diria o outro. E o Flamengo também decepciona, mas quando joga, joga. Então, eu não vou ser apressadinho para dizer que legal, hein? Palmeiras termina antes da Copa. Agora vem a Copa, o Palmeiras volta com 7 pontos. Está tudo liquidado. Está nada liquidado. Nada liquidado. O que não está liquidado é lá embaixo.

0: embaixo está mais interessante que lá em cima. Porque lá em cima a gente sabe, vai ficar igual o Jockey Club. Vai ficar cabeça a cabeça o tempo inteiro Flamengo e Palmeiras, e depois daquela disputa no terceiro lugar, que hoje está ali entre Fluminense, Atlético Paranaense e tal. Mas o pega para capar, interessante, está ali do décimo para baixo. Esse, ali pode mudar tudo. Lá em cima, a disputa vai ser igual o Jockey, Jockey Club. Cabeça a cabeça, Palmeiras e Flamengo. Esses 7 pontos momentâneos não quer dizer muita coisa. No momento é para a alegria do torcedor.
1: Quando você fala do décimo para baixo, você não está incluindo o Corinthians, né, que está em décimo.
0: Não, não, em respeito a você, eu boto o Corinthians para cima, do Corinthians para baixo, vamos dizer. Só para você não ficar chateado comigo.
1: E aí você me leva a obrigatoriamente perguntar ao doutor Lúcio de Castro. Ô Lúcio, o Vasco vai cair pela quinta vez, Lúcio?
2: Ô Juca, vocês vão se lembrar aqui que às vezes ali no começo, na chegada do Renato, às vezes assim, que o Renato foi um pouco exaltado, eu fui muito cabreiro com isso, né? Eu falei, olha, em geral o Renato é um pouco a visita da saúde, né? Eu sendo um pouco duro com ele, tem seus méritos como treinador, mas em geral é um pouco uma marca do trabalho dele. Chega bem, faz uma mudança e depois a coisa vai. E eu acho que é o que está acontecendo no Vasco. Assim, o time tem muitos problemas, não tem nenhuma riqueza de elenco, mas o trabalho é abaixo, né? E a gente está falando de um treinador que em algum momento desiste de viajar com o time, fica em casa. Eu acho que, assim, você vê os jogos do Vasco, as coisas não acontecem, são de uma pobreza incrível. É, não que tenha um grande elenco, mas tinha para fazer um pouquinho mais. Mas eu acho uma coisa mais ou menos normal que acontece em geral com os elencos do Renato.
1: É impressionante isso, né? Porque o que preocupa é que Chapecoense, Remo, enfim, Vitória, são times acostumados a brigar para não cair, né? Os grandes, em tese, a camisa pesada puxa para areia movediça. Embora você possa dizer, bom, mas não tem ninguém mais acostumado nos últimos anos do que lutar para não cair do que o Vasco. Só que a camisa continua pesando para baixo, né? Ela não ajuda a sair. Ela puxa pela pressão.
2: E esse caos do Vasco, né, Juca? Desde essa coisa da história da SAF, vira SAF, não vira, SAF derruba, a SAF cai, etc. O Vasco vive um caos ali, com pouco dinheiro, etc. Então, você, nessa hora da parada, você tem a chance ali de reformular seu time, de dar uma mexida no que está errado, o Vasco não tem muita perspectiva para sair desse atoleiro.
1: Ô Zé, o que você não sabe, Zé, porque estava aí gozando dessa maravilha que você está gozando, é que na Copa do Brasil de futebol feminino, quiseram os deuses dos estádios, ainda antes das oitavas, Zé, olha que maldade, sortear dois clássicos. Derby em São Paulo, Grenal no Rio Grande do Sul. No derby em São Paulo, no estádio do Palmeiras, o Palmeiras jogou melhor que as Brabas, as Esmeraldinas, e aos 42 minutos do segundo tempo, Gabi Zanotti, crau, eliminou o Palmeiras. Fez 1-0 e o Corinthians ganhou. Palmeiras está fora da Copa do Brasil. Não vai nem para as oitavas, era favorita. Era favorito, Palmeiras, que é atual campeão da Copa do Brasil. No Grenal, 0-0, no Beira-Rio, nos pênaltis, as gurias coloradas se classificaram, segue adiante, as gremistas ficaram de fora. E houve uma grande surpresa, uma enorme surpresa. Eu diria para você, uma deliciosa surpresa, sem nenhuma maldade. O Atlético Piauiense eliminou as Sereias do Santos, também nos pênaltis. 1-1 no tempo normal, e as Sereias foram eliminadas pelas meninas do Atlético Piauiense. A festa delas foi uma coisa assim, comovente. Uma coisa que você fala, que legal que eu pude ver isso. Foi muito bonito. E assim, então, seguirá

0: Copa do Brasil de Futebol Feminino. Mas eu passo para você, para que você comente, agora mais tecnicamente e não emocionalmente, o que foi a decisão da Champions League.
1: Ô Juca, para mim não foi um grande jogo. Acho que o primeiro tempo foi até interessante. O Paris Saint-Germain. O que eu quero primeiro colocar aqui é o seguinte: o PSG mereceu a vitória, procurou mais a vitória. O Arsenal procurou se defender, né? Foi a tônica do jogo. A bola voltava, eu tirava da defesa e o PSG voltava com a bola. Mas o que ficou claro para mim é o seguinte: primeiro, o PSG não tem essa bola toda que fala. Afinal de contas, foi 1-1 o jogo. O jogo foi 1-1. Foi decidido nos pênaltis. Se fosse esse timaço, grande PSG, ele teria liquidado pela posse de bola tão exaltada, 80%, 70%, mas foi uma posse de bola infrutífera. Ficava tocando para cá, na direita, na esquerda, no meio, veio e tal, e não conseguia penetrar na área fechada do Arsenal. Jogou mais, quer dizer, procurou mais a vitória, teve mais posse de bola, sei lá o quê, mas o jogo foi decidido nos pênaltis. Então, a estratégia do Arsenal, com a qual não concordei, a estratégia do PSG foi mais interessante, mas também, o que é que o Dembélé jogou? Nada. E os lances? E tem agora, apesar do PSG ter merecido a vitória, procurado mais a vitória, tem dois lances que eu discuto. O pênalti houve no Nuno Mendes, jogador português, no Madueke. Ali na área, quando ele pega para a direita e entrar e cruzar a bola. Eu vi esse lance 500 vezes. Como do jeito também que foi. Tem que ver o seguinte: o grande PSG empatou por 1-1 com o Arsenal, com gol de pênalti. E o pênalti, para mim, não existiu. Porque ele esticou a perna, pegou primeiro a bola e depois o jogador. Mas vamos dizer que foi pênalti. Mas então o magnífico PSG, bicampeão da Champions League, teve dificuldade também para ganhar do Flamengo. Teve enorme dificuldade para ganhar do Arsenal. Ganhou nos pênaltis, o outro chutou para fora, então você não podia ter dado o Arsenal também. Então, eu não fico aqui exaltando o PSG, o Luiz Henrique, é um timar, os jogadores de Dembélé, não sei o quê, caras não sei o quê, pum, pum, papá, Vitinha. É um bom time, mereceu a vitória, mas para mim está muito longe de ser um esquadrão, como o Barcelona foi nos velhos tempos do Real Madrid, não sei o quê. O Arsenal perdeu a chance, e seria uma cereja no bolo de um time que tinha acabado de ser campeão da Premier League. Mas o jogo até, no primeiro tempo achei legal, me decepcionou no segundo, mas eu falo, para mim não foi pênalti, e o pênalti no Madueke foi pênalti. Agora, chamou o VAR, que foi fora da área, não sei o que achou, não sei o quê. Eu vi esse lance várias vezes, não é possível que aquilo, o jogador derrubou o Madueke dentro da área, no meio, caiu em cima dele, e não houve nada. É estranho, mas isso aí. O Arsenal podia ter. O Arsenal saiu com gol no início, surpreendeu, e aí se fechou. Fechou ela. O Guardiola parecia que ele não é um seguidor, foi aprendiz do Guardiola. Ele foi um aprendiz de Mourinho nesse jogo. Ele foi um
0: Bom,
1: aprendiz de Mourinho, não de Guardiola.
0: ô Zé, eu preciso fazer uma pergunta para você, absolutamente imparcial. Eu queria saber a opinião do repórter João Pedro Castelo Branco. Ele concorda que houve pênalti para o Arsenal e não foi pênalti para o PSG?
1: Não, João Castelo Branco, né? O Pedro é o mais
0: João?
1: novo, você juntou os dois num só, mas
0: Eu
1: tudo bem.
0: falei João
1: Ele
0: Castelo Branco.
1: acha. Não, o Pedro. João Pedro é aquele que foi esquecido para que o Neymar tivesse sido
0: Certo.
1: convocado. Né? O que eu quero dizer é o seguinte: ele acha discutível. Ele entende o juiz não ter dado o pênalti no Madueke. Na hora ele falou para mim: e é difícil marcar, eu acho que tem um braço do Madueke puxando o Nuno Mendes. Ele não é como eu, contundente nessa coisa que foi pênalti total. Eu acho pênalti, pênalti, pênalti. Ele não, ele tem dúvidas.
0: Eu fico com a opinião
1: Então já
0: dele.
1: fica. E torcedor fanático do Arsenal, né?
0: Eu sei. Ô Lúcio de Castro, você na sua abertura disse que queria depois falar mais de seleção brasileira. Por favor, o momento é este.

0: Deixa eu só dar meu pitaco, o Juca, aqui, que primeiro que eu achei um pouco frustrante a maneira como o Arteta botou o Arsenal. Eu acho que a gente esperava ali um conflito, um confronto de pauleira ali dos dois. O Arsenal tem time para fazer diferente e achei isso meio frustrante. E o que a gente conversava antes do programa, e o seu Zé trouxe um depoimento bem interessante para a gente, que é a chateação de todos nós em comum com o Gabriel Magalhães, que é um zagueiraço, é um cara que parece ser um cara legal. E cair tudo em cima dele, né? Então isso foi meio frustrante, mas seu Zé nos trouxe que na festa no dia seguinte ele parecia bem, recuperado. Isso é importante, porque a figura dele, acho que é um zagueiraço, ficou tudo em cima dele. Falando de seleção,
1: Ô,
0: eu tô com trauma na. Diga.
1: Lúcio, me permita, antes de você falar de
0: Diga.
1: seleção, para não perder
0: Por
1: o
0: favor,
1: gancho
0: por
1: com a
0: favor.
1: informação que chegou,
0: Claro.
1: agora sobre Gabriel Magalhães. Depois você fala da seleção. O Gabriel Magalhães acaba de se tornar o jogador cuja camisa foi a mais vendida de ontem para hoje. Houve um aumento de 350% de vendas com a camisa com o nome atrás de Gabriel Magalhães, numa
0: Ah, que
1: homenagem da
0: maravilha
1: torcida,
0: isso, né?
1: numa homenagem dos torcedores a ele. Só para constar. Ele é chamado aqui de Rei do Brasil.
0: E que abraço comovente da torcida, né, nele, nesse momento. Isso é uma coisa que,
2: E do
0: assim, não
2: Marquinhos,
0: sei se
2: né?
0: a gente.
2: E do Marquinhos. Que beleza de atitude do Marquinhos, né?
0: Também.
2: Que não, antes
0: Também.
2: de comemorar, foi lá abraçá-lo. Foi muito bonito. Com o
0: Exatamente.
2: que falamos de seleção, Lúcio?
0: Dito isso, você sabe que eu fiquei um pouco traumatizado. Acho que todos nós, todo mundo que viu aquele jogo, o Brasil-Argentina 4-1 no Monumental de Nunes, foi muito. Foi uma coisa. Foi quase um 7-1 ali, no sentido do Brasil não conseguir ficar olhando um jogo e a bola entrava, entrava, entrava, e aquele 4-2-4 do Dorival. Eu achei que isso não iria se repetir. O Ancelotti pode negar esse 4-2-4, etc. O fato é que na prática está funcionando um pouco assim. Bruno Guimarães e Casemiro, e uma distância enorme para os outros quatro, e um esquema meio fofo, né? E o tempo era muito curto. O tempo que ele tem, e aí não é culpa do Ancelotti, é muito curto para ele fazer esse time jogar nesse esquema. Então, nesse momento, talvez fosse para ser um pouco mais conservador. E assim, ontem. Como eu falei na abertura, um 6-2 que deixou um monte de pulga atrás da orelha. Um time que parece fofo. Um pouco, eu não estou usando a expressão o 4-2-4 fofo do Ancelotti, porque é a impressão que a gente fica. Eu não realmente. Tudo bem, a primeira fase ali dá para entrar de qualquer jeito, com 4-2-4, com 4-1-10. Você vai acabar classificando. Mas eu não sei se esse time, assim, me parece. Preparado. Eu fiquei muito com aquela lembrança do Bernard, né? Jogando da escolha do Bernard no 7-1 do Brasil-Argentina. Eu acho que tinha muito pouco tempo e um cara pragmático como Ancelotti está fazendo essa opção que parece que não dá conta. Eu não vejo esse Brasil com essa opção aí preparado para enfrentar os grandes desafios da Copa.
2: Eu quero esperar mais um pouco, mas enquanto eu espero, eu quero ver o que Zé Trajano reservou para nossa jovem Rádio Nacional, que completa 90 anos neste 2026.
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1: Você sabe que nós estamos em tempos de Copa, tá? A Copa está aí, né? Está chegando. E a gente está tentando resgatar momentos incríveis de Copa do Mundo, da participação do Brasil. Eu agradeço ao Rubens. O Rubens agora descobriu a maneira de a gente achar jogos incríveis do Brasil, como esse que a gente vai ver aí. Um jogo que vocês vão ver a participação do Garrincha, e é um jogo que ficou famoso não só para a bola entrando no gol da Inglaterra, por outro motivo. Vamos ver.
4: Vai cobrar Zagallo, escanteio em favor do Brasil lá pela ponta canhota. Está colocada a pelota, recebe autorização do árbitro. Correu Zagallo, cobrou, vai Mané de cabeça.

ser cobrado o tiro livre. Colocado Didi para a punição da falta. Colocam-se os ingleses a menos dos 9 metros regulamentares e o árbitro então conta os passos agora determinada a posição exata. Colocado também Maré Garrincha, lá está Zito, momento de sensação para a esquadra brasileira. Prepara-se Zito, toma posição, correu Garrincha, atirou, defendeu Springer, cabeceou. Cabeça das duas redes. 2-1 ganhando a seleção nacional. Didi, Amarildo.

0: esquerdo. Mané, terceiro gol do Brasil.
1: Ô Juca, antes de começar o programa, a gente estava falando, o Garrincha fez dois gols nesse jogo, Vavá, um bom tempo daquele que a gente tinha centroavante que entrava, né, cabeceando, fazia o gol. A gente comentar, esse jogo se notabilizou, porque aí entrou um cachorrinho em campo, e a cena do jogador inglês, Jimmy Greaves, jogador inglês, ajoelhado, tentando pegar o cachorro, foi uma cena que viralizou, né, fosse hoje então. Mas como o Garrincha é subestimado, né, Juca?
2: Sem dúvida. Porque nessa Copa, né, o Pelé, para quem não se lembra ou quem não sabe, o Pelé se machucou no segundo jogo contra a Tchecoslováquia e o Mané assumiu o time. O Mané, o tal que era inconsciente, que jogava só por jogar, que queria saber do João. O Mané assumiu o time e veja, só nessa narração, o Didi ia bater a falta, o Didi, o homem da Folha Seca. O Mané se antecipou, bateu a falta, o goleiro deu rebote, o Vavá fez o gol. Depois o Mané fez gol de pé esquerdo. O Mané não era um artilheiro. Fez gol de pé esquerdo, fez gol de fora da área, como você viu nesse jogo contra a Inglaterra, encobrindo o goleiro. O Mané foi o dono da Copa do Mundo de 62. O Mané está para a Copa de 62 como o Romário esteve para a Copa de 94. Sem ele, nós não teríamos vencido o bicampeonato.
3: E Maradona em 86.
2: Que, além do mais, foi quem acabou conseguindo tirar o cachorro de campo, porque tinha melhor trato com os bichinhos, né? O inglês foi durão, ele foi lá e, com jeito, acabou tirando o cachorrinho de campo. Muito bem, ainda antes do intervalo, senhoras e senhores, nós vamos falar de um belíssimo lançamento. O lançamento que a gente apresenta no nosso momento Gol de Letra, em homenagem ao Raí, mas estamos falando de Tela Brasil. Dê uma olhada, ouça só.
4: 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Sejam muito bem-vindos e bem-vindas. O cinema é nosso e a casa é sua. 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
2: É uma iniciativa, beleza, maravilhosa do Ministério da Cultura. Está sendo chamada da Netflix do Brasil, mas é a Tela Brasil. A Tela Brasil, que vai te dar de graça o que há de melhor no cinema brasileiro. Esse cinema que faz hoje aquilo que o futebol fazia antigamente. Sai ganhando o Oscar aí, é campeão, é bicampeão, com ator, com atriz, com filmes. Esse é o cinema brasileiro que agora tem essa casa. Mas temos também a apresentar um lançamento na Argentina que corta o coração, mas é uma baita de uma ideia. É o álbum Praça de Mayo, um álbum dedicado às avós e às mães da Praça de Mayo, nesse momento de Copa do Mundo. É

0: militar que sequestrou uma criança no seu berço e tem todo o drama de quando essa criança vira adulto e descobre que ela é filha de presos políticos que foram mortos na Argentina pela ditadura da Argentina. Tem mais! Tem mais, tem uma novidade. Tem uma novidade que está aqui na minha mão. Está aqui na minha mão o livro Abarcamento, pela editora Seja Breve. Abarcamento, você está vendo, é o nome de uma cidade fictícia, imaginada pelo autor que você talvez esteja lendo aqui. Qual é o nome dele? Esse mesmo que você imagina e que você está vendo, José Trajano. José Trajano fez um livro que o Nelson Rodrigues adoraria ter feito. José Trajano inventou um personagem chamado To Jamir. To de Tomás, que é o primeiro nome do Zizinho. Já de Jair da Rosa Pinto. E Mir de Ademir de Menezes. E conta uma história em linha de vida, cronológica, que te ensina história do Brasil, história do futebol, mistura tudo e dá um livro delicioso pela editora Seja Breve. Já está lançado aqui em São Paulo, na Feira do Livro. Quem for lá na frente do Pacaembu encontrará o livro em breve em todas as boas lojas do ramo, como se dizia antigamente. Que ramo? O ramo das livrarias. Não perca! É claro, você dirá, ah, você é suspeito. Ok, então diga, eu sou suspeito. Compre. Se você não gostou, me escreva. Eu pago o livro para você. O livro é uma delícia de livro. 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Eu falava, e enquanto eu falava sobre essa tocante ideia, este tocante lançamento do álbum de figurinhas das Abuelas e las Madres da Plaza de Mayo, o nosso Lúcio de Castro, que tem muito a ver com essa história, estava com o dedinho assim. Ele quer falar a respeito e vai falar. Pois fale.
1: Porque fiquei muito comovido, Juca. Desde que você lançou isso na nossa pauta, me chamou muita atenção. Eu não sabia dessa história. Me comoveu muito, porque é uma coisa muito comovente, né? E eu recomendo para quem estiver na Argentina, eu particularmente, todas as vezes que eu tenho o prazer de poder ir na Argentina, faço, se der, chegar sempre na quarta-feira, porque na quinta-feira tem as Madres de Maio na Praça de Maio, e é uma coisa muito comovente. Elas dão voltas desde o tempo da ditadura, no pior momento até hoje. Estão lá as velhinhas, como resistência, até o último desaparecido, até que tenham notícia do último desaparecido. E elas dão voltas ali num círculo na Praça de Maio. Hoje tem uma divisão. As esquerdas do continente costumam ter suas divisões, né? Hoje tem uma divisão nas Madres de Maio. Você tem as Madres de Maio e as Madres de Maio Linha Fundadora. São duas madres, dois grupos de Madres de Maio, por causa de uma divisão interna ali, política. E aí você vai observar, quem for, que as Madres de Maio saem primeiro e a Linha Fundadora sai depois. E as duas ficam rodando ao mesmo tempo. Mas, de qualquer jeito, são mulheres impressionantes, uma história de luta, encararam a ditadura. Vale muito a pena o programa às quintas-feiras na Praça de Maio. E tem um episódio de futebol que é verdadeiro. Tem muita lembrança do time holandês de 78 ter recebido alguma das Madres de Maio para ouvir as denúncias. Então, vale muito a pena, é muito comovente e fiquei muito comovido. Vou arrumar um jeito de colecionar esse álbum.
0: Muito bem, estamos falando agora, vamos falar agora do nosso Observatório da Imprensa. Aliás, Zé Trajano, Rosana deve ter te contado. Fui ver o documentário sobre Alberto Diniz, que inspira o nosso Observatório da
2: Me
0: Imprensa.
2: contou.
0: Você brilha no documentário. Eu diria até que você divide com ele o estrelato do documentário. Foi muito legal Muito legal, recomendo quem puder ver.

0: que veja, que procure o documentário sobre Alberto Diniz. E queria fazer aqui um registro, não sei, Lúcio, se você concorda, Zé, se você concorda, eu estou, pelo menos nesse aspecto, felizmente, bem surpreso, alegremente surpreendido pela maneira como a grande imprensa brasileira está desmascarando o ato de traição nacional contra a soberania nacional do seu Flávio Bolsonaro nos Estados Unidos com Trump. Principalmente porque, lembrando que se há alguém que esteve durante toda a vida ligado à bandidagem, a milícias, a cumpliciado com o miliciano que ele foi condecorar na cadeia, a rachadinhas em seu gabinete, a nomeação de mãe e filho de miliciano em seu gabinete, a compra de uma mansão em Brasília em dinheiro vivo, este é o senhor Flávio Bolsonaro, não é outro. É a família Bolsonaro, o clã Bolsonaro, que esteve sempre envolvido com o crime organizado, que agora quer chamar de terrorista. Então, pelo menos isso, não é a imprensa alternativa, não é a imprensa progressista, é a grande imprensa. Está fazendo questão de lembrar que a gente não deve comer gato por lebre. Que se
1: Acho que
0: alguém
1: tem uma explicação, né, Juca? Acho que tem uma
0: diga.
1: explicação, porque pode chegar a mexer no bolso dos grandes bancos, né? E é tão desastrada a iniciativa, é tão surreal, que pode chegar a mexer no bolso dos grandes bancos. E aí a nossa grande imprensa se incomoda porque, afinal, tem lá seus financiadores. É a explicação que eu vejo para a grande imprensa estar mobilizada com essa história. Mas é bom que seja assim. Agora, é curioso, só arrematando o que você falou, o cara que era ligado hoje, você tem o Rodrigo Bacelar, que era o ex-presidente da Alerj, preso por ser o mentor do Comando Vermelho, né? Apontado pela Polícia Federal como. E é o cara mais intimamente ligado ao Flávio Bolsonaro, né? Os dois são em indicações, em loteamento. Vai sair muita coisa desses celulares ainda, a gente vai ter a noção exata de quem é do crime organizado.
0: Já dizia, né, Zé, o Bertolt Brecht, que melhor que roubar um banco é fundar um banco. Olha aqui, vamos ao nosso prêmio Osmar Santos. Eu lamento, nesta segunda-feira, ter que dar o prêmio Osmar Santos para quem merece. Eu adoraria dar o prêmio para o Arsenal de Zé Trajano, mas quem acabou campeão, com justiça, foi o PSG do Luiz Henrique, do Doué, do Dembélé. Então é para eles que nós damos o prêmio Osmar Santos. Desta segunda-feira, 1º de junho de 2025.
2: Não fico chateado, Juca. Não ficarei chateado, é justo. Lamento. Mas nossa festa foi muito bonita, apesar de tudo isso. Pronto. Deixa a gente comemorar. Olha,
0: Aliás, né,
2: só um
0: Zé?
2: comentário aqui. Só um comentário aqui. Em Paris, a festa teve 100 mil pessoas. Em Londres, teve 1 milhão de pessoas. E você sabe uma coisa curiosa aqui? 70 vezes os bombeiros tiveram que tirar gente em cima dos telhados aqui dos prédios de Londres, que os malucos estavam subindo, igual a gato subindo nos telhados. Veja que loucura, como é que foi essa. Então, nós comemoramos a Premier League. Deixa eles comemorarem lá, Champions League. Parabéns.
0: Não, e diga-se de passagem, né, Zé, que não apenas o número de torcedores, a festa do Arsenal foi muito maior, como em Paris houve 416 prisões
2: É.
0: e uma morte. E uma morte, né? Quer dizer,
2: Aqui
0: não
2: foram
0: foi
2: presas
0: exatamente.
2: 16 pessoas. 16
0: Não é
2: pessoas presas aqui.
0: exatamente uma festa civilizada a que fez o PSG. Agora vamos ao nosso prêmio João Saldanha.
3: meus amigos.
0: O prêmio João Saldanha vai para esse exemplar, Paulinho, centroavante da Sociedade Esportiva Palmeiras. Esse exemplar, Paulinho, que faz questão de homenagear a religião dele, a religião de matriz africana que ele professa, contra todos os preconceitos, né? Inclusive de outras religiões. Então, quero dar a ele o prêmio João Saldanha e aproveitar, Zé Trajano, e te fazer uma pergunta. Eu acho que você ainda não viu, eu vi, te confesso, um capítulo e meio e não vou ver mais, a série da Netflix sobre a Copa de 70. Zé, eu queria que você que esteve lá, você esteve inclusive em Guanajuato, não esteve, cobrindo os treinamentos da seleção?
2: Junto à seleção, o tempo todo.
0: Ô Zé, o documentário, a série, que mistura ficção e realidade, mas de toda maneira tenta fazer, contar uma história, estabelece uma guerra entre o Pelé e o João Saldanha muito maior do que a divergência que eles tiveram, pelo menos a que eu conheço. Lá no México, em 70, onde você esteve, havia um clima de absoluta separação entre Pelé e João Saldanha?
2: Não, o que houve foi antes da Copa, né? Antes da ida para o México. Aquela história de João Saldanha, eu falar que o Pelé não enxergava, estava míope, não sei o que e tal. Depois que o Saldanha saiu e entrou o Zagallo, entrou uma outra comissão técnica, lá no México a história era outra, né? Zagallo, Cláudio Coutinho, Carleso, Parreira. O Saldanha ficou para trás. O Saldanha cobriu a Copa como jornalista, mas não tinha esse ano. Ficou para trás. Eu até vou ver o filme, o Bruno Mazeu, que eu gosto muito, que figuraça, que nos acompanha, falou, assiste o filme, ele faz o papel de Zagallo, se eu não me engano, né? Assiste o filme e depois me diz o que você achou. Eu vou ver e falar com ele.
0: Fala, Lúcio.
1: E outra coisa, eu não vi ainda, quero ver também, tem excelentes atores, etc. Mas, assim, sobre essa questão, é porque se joga um peso muito grande nessa questão, fica parecendo que o Saldanha, como você está nos contando, caiu por causa disso. E não pode haver a menor dúvida. O Saldanha cai pelo medo da ditadura militar, do Saldanha ser campeão do mundo e, no momento seguinte, fazer um pronunciamento. O Saldanha cai por causa das posições políticas dele. Então, não pode ter a menor dúvida quanto a isso. E essa rivalidade eventual ali que teve antes da Copa, algum problema eventual, tomar uma dimensão maior. O Saldanha cai por causa das posições políticas dele. Tem documentação farta sobre isso.
0: Eu confesso a vocês que vi um capítulo e meio e não vou ver mais. Me irritou, não vou ver. Vamos dar parabéns a você. Parabéns a você. Começa com a Rascaeta, que faz 32 anos. Obviamente que Lúcio de Castro é quem vai dar parabéns ao uruguaio que comanda o Flamengo.
1: Dom Arrascaeta, um cara que desequilibra, um cara que permaneceu desse elenco todo aí do Flamengo de 19, um cara que prossegue e se adaptou muito bem à cidade. Ele é um cara muito integrado, isso é muito importante. Merece todos os louros.
0: Zé, a grande Cici faz 59 anos.
2: Cici é de uma geração que, vamos dizer assim, deu um pontapé inicial para o grande futebol feminino da seleção brasileira. Jogava muito, né? Teve uma época da Cici no São Paulo, que São Paulo não ia bem, que uma parte da torcida no São Paulo pedia para colocar a Cici no time masculino. Dizendo que a Cici jogava mais que os caras que estavam no time masculino. Jogava muito, meia, olha, olha, dá muita saudade. Cici foi uma das pioneiras da grande seleção brasileira.
0: Hugo Jorgetti, Zé, faz 84 anos, ele que dirige o documentário sobre Alberto Diniz.
2: Eu estou louco para ver esse documentário do Alberto Diniz. Você falou que eu estou bem, estou curioso, né? Mas ele tem uma ligação muito grande com a cidade de São Paulo, os filmes dele falando da cidade de São Paulo, e os filmes dele sobre futebol, porque Boleiros 1 e Boleiros 2 entraram para a história do cinema brasileiro e o futebol. Mas ele, o marco, eu acho, do Georgette é os filmes sobre a cidade, o amor dele pela cidade, como ele capta, né? O dia a dia, os personagens, a emoção, a fraqueza, a inteligência, a superação dos personagens, com muito humor, né? Da cidade de São Paulo.
0: Ele tem, entre tantos filmes sobre São Paulo, um especialmente chamado Sábado, que o Woody muito Allen bom. Adoraria ter feito sobre Nova York.
2: Sim, é.
0: É uma maravilha de um filme. É uma maravilha. Ele é muito bom. Ele é muito bom.
2: E mais, temos que lembrar, Juca, ele tem um livro sobre futebol excelente, lançado há 2 anos atrás. Muito legal o Sim. livro dele sobre futebol. Vale a pena. Quem não conhece o livro do Georgette, vá atrás, que é muito legal.
0: Zé, 24 anos para memória da morte do grande autor de Amélia, do grande Mário Lago.
2: O Mário Lago é um personagem muito rico na história da cultura brasileira, né? E da política brasileira, né? Porque foi um ativista, homem do Partido Comunista. Ele foi ator, produtor, diretor, rádio ator, depois foi para a televisão, grande ator na televisão também, uma voz incrível, era advogado, inclusive, né? Pai de alguns amigos nossos, figuraça importante, grande companheiro. Você vê, se meteu na política, na advocacia, no rádio, na televisão e na música. Parceiro de Ataúfo Alves, não é só parceiro dele em Amélia, não. Grande ator, Mário Lago, perseguido pela ditadura, né? Quando trabalhava na Rádio Nacional, grande Mário Lago.
0: As figuras mais doces que eu conheci na minha vida.
2: Grande torcedor figura, do Fluminense.
0: Grande companheiro. Muito bem. Hoje, de novo, teremos um chuveiro sortido. Aliás, temos a nossa velha vinheta do chuveiro para rodar ou não temos? Eu estou mandando para o chuveiro, companheiros, mas peço a colaboração de vocês para acrescentar, se vocês acharem necessário, o Gabigol. Porque o Gabigol fez um gol, 3-0 para o Santos contra o Vitória, tirava o Santos de vez da zona do rebaixamento, correu, comemorou, junto com a torcida, tomou um cartão amarelo, porque subiu na grade, porque não sei o quê, essas bobagens, né, dos regulamentos. Mas ao voltar para o meio de campo, virou-se para um torcedor que o criticava durante o jogo e, como diz o VAR, pegou nas partes íntimas. E foi expulso de campo. Deixou o Santos com 10, o Santos tomou um gol, se tomasse 2, teria voltado para a zona do rebaixamento. E o que aconteceu ao sair de campo? Foi calorosamente aplaudido. Calorosamente aplaudido. Por gente igual a ele, evidentemente. Da mesma maneira que no dia seguinte, no Maracanã, a torcida uniformizada, organizada pela CBF e paga pelos seus patrocinadores, cantava a Copa do Mundo é Guerra. E vai com esse espírito para os Estados Unidos. A Copa é Guerra. Aí eu pergunto, este é um sintoma de um país que está doente a ponto de ter quem vote no miliciano da rachadinha?
2: Olha, ô Juca, vamos por partes, como diria o esquartejador. Muitos lances aconteceram, vários jogadores foram punidos por essa coisa da parte íntima, de sei lá o quê. E você não aprende, você não viu o noticiário, ele está acima disso aí. Acha que pode fazer qualquer coisa, sabe? Ganha muito. Rapaz, o Gabigol é reserva praticamente do Santos, ganha uma fortuna por mês. Está com boi na sombra, sabe? E tem um comportamento cafajeste, não é de hoje, sabe? Depois que ele saiu do Flamengo, nunca mais jogou nada. E essa cor de torcida organizada, eu assim, vir com isso também, desse movimento verde e amarelo, não é o mundo que nós estamos vivendo hoje, sabe? O mundo que nós estamos vivendo, infelizmente. Mas, olha, eu passo por cima disso tudo. Sabe por quê?

0: nós estamos no poder e vamos ganhar a próxima eleição.
1: É isso aí. E segunda-feira estaremos de volta.
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9: Boa noite, agora são 9h01 em Brasília. Excelente noite de segunda-feira para você, hoje dia 1º de junho de 2026. Começando mais um mês, começando mais uma semana juntos aqui na programação da sua Rádio Nacional. Eu, Márcia Dias, Sanderson Freitas e Céu, a nave vai.